0: tarifa social foi criada por lei em 2024.
1: A tarifa social de água e esgoto chegou em municípios onde vivem mais de 156 milhões de brasileiros. O benefício garante desconto de pelo menos 50% na conta de água e esgoto para famílias de baixa renda inscritas no Cadastro Único ou que tenham integrantes que recebem o benefício de prestação continuada, o BPC. A implementação ocorre em diferentes etapas, como a coleta de dados do Cadastro Único e do BPC, ajustes de equilíbrio econômico-financeiro dos contratos e a conclusão do benefício pelos prestadores de serviço. A meta é que a tarifa social esteja implementada em todo o país até dezembro, explica Silvano Silvério, e superintendente de regulação de saneamento básico da ANA.
2: A partir de dezembro de 26, já não estará cumprindo a lei aqueles municípios que não tiverem a tarifa social instituída, né? Isso é muito importante, então é preciso correr com esse processo de obter as informações do Cade Único, do BPC, fazer os estudos em reequilíbrio econômico financeiro, implementar a tarifa até dezembro de 2026, que é o limite dado pela lei.
1: A tarifa social de água e esgoto foi criada por lei em 2024 e busca ampliar o acesso à população de baixa renda a um serviço essencial, com a concessão automática do desconto a partir das informações do Cade Único e do BPC. Reportagem Pablo Mundim.
3: Para facilitar o acesso aos serviços de saúde e humanizar os atendimentos, o governo do Brasil já entregou mais de 3.300 veículos para transportar a população que mora a mais de 50 quilômetros de distância dos grandes centros urbanos.
0: São vans, micro-ônibus e ambulâncias adquiridos com um investimento de R$1,4 bilhão.
3: A medida faz parte do programa Agora Tem Especialistas.
4: Foram entregues 3.300 veículos, entre vans, micro-ônibus e ambulâncias. Muitos desses veículos vão atender pacientes que moram longe e precisam percorrer mais de 50 quilômetros de distância para passar por uma consulta, fazer exames, cirurgias ou tratamentos especializados pelo SUS. Dos 3.300 veículos adquiridos, 1.824 serão entregues diretamente às prefeituras para uso em várias finalidades. Os outros 1.476 vão ser direcionados ao transporte de pacientes de radioterapia e hemodiálise. É o que explica o secretário de Atenção Especializada à Saúde, Mozart Salles.
5: Todo brasileira e brasileiro acima de 50 quilômetros de um serviço de hemodiálise e de radioterapia terá direito a usar o transporte sanitário e numa situação delicada, no caso da radioterapia, até utilizando aí as ambulâncias tipo A.
4: A ação faz parte do programa Agora Tem Especialistas, Caminhos da Saúde. O investimento é de R$1,4 bilhão na compra dos veículos. Mozart Salles, do Ministério da Saúde, destaca que a ideia é reduzir problemas de transporte e democratizar o acesso à rede pública de saúde.
5: O programa ele é uma iniciativa extremamente importante para a democratização, humanização do acesso e qualificação desse acesso. Alguns equipamentos e estruturas, elas são agrupadas em determinadas regiões e cidades. E ao agrupar, você acaba gerando um problema e uma necessidade, que é o deslocamento dos pacientes das cidades menores para os centros maiores.
4: Além do aumento do atendimento especializado e a oferta de transporte, o programa Agora Tem Especialistas prevê mais atendimentos em exames e cirurgias. Reportagem Márcia Fernandes.
0: Em 2027, tem Copa do Mundo Feminina da FIFA na América do Sul e o Brasil se prepara para sediar a competição pela primeira vez.
3: Durante participação no programa Bom Dia Ministro, transmitido pela empresa Brasil de Comunicação, o ministro do Esporte, Paulo Henrique Cordeiro, ressaltou que o maior impacto do evento será a inclusão.
0: O ministro destacou que a prioridade do governo é trazer o futebol feminino para um patamar de igualdade em relação ao masculino e garantir a permanência de meninas e mulheres no esporte.
6: Pode ter certeza que o maior legado que nós vamos ter dessa Copa não é um legado de infraestrutura física. É uma mudança de como encara o futebol masculino e feminino. De incluir mais meninas e jovens com essa concepção de gênero, fazendo com que o futebol mude e traga as mulheres e traga as meninas para essa prática desportiva. E essa é a nossa principal ideia, fazer com que as mulheres possam efetivamente estar no futebol.

0: são recursos visuais usados para induzir usuários a gastarem sem consciência dos riscos.
1: A ação prevê fiscalização de propagandas abusivas e estudos sobre os perigos do vício em jogos digitais.
2: A Secretaria de Prêmios e Apostas do Ministério da Fazenda e a Secretaria Nacional de Direitos Digitais do Ministério da Justiça e Segurança Pública assinaram um acordo de cooperação técnica para aumentar a proteção dos consumidores em relação aos jogos de aposta online. Segundo o governo, o objetivo do acordo é desenvolver ações para identificar e combater os chamados padrões manipulativos, recursos utilizados pelas plataformas digitais que podem influenciar indevidamente o comportamento dos usuários e comprometer a tomada de decisões conscientes. Os ministérios da Fazenda e da Justiça vão atuar em conjunto para compartilhar informações e experiências que possam contribuir para o fortalecimento da regulação e da fiscalização do setor. A cooperação também prevê análises sobre publicidade responsável, transparência das plataformas, mecanismos de proteção aos consumidores e classificação de riscos associados ao uso de jogos e apostas. Priscila Machado, para a Voz do Brasil.
0: O novo Desenrola Brasil chega à marca de 10 milhões e 300 mil reais em operações de crédito com o uso do FGTS.
1: A utilização dos recursos do Fundo de Garantia por Tempo de Serviço foi registrada pelo Ministério do Trabalho e Emprego em mais de 17 mil renegociações de dívidas no âmbito do programa.
3: O uso do FGTS como garantia para a renegociação de dívidas no programa Desenrola Brasil movimentou 10 milhões e 300 mil reais em operações até junho. Ao todo, foram registradas 17.085 operações de crédito, com valor médio de R$ 604,73 por trabalhador. Os dados foram apresentados pelo Ministério do Trabalho e Emprego nesta terça-feira, durante reunião do Conselho Curador do FGTS. O levantamento também aponta maior participação das mulheres na utilização da modalidade. 55% dos contratos foram firmados por trabalhadoras, enquanto os homens representam 45% das operações realizadas. Em relação à distribuição regional, o Sudeste concentra a maior parcela das operações, com 50% do total. Em seguida, aparecem o Nordeste, Sul, Centro-Oeste e Norte. Thaisa Vitória, para a Voz do Brasil.
0: Grandes propriedades rurais na Amazônia estão recebendo orientações do Ibama para tentar evitar incêndios florestais.
1: A medida faz parte da Operação Apoena, que começou este mês.
4: Donos de grandes propriedades rurais na Amazônia Legal estão recebendo um aviso do Ibama. Ou adotam medidas contra o fogo agora, ou serão punidos. É a estratégia da Operação Apoena, que começou este mês para tentar se antecipar aos incêndios florestais. O Instituto notificou fazendas no Pará, Mato Grosso, Amazonas, Rondônia, Acre, Maranhão e Roraima que têm maior risco de queimadas. Jair Schmidt, presidente substituto do Ibama, explica as principais orientações.
5: A primeira delas é que, em hipótese alguma, utilizem, façam qualquer uso do fogo na vegetação sem a devida autorização de queima controlada do órgão ambiental competente. O segundo alerta, em caso de qualquer ocorrência de incêndio, que ele imediatamente comunique aos órgãos de controle, aos órgãos de combate, né, para estabelecer as medidas de resposta.
4: Os donos de terras também são obrigados a limpar o material combustível e a vegetação seca, além de criar aceiros para segurar as chamas. As ações tentam diminuir os impactos do Super El Niño, que pode agravar a seca na região este ano. E o governo já destinou mais recursos para fortalecer o combate aos incêndios florestais. Na última segunda-feira, foi autorizado um crédito extraordinário de R$ 337,5 milhões para o Ministério do Meio Ambiente e Mudança do Clima. Recurso que vai permitir medidas como compra de equipamentos, pagamento de diárias de equipes e aluguel de aeronaves. Jair Schmidt, do Ibama, comenta outras ações para o período da

0: Nós estamos também com um número recorde de contratação de brigadistas. O governo federal deve contratar esse ano aí mais de 4.400 brigadistas. O IBAMA ele tem uma previsão aí, de dispor aí de até 19 aeronaves. Nós estamos mobilizando mais de 400 veículos especializados voltados ao combate aos incêndios florestais.
1: Quem descumprir as notificações do IBAMA ou for flagrado queimando a vegetação sem autorização será multado e poderá ter a propriedade embargada. Reportagem Luciana Colares de Holanda.
2: O Brasil passa a contar com a rede de proteção aos direitos da pessoa idosa.
3: A iniciativa vai assegurar direitos com base nos princípios da equidade, da não discriminação e do respeito à diversidade.
4: Foi instituída pelo governo federal a Rede Nacional de Proteção e Defesa dos Direitos Humanos das Pessoas Idosas. A iniciativa visa promover a articulação entre os estados e a cooperação entre os órgãos e entidades públicas na garantia, promoção e proteção dos direitos humanos das pessoas idosas. Órgãos e entidades da administração pública podem aderir à Rede Nacional de Proteção e Defesa dos Direitos Humanos das Pessoas Idosas. A adesão será voluntária. A rede tem como atribuições, recomendar a realização de diagnósticos sobre o envelhecimento populacional e os direitos humanos, propor estratégias para acompanhar o acesso das pessoas idosas às políticas setoriais e fortalecer os fóruns, movimentos e entidades com atuação na defesa dos direitos das pessoas idosas e na participação social. A coordenação geral será feita pelo Ministério dos Direitos Humanos e da Cidadania, junto com o Conselho Nacional dos Direitos da Pessoa Idosa. Daniele Popó para a Voz do Brasil.
2: Mais arte e música nas salas de aula de todo o país.
3: Um estudo divulgado essa semana mostrou que o uso de materiais dessas disciplinas em escolas públicas aumentou quase 10% desde 2019.
2: O que trouxe ganhos para o desempenho dos alunos dessas instituições e para sua trajetória escolar.
5: Uma pesquisa inédita realizada pelo Instituto Itaú, em parceria com os Ministérios da Cultura e da Educação, mostrou que o uso de materiais de arte e música nas escolas públicas aumentou, alcançando 45% das instituições em 2024. Em 2019, o índice era quase 10% menor, segundo dados do Censo Escolar. Essa ampliação está associada a melhores notas em língua portuguesa e matemática, entre outros benefícios. É o que explica Eduardo Saron, presidente da Fundação Itaú.
6: Quando a educação se junta com cultura, a gente vai mais longe. A gente cria pertencimento, a gente impacta a trajetória escolar deste jovem. Então a ideia é que esses estudos possam oferecer ainda mais elementos para fortalecer a escola de tempo integral. Com mais matemática, mais língua portuguesa, mais ciência, mas com mais arte, mais cultura, mais esporte.
5: O estudo aponta ainda outros reflexos na trajetória escolar. O uso dos materiais pedagógicos está associado a taxas de reprovação e de abandono ligeiramente mais baixas, além de menores índices de distorção e idade-série. O estado de São Paulo lidera em volume absoluto, passando de 7.140 escolas com materiais de artes e música em uso em 2019 para 8.681 em 2024. Para a ministra da Cultura, Margarete Menezes, aumentar a presença da arte e da música em sala de aula é investir na formação do ser humano como um todo.
7: Então isso é um ativo importantíssimo que a gente tem que mudar a nossa maneira de perceber, qualificar esses talentos. Porque quando a gente qualifica o talento através da cultura e da arte, não é só pela cultura e arte que ela é aproveitada. Ela se expande para qualquer outra direção das suas profissões. Então é a qualificação do ser humano.
5: Para garantir a sustentabilidade das ações, o estudo apresenta algumas recomendações, como planejamentos conjuntos entre as pastas da cultura e da educação, destinação de recursos públicos para investimentos em salas multiuso e na contratação de profissionais e integração de práticas artísticas e culturais no currículo de tempo integral. Reportagem Natália Koslick.
3: E essas foram as notícias do Governo do Brasil.
2: Fique agora com o Minuto do TCU e em seguida as notícias do Poder Judiciário e do Congresso Nacional. Boa noite.
3: Boa noite para você, até amanhã.
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10: O Tribunal de Contas da União fez auditoria para avaliar o desenvolvimento do transporte hidroviário no Brasil, que utiliza rios e canais para movimentar cargas por embarcações. A fiscalização apontou que o país possui uma extensa rede com potencial para navegação, mas ainda aproveita pouco a estrutura. Hoje, a maior parte das mercadorias é transportada por rodovias. Na avaliação do TCU, o transporte hidroviário pode reduzir custos, aumentar a eficiência logística e diminuir impactos ambientais. A auditoria identificou problemas como falhas de planejamento, falta de coordenação entre órgãos públicos e dificuldades na execução de investimentos para o setor. Também foram apontadas falhas para definir prioridades e acompanhar projetos. O tribunal fez recomendações para melhorar a gestão. 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
11: STF decide manter até 30 de junho de 2027 a aplicação dos critérios de repartição dos recursos do Fundo de Participação dos Estados e do Distrito Federal.
12: STJ mantém ações penais contra engenheiros da Vale e de empresa alemã por rompimento da barragem Brumadinho.
11: TSE e partidos políticos firmam acordo pela integridade das eleições 2026.
12: Boa noite, eu sou Marcela Luiza.
11: E eu sou Walter Lima.
12: Supremo Tribunal Federal decide manter até 30 de junho de 2027 a aplicação dos critérios de repartição dos recursos do Fundo de Participação dos Estados e do DF.
11: O prazo foi fixado como improrrogável. Marcelo Della Libera.
13: O Fundo de Participação dos Estados e do Distrito Federal é uma transferência de dinheiro do governo federal para os entes da federação. A Constituição determina que os recursos sejam distribuídos com o objetivo de reduzir desigualdades regionais. Por isso, a regra de rateio considera fatores como população e renda. Uma ação do Estado de Alagoas questionava a lei que define os critérios de repartição dos recursos do fundo. Em 2023, o Supremo declarou inconstitucionais trechos dessa norma, mas manteve as regras em vigor até 31 de dezembro de 2025, para dar tempo ao Congresso de aprovar uma nova lei. Como o Legislativo não editou a nova regra, o presidente do STF, ministro Edson Fachin, prorrogou a validade dos critérios até 1º de março. A decisão foi referendada pelo plenário. Depois, em março, Carmen Lúcia prorrogou novamente a aplicação das regras por 90 dias. O prazo terminou sem que houvesse nova legislação. Por isso, a ministra decidiu conceder mais 30 dias e enviar o tema ao plenário. O colegiado, então, decidiu prorrogar até 30 de junho de 2027 a aplicação dos atuais critérios de repartição dos recursos do Fundo de Participação dos Estados e do Distrito Federal. O prazo foi fixado como improrrogável.
12: STJ mantém ações penais contra engenheiros da Vale e de empresa alemã por rompimento da barragem da mina do Córrego do Feijão, em Brumadinho, Minas Gerais.
11: No desastre, 272 pessoas morreram. Fátima Uchoa.
14: Pela acusação, três profissionais da TUVSUD teriam participado da emissão de declarações de estabilidade da barragem, mesmo com indícios de comprometimento da segurança. Já um engenheiro da Vale é acusado em relação à gestão dos riscos da estrutura, como a obtenção de declarações de estabilidade supostamente irregulares e a não adoção de medidas de emergência. O relator na sexta turma do STJ, ministro Sebastião Rei Júnior, observou que o habeas corpus para o trancamento de ação penal só é concedido quando não há justa causa ou quando fica evidente que o acusado não participou do delito, mas não se justifica se exige exame técnico aprofundado dos fatos, como nesse caso.
12: TSE e partidos políticos firmam acordo pela integridade das eleições 2026.
11: Dos 30 partidos registrados no Brasil, 26 aderiram à iniciativa. Fábio Ruas.
15: O acordo foi firmado entre o presidente do TSE, ministro Cássio Nunes Marques, e representantes dos partidos. O documento reforça compromissos para as eleições de outubro, entre eles o combate à desinformação. O acordo também destaca a importância dos partidos na fiscalização e nas auditorias do sistema eletrônico de votação, além da promoção da acessibilidade e do enfrentamento à violência política, especialmente contra as mulheres.
12: Indígenas de Oiapoque, no extremo norte do Amapá, começaram a ser atendidos hoje na itinerância Cidadania Aqui com Você.
11: Até 2 mil pessoas devem receber suporte jurídico gratuito nestes dois primeiros dias. Rafael Silva.
16: O mutirão está concentrado na aldeia Manga, cerca de 22 quilômetros de Oiapoque. Indígenas de diversas aldeias da região chegaram cedo para receber suporte jurídico nas áreas trabalhista, previdenciária, de saúde, social, entre outros. Mais de 150 profissionais de diversos órgãos se juntam ao mutirão organizado pela Justiça do Trabalho. A proposta é concentrar em um único local e de graça serviços que normalmente exigiriam viagens longas e custos elevados para os moradores da região. No sábado e domingo, a itinerância vai atender indígenas da aldeia Espírito Santo.
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12: Uma boa noite.
11: E até amanhã.
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19: Eu sou Paula Groba.
20: E eu sou Humberto Pinheiro.
19: E estes são os destaques de hoje do Jornal do Senado, que começa agora.
20: Aprovada a inclusão de educação política e cidadania nas escolas.
19: PEC da aposentadoria especial de agentes de saúde e de endemias pode ir ao plenário na próxima semana.
20: Segue para a sanção Banco Nacional de Boas Práticas contra a Violência à Mulher.
19: Boa noite.
20: Boa noite.
19: Como funcionam os três poderes? Qual é o papel do cidadão na democracia? E de que forma as decisões políticas impactam o dia a dia da população? Questões como essas poderão ganhar mais espaço nas salas de aula.
20: Seguiu para a sanção presidencial o projeto que torna obrigatório o ensino de educação política e direitos da cidadania nas escolas brasileiras. A proposta busca ampliar o conhecimento dos estudantes sobre as instituições do país e fortalecer a participação do cidadão. Repórter Douglas Castilho.
21: O conteúdo não será incluído como disciplina, mas estará inserido no contexto do ensino da realidade social e política, que já é obrigatório e será ministrado como tema multidisciplinar e transversal, perpassando diversas matérias. O senador Jordano, do Podemos de São Paulo, se manifestou a favor da iniciativa.
22: Das pessoas saberem o que é um vereador, o que é um deputado estadual, do que é um deputado federal, do que faz uma casa legislativa, o que é o Senado da República. Nesse momento de discute muito política, mas poucas pessoas da população sabem o que os poderes fazem.
21: O senador Hamilton Mourão, do Republicanos de São Paulo, foi em sentido contrário, preocupado com o que chamou de ideologização.
23: Quem é que vai ministrar essa aula? São aquelas docentes formados em escolas de nível superior, onde nós sabemos qual é a corrente ideológica que predomina.
21: Além de Mourão, outra senadora que fez questão de marcar sua posição e registrar voto em contrário foi Damaris Alves, do Republicanos do Distrito Federal. O texto vai à sanção presidencial.
19: E o Senado aprovou um projeto de lei complementar que proíbe o contingenciamento de recursos destinados às agências reguladoras federais. A proposta busca garantir autonomia financeira a esses órgãos responsáveis pela fiscalização de setores essenciais, como saúde, transporte, energia, telecomunicações e mineração.
20: O texto segue agora para análise da Câmara dos Deputados. Segundo o relator, senador Marcos Rogério, do PL de Rondônia, a medida evita prejuízos às atividades de controle e regulação.
24: A descontinuidade de fiscalizações, análises técnicas e processos tende a acumular passivos administrativos, atrasar decisões, ampliar litígios e exigir posteriormente esforços orçamentários mais elevados para recompor a capacidade operacional perdida.
19: O presidente do Senado, Davi Alcolumbre, sinalizou a possibilidade de colocar em votação na próxima semana a proposta de emenda à Constituição que concede aposentadoria especial aos agentes comunitários de saúde e aos agentes de combate às endemias. Ele lembrou que o texto já foi aprovado pela Câmara dos Deputados e recebeu apoio unânime na Comissão de Constituição e Justiça do Senado.
20: Pela proposta, os agentes terão direito à aposentadoria com idade mínima de 57 anos para mulheres e 60 anos para homens, desde que comprovem 25 anos de contribuição e de efetivo exercício na atividade profissional. Alcolumbre afirmou que é necessário garantir ao Senado a oportunidade de analisar uma reivindicação considerada importante para, segundo ele, cerca de 400 mil trabalhadores em todo o país.
0: É impossível um presidente do Senado Federal ser o único responsável por prejudicar a vida de 400 mil agentes comunitários de saúde ou de agentes de anemia. E eu não percebi no ano passado, em nenhum momento, que alguém disse que isso aqui era uma bomba muito grande fiscal no Brasil. E eu estou cansado de ser cobrado todos os dias como um homem que está desestabilizando as contas públicas brasileiras, as finanças do nosso país.
19: Uma proposta que proíbe a obrigatoriedade da vacinação contra a Covid-19 avançou no Senado.
20: A Comissão de Direitos Humanos aprovou a transformação de uma sugestão legislativa apresentada por um cidadão do Ceará em projeto de lei. A proposta agora passa a ser analisada pelo Congresso Nacional. Os detalhes com o repórter Márcio Maturana.
1: Uma sugestão que proíbe a obrigação de vacina contra a Covid-19 virou projeto de lei. A ideia foi encaminhada por um cidadão do Ceará por meio do portal E-Cidadania, ainda durante a pandemia. O relatório favorável do senador Márcio Bittar, do PL do Acre, lido pelo senador Jaime Bagatoli, do PL de Rondônia, destacou o direito à liberdade individual.
4: Ainda que pareça ter perdido o objetivo, em razão de inexistir, no momento, imposição vigente de vacinação obrigatória, a sugestão mantém relevante mérito por buscar assegurar, de forma permanente, a inviolabilidade da liberdade individual, o direito à objeção da consciência e à proteção da integridade física do cidadão brasileiro.
1: Qualquer pessoa pode enviar uma ideia legislativa pelo portal senado.leg.br/e-cidadania.
19: E a Comissão de Relações Exteriores aprovou o acordo da Organização Mundial do Comércio que elimina tarifas de importação para aeronaves civis, motores, peças e outros componentes do setor aeronáutico.
20: A proposta busca ampliar a competitividade da indústria e fortalecer o comércio internacional na área de aviação. O texto segue agora para análise do plenário do Senado. Repórter Rodrigo Rezende.
6: Entre 2018 e 2022, o mercado de aviação civil movimentou US$3,7 trilhões em todo o mundo. O acordo assinado pelo Brasil na Organização Mundial do Comércio sobre as negociações de aeronaves civis permite ao país participar ainda mais do setor, onde a Embraer já conta com destaque. O relator do acordo, senador Nelsinho Trade, do PSD de Mato Grosso do Sul, explica algumas vantagens do texto.
7: Porque o acordo sobre o comércio de aeronaves civis da OMC é um instrumento multilateral que objetiva a máxima liberalização do mercado mundial de aviação. Nesse sentido, ele assegura a eliminação de tarifas de importação para aeronaves, motores e peças, proíbe subsídios à exportação e reduz barreiras não tarifárias aos signatários.
6: O acordo, assinado em 1979 e atualizado em 2015, prevê a eliminação de tarifas para componentes de aviação como turbinas, partes de aeronaves, simuladores de voo, pontes de embarque de passageiros e produtos utilizados a bordo.
19: A Comissão de Constituição e Justiça aprovou um projeto que permite a continuidade de ações de divórcio e de dissolução de união estável mesmo após a morte de uma das partes. A proposta evita a extinção automática do processo e garante a análise de questões como partilha de bens e outros direitos discutidos em juízo.
20: Segundo a relatora, senadora Elisiane Gama, do PSD do Maranhão, a medida preserva a vontade manifestada em vida e evita prejuízos a familiares e herdeiros. O projeto está pronto para votação em plenário, com pedido de urgência.
25: O projeto de lei é importante porque acaba assegurando o direito dessa mulher ou desse homem em vida. Isso é muito importante. É o respeito, inclusive, à memória dessas pessoas.
19: E seguiu para a sanção presidencial um projeto que cria um Banco Nacional de Boas Práticas para reunir e divulgar ações, programas e políticas públicas que já apresentaram resultados positivos na prevenção e no enfrentamento da violência contra a mulher.
20: A ideia é identificar e replicar iniciativas que dão certo no combate a esse crime. Repórter Alexandre Campos.
2: O banco conterá dados como nome do programa, ação ou projeto, data de sua vigência e descrição sumária do local, perfil e número de pessoas atendidas, além de órgãos públicos envolvidos em sua implementação. Relatora do projeto na Comissão de Direitos Humanos, a senadora Roberta Accioli, do Republicanos de Roraima, lembrou que o banco, além de valorizar as iniciativas exitosas implementadas no país, vai permitir que essas experiências sejam multiplicadas.
3: Isso facilitará não apenas a consulta e o intercâmbio de informações entre os entes federados, mas também o aproveitamento desses dados pela sociedade e soluções inovadoras possíveis de gerar benefícios concretos para a formulação e o aperfeiçoamento de políticas públicas de combate à violência de gênero.
2: Dados do Atlas da Violência de 2026 indicaram que entre 2014 e 2024, 46.336 mulheres foram assassinadas no Brasil.
20: Com edição de Paula Groba e trabalhos técnicos de Eliseu Caires, o Jornal do Senado fica por aqui. Acompanhe agora as notícias da Câmara dos Deputados. Boa noite.
19: Boa noite e até amanhã.
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5: Câmara garante atestado para funcionários acompanharem filhos doentes.
8: O plenário estabelece mudanças na estrutura da Advocacia Geral da União.
5: Avança projeto de lei que aumenta a punição para ameaças feitas por Pix.
8: Boa noite. Ranieri Paulino, do Republicanos, destaca iniciativas desenvolvidas na Paraíba para coibir a violência contra a mulher e combater o feminicídio. O deputado acredita que programas de conscientização e acolhimento têm fortalecido a rede de apoio às vítimas.
5: Ranieri Paulino também ressalta a atuação de órgãos públicos na defesa dos direitos das mulheres, além de medidas legislativas voltadas à responsabilização de agressores. Para ele, o enfrentamento à violência exige ações permanentes de prevenção, proteção e mudança cultural.
8: Flávio Nogueira, do PT do Piauí, é autor de projeto que aumenta as penalidades para quem utilizar o Pix para fazer ameaças, perseguições e intimidações. A ideia, segundo ele, é ampliar a proteção das vítimas, especialmente mulheres, alvo de violência psicológica.
5: Flávio Nogueira destaca a importância desse sistema de pagamentos como uma inovação tecnológica brasileira, mas alerta para o uso indevido da ferramenta por criminosos que utilizam o campo de descrição das transferências para praticar assédio e ameaças.
8: O projeto que aumenta a pena para ameaças feitas por Pix já foi aprovado na Comissão de Constituição e Justiça. Entenda como funciona com a repórter Paula Bittar.
9: A Comissão de Constituição e Justiça da Câmara aprovou um projeto que aumenta as penas para os crimes de ameaça, de perseguição e de violência psicológica contra a mulher quando cometidos no campo de mensagem do Pix. O Pix é um meio de pagamento eletrônico instantâneo criado pelo Banco Central que entrou em funcionamento em 2020. O texto estabelece que no crime de ameaça, que tem pena inicial de detenção de 1 a 6 meses ou multa, a penalidade é aumentada de 1/3 até a metade se o crime é cometido por mensagem do Pix. No caso da perseguição, com pena inicial de reclusão de 6 meses a 2 anos e multa, a pena é aumentada da metade se o crime for pela mensagem do Pix. E o aumento também é de metade para crime cometido pela mensagem do Pix no caso de violência psicológica contra a mulher, que tem pena inicial de reclusão de 6 meses a 2 anos e multa se a conduta não constituir crime mais grave. O autor, deputado Flávio Nogueira, do PT do Piauí, disse que apresentou o projeto para coibir uma prática que tem sido cada vez mais comum nos crimes de violência contra mulheres. Segundo ele, em muitos casos, o valor enviado é mínimo, irrisório, e serve apenas como um veículo para que a mensagem abusiva alcance a vítima, mesmo diante de medidas protetivas, bloqueios em redes sociais ou tentativas de afastamento. A deputada Érica Cocai, do PT do Distrito Federal, também defendeu o projeto.
10: Esse instrumento Pix, que reafirma a nossa soberania, que reafirma, sem dúvida nenhuma, a democracia, que reafirma a inclusão, não pode ser um instrumento para propagar, para incentivar ou para efetivar violências contra as mulheres. Violência contra as mulheres é uma luta que é absolutamente estruturante para a construção de uma sociedade mais justa e mais igualitária.
9: O projeto que aumenta as penas nos crimes de ameaça, de perseguição e de violência psicológica contra a mulher quando cometidos no campo de mensagem do Pix ainda depende de análise pelo plenário. Da Rádio Câmara de Brasília, Paula Bittar.
17: Direitos Humanos.
5: Benedita da Silva, do PT do Rio de Janeiro, destaca a aprovação na Comissão de Direitos Humanos de projeto que reconhece a responsabilidade do Estado pela chacina de Acari. Ela lembra que 11 jovens foram sequestrados em julho de 1990, sem que os corpos tenham sido encontrados.
8: Benedita da Silva afirma que a proposta prevê pensão vitalícia aos familiares das vítimas, como reparação moral e simbólica pelo desaparecimento forçado. A legisladora acrescenta que o texto também define a data de 26 de julho como Dia Nacional das Vítimas de Desaparecimentos Forçados.
17: Justiça.
5: A Câmara aprovou o projeto que altera a estrutura da Advocacia Geral da União. O repórter Marcelo Lascher explica as mudanças.
11: O plenário da Câmara aprovou o projeto que inclui a Procuradoria-Geral Federal e a Procuradoria-Geral do Banco Central entre os órgãos da Advocacia Geral da União, a AGU. A Procuradoria-Geral Federal é responsável por representar na Justiça as autarquias e fundações públicas federais, com o INSS, o IBAMA e as universidades. Hoje, a direção da AGU é composta pelo Advogado-Geral da União, pelas Procuradorias-Gerais da União e da Fazenda Nacional, pelo Conselho Superior da AGU e pela Corregedoria-Geral da Advocacia da União. O projeto aprovado e enviado pelo governo ao Congresso altera a lei orgânica da AGU para permitir que as carreiras jurídicas de procurador federal e de procurador do Banco Central também passem a integrar o órgão. O projeto foi criticado em plenário e o deputado Kim Kataguiri, do Missão de São Paulo, diz que a alteração aumenta os poderes do advogado-geral da União e pode comprometer a autonomia de outros órgãos, como o Banco Central.
12: O principal argumento sendo utilizado aqui é o seguinte: todos os órgãos que já estão subordinados à Advocacia Geral da União vão continuar subordinados. Eu duvido muito que haveria essa mobilização política em torno dessa matéria se fosse para não mudar nada. E me causa preocupação a possibilidade de diminuir a autonomia das autarquias, a autonomia das agências reguladoras, a autonomia do Banco Central e, ao mesmo tempo, dar superpoderes para que o advogado-geral da União avoque para si causas que não deveriam ser da sua competência.
11: O relator da proposta, o deputado Lafayette de Andrada, do PL Mineiro, negou que a proposta ameace a autonomia de outros órgãos, mas admitiu um erro que, na redação original, permitia que o advogado-geral da União indicasse o procurador da Fazenda Nacional e o procurador-geral do Banco Central sem ouvir o ministro da Fazenda e o presidente do Banco Central, o que foi corrigido no texto final. A proposta aprovada determina que esses cargos são de indicação conjunta do advogado-geral da União com o ministro da Fazenda e o presidente do Banco Central. Para Lafayette de Andrada, o texto apenas incorpora à AGU carreiras que, na prática, já são subordinadas ao advogado-geral da União.
13: Alguns jornalistas, sem ler o projeto, publicaram algumas matérias alarmistas dizendo que esse projeto confere poderes agigantados ao advogado-geral da União, o que não é verdade. O que esse projeto traz, na verdade, é incorporando ao escopo da AGU as carreiras que hoje, na prática, já são comandadas pelo AGU, que são a Procuradoria da Fazenda Nacional e a Procuradoria do Banco Central.
11: O projeto, que inclui a Procuradoria-Geral Federal e a Procuradoria-Geral do Banco Central entre os órgãos da Advocacia-Geral da União, seguiu para análise do Senado. Da Rádio Câmara de Brasília, com informações de Antônio Vital, Marcelo Larcher.
17: Trabalho.
8: Merlon Solano, do PT do Piauí, cobra do Senado o andamento da proposta de emenda à Constituição que reduz a jornada de trabalho e acaba com a escala 6x1. Ele lembra que a PEC recém-aprovada na Câmara prevê 2 dias de descanso semanal sem redução salarial.
5: Merlon Solano aponta a melhoria na qualidade de vida dos brasileiros como um dos fatores de destaque. Em sua opinião, a aprovação da matéria no Senado vai contribuir para a atualização da CLT, reduzindo o adoecimento e o número de acidentes de trabalho.
8: Já Luiz Lima, do Novo do Rio de Janeiro, celebra a retirada de urgência do projeto do governo que coloca fim à escala 6x1. Segundo ele, o Executivo e lideranças do Legislativo perceberam os impactos negativos da medida, como o encarecimento de serviços básicos, como as tarifas de ônibus.
5: Na avaliação de Luiz Lima, diante de um cenário de inflação, juros altos, endividamento público e alta informalidade, a matéria é irresponsável e, caso prospere, vai prejudicar profissionais que dependem de comissões e gorjetas e diminuir a competitividade internacional do Brasil.
8: Pedro Aihara, do PP de Minas Gerais, defende a derrubada de veto a projeto que estabelece regras nacionais para a idade máxima de ingresso nas polícias militares e nos corpos de bombeiros. Ele esclarece que a proposta amplia de 30 para 35 anos o limite de entrada em concursos.
5: Pedro Aihara defende que a mudança atualiza a legislação diante do aumento da expectativa de vida e das novas exigências de formação para o ingresso nas carreiras militares. O parlamentar pede apoio à análise do veto a ser apreciado em sessão do Congresso Nacional.
8: Aloysio Mendes, do Republicanos, homenageia os 190 anos da Polícia Militar do Maranhão. O deputado exalta a atuação da corporação na proteção da sociedade e na preservação da ordem pública.
5: Aloysio Mendes reconhece o trabalho de homens e mulheres que integram a instituição e cumprem papel fundamental no sistema de segurança do Maranhão. Ele diz que a corporação tem uma trajetória marcada pela dedicação ao serviço público.
17: Economia.
8: Bomgás, do PT do Rio Grande do Sul, registra a participação de membros do Ministério da Fazenda em audiência na Câmara para debater o cenário econômico do país. Segundo o deputado, foram apresentadas na reunião medidas para estimular o crescimento, ampliar o emprego e conter a inflação.
5: Bomgás também defende ações do governo para enfrentar os efeitos de crises internacionais sobre a economia brasileira. O parlamentar cita avanços na reforma tributária e a ampliação da faixa de isenção do imposto de renda como medida voltada à redução da carga tributária.
8: José Nelto, do União de Goiás, cobra a abertura de uma CPMI para apurar possíveis irregularidades envolvendo o Banco Master. O deputado afirma que a comissão é necessária para identificar responsabilidades e dar resposta à população sobre os prejuízos causados.
5: José Nelto reclama de demora na instalação da CPMI e afirma que a apuração deve alcançar eventuais agentes públicos e privados implicados nas operações financeiras. Ele sustenta que a falta de investigação aumenta a desconfiança da sociedade sobre o caso.
8: Sargento Faur, do PL do Paraná, defende a atuação de integrantes da Operação Lava Jato em processos conduzidos no Estado. O deputado contesta críticas feitas por setores da esquerda, afirmando que a Força-Tarefa teve papel relevante no enfrentamento à corrupção no país.
5: Sargento Faur diz que decisões judiciais posteriores contrárias à Lava Jato não apagam a relevância da operação. Na avaliação dele, a oposição deve rebater tentativas de desqualificar as investigações e seus desdobramentos políticos.
17: Agricultura.
8: Sérgio Turra, do PP, defende a aprovação do projeto que prevê mecanismos de securitização e renegociação das dívidas aos produtores rurais. Segundo ele, a medida é necessária para auxiliar agricultores afetados por estiagens e enchentes no Rio Grande do Sul.
5: O parlamentar rebate críticas de que a proposta representaria um desfalque nas contas públicas. De acordo com Sérgio Turra, o projeto cria condições para que os produtores reorganizem suas finanças e mantenham a atividade agropecuária sem prever o perdão das dívidas.
8: Delegado Caveira, do PL, denuncia que o ICMBio tem entrado em fazendas e confiscado gado de produtores no Pará. Ele acusa os governos federal e estadual de apoiarem abusos contra agricultores e alega que os produtores afetados já estão há mais de 50 anos na região.
5: Delegado Caveira cobra ação imediata do Ministério Público contra apreensões em Altamira e pede que o governo do Pará seja investigado por corrupção. Segundo sua análise, a administração estadual tem sido palco de clientelismo para garantir a perpetuação de determinadas famílias no poder.
17: Meio ambiente.
8: Inácio Arruda, do PCdoB, festeja a realização, na data em que se celebra o Dia Internacional do Combate à Desertificação, de um seminário internacional para combater a degradação das terras. Ele sublinha a busca por soluções científicas para o solo do semiárido, especialmente no Ceará.
5: O evento ocorrido na Câmara, segundo Inácio Arruda, reuniu cientistas e a ONU para propor tecnologias que ajudem o pequeno produtor. O deputado esclarece que a meta é usar a pesquisa de órgãos como a Embrapa para salvar a agricultura familiar no Nordeste brasileiro.
17: Turismo.
8: Eduardo Bismarck, do PV do Ceará, comemora a realização em Fortaleza de encontro que está reunindo agentes de turismo de todo o país até o dia 20 de junho. Ele destaca que a programação inclui visita à técnica à Canoa Quebrada, no município de Aracati, para ampliar a divulgação da Rota das Falésias.
5: Eduardo Bismarck também destaca o novo voo da Azul entre Belo Horizonte e Aracati, previsto para operar a partir de outubro. O parlamentar avalia que a ligação aérea deve fortalecer o turismo no litoral leste do Ceará, contribuindo para a geração de negócios na região.
8: Hildo Rocha, do MDB do Maranhão, pede apoio para projeto de sua autoria que visa incluir a temporada de praias do Rio Tocantins no calendário oficial de eventos nacionais, para fomentar o turismo e a economia local durante os meses de junho a setembro.
5: De acordo com Hildo Rocha, a oficialização da temporada vai atrair turistas e facilitar o financiamento de atividades culturais e de lazer. O deputado lista as cidades de Imperatriz, Ribeirãozinho, Ribamar Fiquene, Estreito e Porto Franco como principais polos turísticos maranhenses.
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17: Saúde.
8: A Câmara aprovou proposta que garante atestado para o funcionário acompanhar filhos doentes sem desconto no salário. O repórter Antônio Vital acompanhou a votação.
15: A Câmara dos Deputados aprovou o projeto que permite que pais ou responsáveis por crianças de até 12 anos se afastem do trabalho por até 14 dias por ano, sem desconto no salário, para acompanhar os filhos em caso de doença. O afastamento, porém, deverá ser justificado com atestado médico, que contém informações como o diagnóstico, o registro do médico no Conselho Regional de Medicina e uma declaração expressa da necessidade de acompanhamento pelos responsáveis. O atestado servirá como justificativa para a ausência no trabalho somente se for demonstrada a incompatibilidade entre o acompanhamento do filho e o exercício da atividade, e se a assistência dos pais for indispensável e não puder ser compensada no emprego. Durante o período de licença, será assegurada a manutenção do emprego e os direitos trabalhistas. O projeto foi apresentado pelo deputado Alencar Santana, do PT de São Paulo, e o texto final foi alterado pela relatora, deputada Denise Pessoa, do PT do Rio Grande do Sul. Ela retirou, por exemplo, a previsão de o INSS arcar com o pagamento dos empregados durante o afastamento e limitou em 14 dias por ano o período máximo de afastamento dos pais. O projeto foi criticado pela deputada Adriana Ventura, do Novo de São Paulo, que apontou prejuízo para as pequenas empresas.
16: Isso estimula absenteísmo, é uma agressão, novamente, à negociação direta entre empregadores e empregados. Mas 14 dias, a gente está falando de meio mês, onde libera, pode faltar, leva o filho e não precisa voltar para o trabalho, não é obrigado a compensar, não é obrigado a fazer nada. Então isso é uma vergonha, é um intervencionismo, não dá para ficar jogando tudo nas costas de quem produz.
15: O autor da proposta, o deputado Alencar Santana, disse que o texto final prevê medidas para evitar abusos e fraudes.
18: A deputada Denise aperfeiçoou o texto, garantindo medidas de proteção para evitar que, se porventura uma pessoa queira abusar dessa lei, não possa estar usando desse recurso sem necessidade. A lei visa garantir a proteção e o cuidado à criança e permitir que a responsabilidade que o pai e a mãe têm do cuidado possa ser exercida de maneira plena.
15: O projeto que permite que pais ou responsáveis por crianças de até 12 anos se afastem do trabalho por até 14 dias por ano, sem desconto no salário, para acompanhar os filhos em caso de doença, seguiu para análise do Senado. Da Rádio Câmara de Brasília, Antônio Vital.
17: Desenvolvimento Regional.
5: Marcelo Nilo, do Republicanos da Bahia, classifica como ineficiente a gestão estadual em áreas essenciais como educação, saúde e segurança pública. O congressista alega que o Estado apresenta índices alarmantes de violência, além de infraestrutura precária nas rodovias.
8: Marcelo Nilo acusa o executivo local de descumprir obrigações financeiras com prestadores de serviços e artistas contratados. Ele qualifica a administração do Estado como a pior da história, apontando problemas também nas políticas de geração de emprego e de proteção às mulheres.
5: Rodrigo Hollenberg, do PSB, critica o governo do Distrito Federal, mencionando uma operação policial contra autoridades do primeiro e segundo escalão da gestão atual. Para ele, os episódios reforçam a suspeita de irregularidades na administração.
8: Rodrigo Hollenberg também defende a instalação de uma CPI para investigar o Banco Master e operações envolvendo o Banco BRB. Ele afirma que a apuração dos fatos é necessária para garantir transparência e esclarecer possíveis responsabilidades.
5: Vavá, do Avante de Minas Gerais, relata preocupações de moradores do Vale do Jequitinhonha sobre a prestação de serviços públicos. O deputado informa que recebeu denúncias relacionadas às condições de estradas vicinais, transporte escolar e limpeza urbana.
8: Vavá cobra atenção dos gestores públicos da região para a aplicação dos recursos municipais e para a qualidade dos serviços oferecidos. Segundo ele, o atendimento às comunidades mais vulneráveis deve ser tratado com responsabilidade e compromisso com o interesse público.
5: Dr. Flávio, do PL do Rio de Janeiro, defende a derrubada do veto presidencial ao projeto que amplia a área reconhecida como semiárido no estado. O deputado argumenta que a proposta beneficiaria produtores rurais fluminenses que enfrentam períodos frequentes de estiagem.
8: De acordo com o Dr. Flávio, o reconhecimento dessa área permite ampliar o acesso a políticas públicas voltadas ao desenvolvimento rural. Para ele, o projeto fortalece a produção agropecuária, gera renda e impulsiona a economia de mais de 20 municípios no interior do Rio de Janeiro.
5: Dr. Frederico, do PL, comemora a aprovação na Comissão de Legislação Participativa de moção de louvor à tratorada de Santa Rita de Caldas, realizada no município do Sul de Minas Gerais. Ele assinala que o evento reúne agricultura familiar, tradição religiosa e valorização das comunidades rurais.
8: Dr. Frederico também registra a presença de representantes da cidade de Coronel Xavier Chaves na Câmara. Ele destaca a produção rural, a cachaça mineira e o queijo artesanal como expressões da cultura e da economia dos municípios da chamada região do Campo das Vertentes de Minas Gerais.
5: Termina agora o Jornal Câmara dos Deputados, produzido pela Rádio Câmara, com trabalhos técnicos de Everson Urani e apresentação de Márcio Aquirissardi e José Carlos Andrade. Uma ótima noite para você.
8: Boa noite, a Voz do Brasil volta amanhã.
17: 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Boa noite.

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8: Você sabia?
9: Alexandre o Grande, além de ser um comandante militar de grande habilidade, também incentivava a integração das culturas. Ele fundou várias cidades e espalhou a cultura grega pelo Oriente Médio e pela Ásia, o que é conhecido como helenismo, ajudando a criar uma era de intercâmbio cultural.
8: E essa informação, você já sabia?
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10: 9:55.
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1: 10 e 9.
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1: 10h30.
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1: 10h37.
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2: 10h46.
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5: 11:06.
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2: 11:35.

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1: 11:52.

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5: 11:59.
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4: Meia-noite 31.
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3: Uma hora.
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1: 1:15.
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5: 1h33.
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1: 1h49.
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3: 2:03.
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2: 2:32.
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3: 3 e 3.
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0: 4 e 14.
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0: Rezemos com devoção a coroa das sete dores da Virgem Maria. Em nome do Pai, do Filho e do Espírito Santo. Amém. Nós vos louvamos e vos bendizemos, Senhor, porque associastes a Virgem Maria à obra da salvação. Contemplamos a vossa dor, ó Maria, para seguir-vos no caminho da fé. Creio em Deus Pai Todo-Poderoso, Criador do céu e da terra, e em Jesus Cristo, seu único Filho, nosso Senhor, que foi concebido pelo poder do Espírito Santo. Nasceu da Virgem Maria, padeceu sob Pôncio Pilatos, foi crucificado, morto e sepultado, desceu à mansão dos mortos, ressuscitou ao terceiro dia, subiu aos céus, está sentado à direita de Deus Pai Todo-Poderoso, de onde há de vir julgar os vivos e os mortos. Creio no Espírito Santo, na Santa Igreja Católica, na comunhão dos santos, na remissão dos pecados, na ressurreição da carne. Amém.
1: Pai nosso que estás no céu, santificado seja o vosso nome. Venha a nós ao vosso reino. Seja feita a vossa vontade, assim na terra como no céu. O pão nosso de cada dia nos dai hoje. Perdoai as nossas ofensas, assim como nós perdoamos a quem nos tenha ofendido. E não nos deixeis cair em tentação, mas livrai-nos do mal. Amém.
2: Ave Maria, cheia de graça, o Senhor é convosco. Bendita sois vós entre as mulheres. Bendito é o fruto em vosso ventre, Jesus. Santa Maria, Mãe de Deus, rogai por nós, os pecadores, agora e na hora da nossa morte. Amém. Ave Maria, cheia de graça, o Senhor é convosco. Bendita sois vós entre as mulheres. Bendito é o fruto em vosso ventre, Jesus. Santa Maria, Mãe de Deus, rogai por nós, os pecadores, agora e na hora da nossa morte. Amém. Ave Maria, cheia de graça, o Senhor é convosco. Bendita sois vós entre as mulheres. Bendito é o fruto em vosso ventre, Jesus. Santa Maria, Mãe de Deus, rogai por nós, os pecadores, agora e na hora da nossa morte. Amém.
3: Contemplamos a memória das dores de Maria. Primeira dor. Maria acolhe com fé a profecia de Simeão. Simeão os abençoou e disse a Maria, sua mãe: eis que este menino está destinado a ser ocasião de queda e elevação de muitos em Israel e sinal de contradição. Quanto a ti, uma espada te transpassará a alma. Lucas capítulo 2, versículos 34 e 35.
1: Pai nosso que estás no céu, santificado seja o vosso nome. Venha a nós ao vosso reino. Seja feita a vossa vontade, assim na terra como no céu. O pão nosso de cada dia nos dai hoje. Perdoai as nossas ofensas, assim como nós perdoamos a quem nos tenha ofendido. E não nos deixeis cair em tentação, mas livrai-nos do mal. Amém.
2: Ave Maria, cheia de graça, o Senhor é convosco. Bendita sois vós entre as mulheres. Bendito é o fruto em vosso ventre, Jesus. Santa Maria, Mãe de Deus, rogai por nós, os pecadores, agora e na hora da nossa morte. Amém. Ave Maria, cheia de graça, o Senhor é convosco. Bendita sois vós entre as mulheres, bendito é o fruto em vosso ventre, Jesus. Santa Maria, Mãe de Deus, rogai por nós, os pecadores, agora e na hora da nossa morte. Amém. Ave Maria, cheia de graça, o Senhor é convosco. Bendita sois vós entre as mulheres, bendito é o fruto em vosso ventre, Jesus. Santa Maria, Mãe de Deus, rogai por nós, os pecadores, agora e na hora da nossa morte. Amém. Ave Maria, cheia de graça, o Senhor é convosco. Bendita sois vós entre as mulheres, bendito é o fruto em vosso ventre, Jesus. Santa Maria, Mãe de Deus, rogai por nós, os pecadores, agora e na hora da nossa morte. Amém. Ave Maria, cheia de graça, o Senhor é convosco. Bendita sois vós entre as mulheres, bendito é o fruto em vosso ventre, Jesus. Santa Maria, Mãe de Deus, rogai por nós, os pecadores, agora e na hora da nossa morte. Amém. Ave Maria, cheia de graça, o Senhor é convosco. Bendita sois vós entre as mulheres, bendito é o fruto em vosso ventre, Jesus. Santa Maria, Mãe de Deus, rogai por nós, os pecadores, agora e na hora da nossa morte. Amém. Ave Maria, cheia de graça, o Senhor é convosco. Bendita sois vós entre as mulheres, bendito é o fruto em vosso ventre, Jesus. Santa Maria, Mãe de Deus, rogai por nós, os pecadores, agora e na hora da nossa morte. Amém.
3: Segunda dor. Maria foge para o Egito com Jesus e José. O anjo do Senhor apareceu em sonho a José e disse: levanta, toma o menino e a mãe, foge para o Egito e fica lá até que te avise, pois Herodes vai procurar o menino para matá-lo. Levantando-se, José tomou o menino e a mãe e partiu para o Egito. Mateus capítulo 2, versículos 13 a 14.
1: Pai nosso que estás no céu, santificado seja o vosso nome. Venha a nós ao vosso reino. Seja feita a vossa vontade, assim na terra como no céu. O pão nosso de cada dia nos dai hoje. Perdoai as nossas ofensas, assim como nós perdoamos a quem nos tenha ofendido. E não nos deixeis cair em tentação, mas livrai-nos do mal. Amém.
2: Ave Maria, cheia de graça, o Senhor é convosco. Bendita sois vós entre as mulheres. Bendito é o fruto em vosso ventre, Jesus. Santa Maria, Mãe de Deus, rogai por nós, os pecadores, agora e na hora da nossa morte. Amém. Ave Maria, cheia de graça, o Senhor é convosco. Bendita sois vós entre as mulheres. Bendito é o fruto em vosso ventre, Jesus. Santa Maria, Mãe de Deus, rogai por nós, os pecadores, agora e na hora da nossa morte. Amém. Ave Maria, cheia de graça, o Senhor é convosco. Bendita sois vós entre as mulheres. Bendito é o fruto em vosso ventre, Jesus. Santa Maria, Mãe de Deus, rogai por nós, os pecadores, agora e na hora da nossa morte. Amém. Ave Maria, cheia de graça, o Senhor é convosco. Bendita sois vós entre as mulheres. Bendito é o fruto em vosso ventre, Jesus. Santa Maria, Mãe de Deus, rogai por nós, os pecadores, agora e na hora da nossa morte. Amém. Ave Maria, cheia de graça, o Senhor é convosco. Bendita sois vós entre as mulheres. Bendito é o fruto em vosso ventre, Jesus. Santa Maria, Mãe de Deus, rogai por nós, os pecadores, agora e na hora da nossa morte. Amém. Ave Maria, cheia de graça, o Senhor é convosco. Bendita sois vós entre as mulheres. Bendito é o fruto em vosso ventre, Jesus. Santa Maria, Mãe de Deus, rogai por nós, os pecadores, agora e na hora da nossa morte. Amém. Ave Maria, cheia de graça, o Senhor é convosco. Bendita sois vós entre as mulheres. Bendito é o fruto em vosso ventre, Jesus. Santa Maria, Mãe de Deus, rogai por nós, os pecadores, agora e na hora da nossa morte. Amém.
3: Terceira dor. Maria procura Jesus perdido em Jerusalém. Acabados os dias da festa de Páscoa, quando voltaram, o menino Jesus ficou em Jerusalém sem que os pais o percebessem. Pensando que estivesse na caravana, andaram a caminho de um dia e o procuraram entre parentes e conhecidos, e não o acharam. Voltaram a Jerusalém à procura dele. Lucas capítulo 2, versículo 43 a 45.
1: Pai nosso que estás no céu, santificado seja o vosso nome. Venha a nós ao vosso reino. Seja feita a vossa vontade, assim na terra como no céu. O pão nosso de cada dia nos dai hoje. Perdoai as nossas ofensas, assim como nós perdoamos a quem nos tenha ofendido. E não nos deixeis cair em tentação, mas livrai-nos do mal. Amém.
2: Ave Maria, cheia de graça, o Senhor é convosco. Bendita sois vós entre as mulheres. Bendito é o fruto em vosso ventre, Jesus. Santa Maria, Mãe de Deus, rogai por nós, os pecadores, agora e na hora da nossa morte. Amém. Ave Maria, cheia de graça, o Senhor é convosco. Bendita sois vós entre as mulheres. Bendito é o fruto em vosso ventre, Jesus. Santa Maria, Mãe de Deus, rogai por nós, os pecadores, agora e na hora da nossa morte. Amém. Ave Maria, cheia de graça, o Senhor é convosco. Bendita sois vós entre as mulheres. Bendito é o fruto em vosso ventre, Jesus. Santa Maria, Mãe de Deus, rogai por nós, os pecadores, agora e na hora da nossa morte. Amém. Ave Maria, cheia de graça, o Senhor é convosco. Bendita sois vós entre as mulheres. Bendito é o fruto em vosso ventre, Jesus. Santa Maria, Mãe de Deus, rogai por nós, os pecadores, agora e na hora da nossa morte. Amém. Ave Maria, cheia de graça, o Senhor é convosco. Bendita sois vós entre as mulheres. Bendito é o fruto em vosso ventre, Jesus. Santa Maria, Mãe de Deus, rogai por nós, os pecadores, agora e na hora da nossa morte. Amém. Ave Maria, cheia de graça, o Senhor é convosco. Bendita sois vós entre as mulheres. Bendito é o fruto em vosso ventre, Jesus. Santa Maria, Mãe de Deus, rogai por nós, os pecadores, agora e na hora da nossa morte. Amém. Ave Maria, cheia de graça, o Senhor é convosco. Bendita sois vós entre as mulheres. Bendito é o fruto em vosso ventre, Jesus. Santa Maria, Mãe de Deus, rogai por nós, os pecadores, agora e na hora da nossa morte. Amém.
3: Quarta dor. Maria encontra-se com Jesus a caminho do Calvário. Ao conduzir Jesus, lançaram-lhe mão de um certo Simão de Cirene, que vinha do campo, e o encarregaram de levar a cruz atrás de Jesus. Seguia-o grande multidão de povo e de mulheres que batiam no peito e o lamentavam. Lucas, capítulo 23, 26 e 27.
1: Pai nosso que estás no céu, santificado seja o vosso nome. Venha a nós ao vosso vosso reino. Seja feita a vossa vontade, assim na terra como no céu. O pão nosso de cada dia nos dai hoje. Perdoai as nossas ofensas, assim como nós perdoamos a quem nos tenha ofendido. E não nos deixeis cair em tentação, mas livrai-nos do mal. Amém.
2: Ave Maria, cheia de graça, o Senhor é convosco. Bendita sois vós entre as mulheres. Bendito é o fruto em vosso ventre, Jesus. Santa Maria, Mãe de Deus, rogai por nós, os pecadores, agora e na hora da nossa morte. Amém. Ave Maria, cheia de graça, o Senhor é convosco. Bendita sois vós entre as mulheres. Bendito é o fruto em vosso ventre, Jesus. Santa Maria, Mãe de Deus, rogai por nós, os pecadores, agora e na hora da nossa morte. Amém. Ave Maria, cheia de graça, o Senhor é convosco. Bendita sois vós entre as mulheres. Bendito é o fruto em vosso ventre, Jesus. Santa Maria, Mãe de Deus, rogai por nós, os pecadores, agora e na hora da nossa morte. Amém. Ave Maria, cheia de graça, o Senhor é convosco. Bendita sois vós entre as mulheres. Bendito é o fruto em vosso ventre, Jesus. Santa Maria, Mãe de Deus, rogai por nós, os pecadores, agora e na hora da nossa morte. Amém. Ave Maria, cheia de graça, o Senhor é convosco. Bendita sois vós entre as mulheres. Bendito é o fruto em vosso ventre, Jesus. Santa Maria, Mãe de Deus, rogai por nós, os pecadores, agora e na hora da nossa morte. Amém. Ave Maria, cheia de graça, o Senhor é convosco. Bendita sois vós entre as mulheres. Bendito é o fruto em vosso ventre, Jesus. Santa Maria, Mãe de Deus, rogai por nós, os pecadores, agora e na hora da nossa morte. Amém. Ave Maria, cheia de graça, o Senhor é convosco. Bendita sois vós entre as mulheres. Bendito é o fruto em vosso ventre, Jesus. Santa Maria, Mãe de Deus, rogai por nós, os pecadores, agora e na hora da nossa morte. Amém.
3: Quinta dor. Maria permanece junto à cruz do seu filho. Junto à cruz de Jesus estavam de pé sua mãe, a irmã de sua mãe, Maria de Cleófas e Maria Madalena. Vendo a mãe e perto dela, o discípulo a quem amava disse para Jesus, a mãe, mulher, eis aí o teu filho. Depois disse para o discípulo, eis aí a tua mãe. João, capítulo 19, 15 a 27.
1: Pai nosso que estás no céu, santificado seja o vosso nome. Venha a nós, ao vosso reino. Seja feita a vossa vontade, assim na terra como no céu. O pão nosso de cada dia nos dai hoje. Perdoai as nossas ofensas, assim como nós perdoamos a quem nos tenha ofendido. E não nos deixeis cair em tentação, mas livrai-nos do mal. Amém.
2: Ave Maria, cheia de graça, o Senhor é convosco. Bendita sois vós entre as mulheres. Bendito é o fruto em vosso ventre, Jesus. Santa Maria, Mãe de Deus, rogai por nós, os pecadores, agora e na hora da nossa morte. Amém. Ave Maria, cheia de graça, o Senhor é convosco. Bendita sois vós entre as mulheres. Bendito é o fruto em vosso ventre, Jesus. Santa Maria, Mãe de Deus, rogai por nós, os pecadores, agora e na hora da nossa morte. Amém. Ave Maria, cheia de graça, o Senhor é convosco. Bendita sois vós entre as mulheres. Bendito é o fruto em vosso ventre, Jesus. Santa Maria, Mãe de Deus, rogai por nós, os pecadores, agora e na hora da nossa morte. Amém. Ave Maria, cheia de graça, o Senhor é convosco. Bendita sois vós entre as mulheres. Bendito é o fruto em vosso ventre, Jesus. Santa Maria, Mãe de Deus, rogai por nós, os pecadores, agora e na hora da nossa morte. Amém. Ave Maria, cheia de graça, o Senhor é convosco. Bendita sois vós entre as mulheres. Bendito é o fruto em vosso ventre, Jesus. Santa Maria, Mãe de Deus, rogai por nós, os pecadores, agora e na hora da nossa morte. Amém. Ave Maria, cheia de graça, o Senhor é convosco. Bendita sois vós entre as mulheres. Bendito é o fruto em vosso ventre, Jesus. Santa Maria, Mãe de Deus, rogai por nós, os pecadores, agora e na hora da nossa morte. Amém. Ave Maria, cheia de graça, o Senhor é convosco. Bendita sois vós entre as mulheres. Bendito é o fruto em vosso ventre, Jesus. Santa Maria, Mãe de Deus, rogai por nós, os pecadores, agora e na hora da nossa morte. Amém.
3: Sexta dor. Maria recebe nos braços o corpo de Jesus deposto da cruz. Chegada a tarde, porque era dia da preparação, isto é, a véspera de sábado, veio José de Arimateia, entrou decidido na casa de Pilatos e pediu o corpo de Jesus. Pilatos, então, deu o cadáver a José, que o retirou da cruz. Mateus 15 a 42.
1: Pai nosso que estás no céu, santificado seja o vosso nome. Venha a nós, ao vosso reino. Seja feita a vossa vontade, assim na terra como no céu. O pão nosso de cada dia nos dai hoje. Perdoai as nossas ofensas, assim como nós perdoamos a quem nos tenha ofendido, e não nos deixeis cair em tentação, mas livrai-nos do mal. Amém.
2: Ave Maria, cheia de graça, o Senhor é convosco, bendita sois vós entre as mulheres, bendito é o fruto em vosso ventre, Jesus. Santa Maria, Mãe de Deus, rogai por nós, os pecadores, agora e na hora da nossa morte. Amém. Ave Maria, cheia de graça, o Senhor é convosco, bendita sois vós entre as mulheres, bendito é o fruto em vosso ventre, Jesus. Santa Maria, Mãe de Deus, rogai por nós, os pecadores, agora e na hora da nossa morte. Amém. Ave Maria, cheia de graça, o Senhor é convosco, bendita sois vós entre as mulheres, bendito é o fruto em vosso ventre, Jesus. Santa Maria, Mãe de Deus, rogai por nós, os pecadores, agora e na hora da nossa morte. Amém. Ave Maria, cheia de graça, o Senhor é convosco, bendita sois vós entre as mulheres, bendito é o fruto em vosso ventre, Jesus. Santa Maria, Mãe de Deus, rogai por nós, os pecadores, agora e na hora da nossa morte. Amém. Ave Maria, cheia de graça, o Senhor é convosco, bendita sois vós entre as mulheres, bendito é o fruto em vosso ventre, Jesus. Santa Maria, Mãe de Deus, rogai por nós, os pecadores, agora e na hora da nossa morte. Amém. Ave Maria, cheia de graça, o Senhor é convosco, bendita sois vós entre as mulheres, bendito é o fruto em vosso ventre, Jesus. Santa Maria, Mãe de Deus, rogai por nós, os pecadores, agora e na hora da nossa morte. Amém. Ave Maria, cheia de graça, o Senhor é convosco,

0: bendito é o fruto em vosso ventre, Jesus. Santa Maria, Mãe de Deus, rogai por nós, os pecadores, agora e na hora da nossa morte. Amém. Ave Maria, cheia de graça, o Senhor é convosco. Bendita sois vós entre as mulheres, bendito é o fruto em vosso ventre, Jesus. Santa Maria, Mãe de Deus, rogai por nós, os pecadores, agora e na hora da nossa morte. Amém. Ave Maria, cheia de graça, o Senhor é convosco. Bendita sois vós entre as mulheres, bendito é o fruto em vosso ventre, Jesus. Santa Maria, Mãe de Deus, rogai por nós, os pecadores, agora e na hora da nossa morte. Amém. Ave Maria, cheia de graça, o Senhor é convosco. Bendita sois vós entre as mulheres, bendito é o fruto em vosso ventre, Jesus. Santa Maria, Mãe de Deus, rogai por nós, os pecadores, agora e na hora da nossa morte. Amém. Ave Maria, cheia de graça, o Senhor é convosco. Bendita sois vós entre as mulheres, bendito é o fruto em vosso ventre, Jesus. Santa Maria, Mãe de Deus, rogai por nós, os pecadores, agora e na hora da nossa morte. Amém. Ave Maria, cheia de graça, o Senhor é convosco. Bendita sois vós entre as mulheres, bendito é o fruto em vosso ventre, Jesus. Santa Maria, Mãe de Deus, rogai por nós, os pecadores, agora e na hora da nossa morte. Amém. Ave Maria, cheia de graça, o Senhor é convosco. Bendita sois vós entre as mulheres, bendito é o fruto em vosso ventre, Jesus. Santa Maria, Mãe de Deus, rogai por nós, os pecadores, agora e na hora da nossa morte. Amém.
1: Oração final. Nós vos louvamos, Santa Maria, Mãe fiel junto à cruz do Filho. Bendita sois vós, Rainha dos Mártires, associada à paixão de Cristo. Vós tornastes nossa mãe, sinal de esperança em nosso caminho. Amém. Ladainha de Nossa Senhora das Dores, Senhor, tende piedade de nós. Senhor, tende piedade de nós. Cristo, tende piedade de nós. Cristo, tende piedade de nós. Jesus Cristo, ouvi-nos. Jesus Cristo, atendei-nos. Deus Pai, que estais no céu, tende piedade de nós. Deus Filho, Redentor do mundo, tende piedade de nós. Espírito Santo, Paráclito, tende piedade de nós. Trindade Santa, que sois um só Deus, tende piedade de nós. Mãe de Jesus crucificado, rogai por nós. Mãe do coração transpassado, rogai por nós. Mãe do Cristo Redentor, rogai por nós. Mãe dos discípulos de Jesus, rogai por nós. Mãe dos redimidos, rogai por nós. Mãe dos viventes, rogai por nós. Virgem obediente, rogai por nós. Virgem oferente, rogai por nós. Virgem fiel, rogai por nós. Virgem do silêncio, rogai por nós. Virgem da espera, rogai por nós. Virgem da Páscoa, rogai por nós. Virgem da Ressurreição, rogai por nós. Mulher que sofreu o exílio, rogai por nós. Mulher forte, rogai por nós. Mulher corajosa, rogai por nós. Mulher do sofrimento, rogai por nós. Mulher da nova aliança, rogai por nós. Mulher da esperança, rogai por nós. Nova Eva, rogai por nós. Cooperadora na salvação, rogai por nós. Serva da reconciliação, rogai por nós. Defesa dos inocentes, rogai por nós. Coragem dos perseguidos, rogai por nós. Fortaleza dos oprimidos, rogai por nós. Esperança dos pecadores, rogai por nós. Consolação dos aflitos, rogai por nós. Refúgio dos marginalizados, rogai por nós. Conforto dos exilados, rogai por nós. Sustento dos fracos, rogai por nós. Alívio dos enfermos, rogai por nós. Cordeiro de Deus, que tirais os pecados do mundo, perdoai-nos, Senhor. Cordeiro de Deus, que tirais o pecado do mundo, ouvi-nos, Senhor. Cordeiro de Deus, que tirais o pecado do mundo, tende piedade de nós. Oremos. Ó Deus, quisestes que a vida da Virgem Maria fosse marcada pelo mistério da dor. Concedei-nos, vos pedimos, percorrer a seu lado o caminho da fé e unir nossos sofrimentos à paixão.

Cristo para nos tornarmos instrumentos de graça e salvação. Protege-nos, Santa Maria e Benigna, e nos acompanhe pelos caminhos da vida. Amém.

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3: Agora 5 horas 21 minutos.
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2: Temperatura.
3: Temperatura em Turvo, região 5 graus.
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Alô, alô, alô, minha gente. Alô, gente amiga em toda a região. Estamos chegando, pedindo licença, chegando na sua casa para levar o melhor da música brasileira no programa Alvorada Sertaneja, que é levado ao ar de segunda a sexta-feira, neste horário. Programa para hoje, uma quinta-feira, 18 de junho. Comunicação total do seu amigo da madrugada, Edson Cardoso. Beleza, minha gente, que bom, como é bom estar aqui, porque você é nosso ouvinte, com certeza estamos chegando na sua casa levando o melhor, o som, a alegria, o melhor da música brasileira, que começa agora às 5h30, vai até às 6h30. 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Agora 5 horas mais 28 minutos. Este é o programa mais sertanejo da madrugada. E começa o show de todas as manhãs sertaneja. Olha, iniciando, Marcos, Violeira e Adalberto, eu, a Viola e ela, Daniel, só dá você na minha vida, e Oswaldir e Carlos Magrão, Querência Amada. Um abraço, minha gente, obrigado. Olha, 5 graus é a temperatura aqui na cidade de Turvo.

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Legal, minha gente. Oi, olha a hora, 5 horas 41 minutos. É, 19 minutos para as 6 horas. Manhã de quinta-feira, bonita, estrelada em toda a região. Tô mandando um abração aí pro Wilson Bendo e a esposa Neiva, bairro São Cristóvão Turvo. A nossa ouvinte Isaura Rocinha, Timbé do Sul também, nosso muito obrigado. O Angelino Patrício e a esposa Sarlete Turvo. Alô, Angelino, a família, obrigado, obrigado aí pela sintonia. A Gislaine, esposo o Michel Livramento também, acompanhando nosso programa, obrigado pela sintonia. E o Rogério Bardini, o presidente da Cotil. Ele reside ali no Livramento, a família. Alô, Rogério, obrigado aí pela sintonia, bom dia. Beleza, minha gente, de segunda a sexta-feira você entra na sintonia da Imigrantes, essa conexão bem sertaneja de segunda a sexta-feira. É, aqui você tem a música chonada, Haja Coração. Trio Parada Dura, Aceita Que Dói Menos. Depois vem a música italiana, para a família italiana em Turvo e toda a região. A nossa homenagem, nosso agradecimento, nosso carinho todo especial a toda a família italiana de Turvo e região. E na sequência, os Monarcas, Eu e o Tempo. Obrigado, gente. Um abraço. Obrigado, família, amigos em toda a região sul catarinense. Agora 5 horas 42 minutos e meio.

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3: Faltam 8 minutos para as 6 horas.
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2: Temperatura.
3: Muito bem, Turvo, região 5 graus.
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Legal, minha gente. Opa, olha a hora. Agora 5 horas 55 minutos. 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Tô mandando um abraço aí pro nosso amigo Valdir Ferreira. Alô, Valdir Ferreira, grande amigo. Diz ele que tá sempre na madrugada, desperta cedinho, vai, liga o seu radinho para acompanhar o programa. Alô, Valdir Ferreira, esposa Catarina também, Loteamento Carmesse, sempre nos dão prazer a sintonia na programação. Que bom, é o que a gente quer, é a sintonia desse povão, gente amiga, né? São amigos da Imigrantes. Muito bem, nossos amigos. Alô, Valdir Ferreira e a Catarina. O Valdir esteve de aniversário, ele falou dia 10. É isso, né, ô Valdir? Esteve de aniversário dia 10 de junho. Tá aí, um pouquinho atrasado, mas a gente tá aí, né? Mandando aquele abraço, parabéns. Saúde, muita paz pra ele e toda a família. Parabéns, ô Valdir Ferreira, pelo aniversário. Olha pra ele e o povão que acompanha o programa Raiz e Sertão, com Liu e Léo, Jeitão de Caboclo. E depois, Irerê do Brasil, Cuitelinho e os filhos do Rio Grande, Bugio de São Francisco. Um abraço, minha gente. Obrigado pra vocês, então. Mais um bloco musical.

0: agora eu vou falar de um bugio, valente, uma barbaridade, acostumado a fazer peleia lá na costa do Rio das Antas.
1: Mas então é o bugio de São Francisco?
0: É bem esse mesmo, tia. E olha o bicho aí.

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2: 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Beleza, minha gente, que bom, tá aí, um abraço, como é que estão, tudo bem? Tudo legal, pessoal despertando, tá aí ligando o nosso radinho, tá aí na Imigrantes FM 94.1. Olha, 5 graus é a temperatura aqui em Turvo. É aquela friaca legal. É, minha gente, isso que o inverno começa dia 23 agora, né? Barbarida. Muito bem, muito bem, muito bem. A rádio, sua companheira imigrantes. Olha, nosso carinho todo especial, agradecemos aí pela sintonia. Daqui a pouquinho, às 6h40, o programa Mensagem Libertadora, né? Nosso momento de oração, de reflexão. Lourenço Lorival, Como Eu Chorei, Zezé de Camargo e Luciano Estrada do Amor, Grupo Candeeiro, Alambradora. Obrigado, gente. Um abraço, bom dia!

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3: Condições do tempo. 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
3: Beleza, minha gente? Opa! Eita, quinta-feira, 18 de junho, minha gente. Manhã fria, 5 graus é a temperatura. É o Encontro Alegre, é o show da manhã, é a boa música brasileira, é o seu despertar, que você só tem com muita música sertaneja aqui pela Imigrantes FM 94.1. Como já falei, daqui a pouquinho, às 6h40, o programa Mensagem Libertadora. Depois, o Moro Café com Notícias e o Flávio Pescador, Bom Dia Imigrantes, às 9 horas. Muito bem, muito bem, muito bem. Milionário José Rico, Estrada da Vida, Rick Renner, Coisa de Deus. Um abraço, obrigado e bom dia.

Legal, minha gente, então, chegamos no final do programa Alvorada Sertaneja, programa para hoje, uma quinta-feira, 18 de junho, minha gente. Olha, agora, opa, aumentou um pouquinho a temperatura em 6 graus. Tempo bom em toda a região, programa com a apresentação do seu amigo da madrugada, Edson Cardoso, e com apoio do Laboratório Santa Maria, Avenida Municipal, aqui na cidade de Turvo, com atendimento também no Ermo, a população do Ermo. 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Beleza, minha gente? Vem aí então o programa Mensagem Libertadora. Momento de oração, de reflexão. E a gente volta amanhã às 5h30 com o nosso encontro bem sertanejo, agradecendo a você que nos dá o carinho, o prazer, a sintonia na nossa programação. Bom dia e até lá.

0: Estamos com 6 horas mais 38 minutos. Agora, diretamente da Capela Nossa Senhora das Dores, do Seminário Servos de Maria, o Frei João com mensagem libertadora. Alô, Frei, bom dia.
1: Alô, Sr. Edson, bom dia, tudo bem?
0: Bom dia, Frei, bom dia. Como é que estão por aí?
1: Graças a Deus, bem. Iniciando um novo dia, vamos colocar toda esta jornada nas mãos do Senhor, que hoje nos ensina a rezar. Estamos nesta... Um bom dia também a todos os nossos irmãos ouvintes que estão participando conosco do nosso programa Mensagem Libertador, o nosso louvor da manhã. Pessoas de longe, pessoas de perto, do nosso alrededor, mas todos sintonizados no nosso louvor da manhã. Hoje é quinta-feira, da 11ª semana do tempo comum. E vamos iniciar o nosso programa louvando a Virgem Maria com a oração do Ângelus, em nome do Pai, do Filho e do Espírito Santo.
0: Amém.
1: O anjo do Senhor anunciou a Maria,
0: e ela concebeu do Espírito Santo.
1: Ave Maria, cheia de graça, o Senhor é convosco. Bendita sois vós entre as mulheres, e bendito é o fruto do vosso ventre, Jesus.
0: Santa Maria, Mãe de Deus, rogai por nós, pecadores, agora e na hora de nossa morte. Amém.
1: Eis aqui a serva do Senhor.
0: Faça-se em mim segundo a sua palavra.
1: Ave Maria, cheia de graça, o Senhor é convosco. Bendita sois vós entre as mulheres, e bendito é o fruto do vosso ventre, Jesus.
0: Santa Maria, Mãe de Deus, rogai por nós, pecadores, agora e na hora de nossa morte. Amém.
1: E o Verbo Divino se fez carne,
0: e habitou entre nós.
1: Ave Maria, cheia de graça, o Senhor é convosco. Bendita sois vós entre as mulheres, e bendito é o fruto do vosso ventre, Jesus.
0: Santa Maria, Mãe de Deus, rogai por nós, pecadores, agora e na hora de nossa morte. Amém.
1: Rogai por nós, Santa Mãe de Deus,
0: para que sejamos dignos das promessas de Cristo.
1: Oremos. Derramai, Senhor, a vossa graça em nossas almas, a fim de que nós, que pela anunciação do anjo, viemos ao conhecimento da encarnação do vosso Filho Jesus Cristo, cheguemos por sua paixão e morte à glória da ressurreição, pelo mesmo Cristo Senhor nosso.
0: Amém. Ofrei bênção para Nidi, lá de Timbé do Sul, telefonou ainda há pouquinho, e bênção para ela e o esposo José Carlos, o Deco, eles que acompanham sempre o programa lá em Timbé do Sul e toda a sua família. Também uma bênção para o casal Valdir Ferreira e Catarina. O Valdir esteve de aniversário dia 10 de junho. Bênção, saúde então para o casal e toda a família. Loteamento Carles. Também bênção, saúde para Darcy Fernandes e... O Darcy Fernandes e a esposa Lourdes e a neta Gabriela aqui de Turvo. E também para o Arlindo Fernandes e a esposa Fátima, também que acompanha o programa, e toda a sua família.
1: E também uma bênção para o meu irmão Jair, que nesse momento lá em São José dos Campos está em sintonia conosco e rezando o nosso louvor da manhã. Para ele, a Angelina, sua esposa, o Leonardo e a Isadora, filhos, e o netinho José. Oremos. O Senhor te abençoe e te guarde. O Senhor faça resplandecer o seu rosto sobre ti e te conceda a graça. O Senhor volte para ti o seu rosto e te dê a paz. Por Cristo nosso Senhor.
0: Amém.
1: Sintamos assim todos abençoados pelo Senhor para iniciar este novo dia, né, em sintonia com o Senhor Jesus. Amém.

0: Meus irmãos e minhas irmãs, vamos proclamar o nosso Santo Evangelho do dia de hoje, desta quinta-feira da décima semana do tempo comum. O Senhor esteja convosco.
1: Ele está no meio de nós.
0: Proclamação do Evangelho de nosso Senhor Jesus Cristo, segundo São Mateus.
1: Glória a vós, Senhor.
0: Naquele tempo disse Jesus aos seus discípulos: quando orardes, não usei muitas palavras como os fazem os pagãos. Eles pensam que serão ouvidos por força das muitas palavras. Não sejais como eles, pois vosso Pai sabe do que precisais muito antes do que vós o peçais. Vós deveis rezar assim: Pai nosso que estás no céu, santificado seja o teu nome. Venha o teu reino, seja feita a tua vontade, assim na terra como no céu. O pão nosso de cada dia dá-nos hoje. Perdoa as nossas ofensas, assim como nós perdoamos a quem nos tem ofendido. E não nos deixeis cair em tentação, mas livra-nos do mal. De fato, se vós perdoardes aos homens as faltas que eles cometeram, vosso Pai, que está nos céus, também vos perdoará. Mas se vós não perdoardes aos homens, vosso Pai também não perdoará as faltas que vós cometestes. Palavra da salvação.
1: Glória a vós, Senhor.

0: Meus irmãos,
1: continuando a formação de Jesus para os seus discípulos, a formação também do novo povo de Deus, e eles começam a ter, assim, as primeiras indicações muito práticas e profundas de Jesus. Hoje, para o nosso crescimento, é a oração. O Pai Nosso é mais do que uma oração. É uma escola de oração. E é como um discípulo deveria rezar sempre. No Pai Nosso podemos encontrar quatro características da oração dos discípulos de Jesus. A primeira característica é feita com intimidade e confiança em Deus. Não se trata de uma audiência de um servo com o seu patrão. Trata-se de um diálogo amoroso entre pai e filho. Por isso Jesus ensina a invocar a Deus como Pai, Pai Nosso. Esse foi o modo de como Jesus mostrou de falar com Deus, que era inteiramente novo na história do seu povo. Falar com Deus com intimidade e confiança. No Sermão da Montanha, Jesus chamou a atenção dos discípulos para não imitarem os fariseus nem os pagãos, em contraposição ao exibicionismo dos fariseus e mestres da lei. Jesus os orientou a proceder como um filho que conversa com seu pai ou sua mãe, as portas fechadas no seu quarto, na intimidade. Nunca imitar os pagãos nesse assunto da oração, recomendou Jesus. O Pai já está sabendo das nossas necessidades antes que abramos a boca. Intimidade e confiança com Deus, primeira característica. A segunda característica da oração cristã, sublinhada no Pai Nosso, é que ela busca em primeiro lugar a glória de Deus. É quando a oração vira louvor e adoração. Os primeiros pedidos do Pai Nosso no Evangelho de São Mateus referem-se a Deus, buscando a sua honra e a sua glória. Santificado seja o seu nome. Venha o teu reino, o vosso reino. Seja feita a vossa vontade, assim na terra como no céu. Três pedidos dirigidos à glória de Deus: santificação do seu nome, a vinda do seu reino, a realização da sua vontade. Que bonita esta glória de Deus. É a segunda característica. A terceira característica da oração cristã é o pedido a Deus pelo nosso bem temporal, aqui na terra, e espiritual. É o que nós precisamos para viver com dignidade e com santidade. Sabemos que Deus é santo e nós buscamos a nossa santidade, a nossa dignidade. No Pai Nosso são quatro os pedidos em nosso favor. O pão nosso de cada dia nos dai hoje. Perdoai-nos as nossas ofensas, assim como nós perdoamos a quem nos tem ofendido. E não nos deixeis cair em tentação, mas livra-nos do mal. O pão de cada dia, o perdão dos pecados, a vitória sobre a tentação e a libertação do mal. O pão nosso de cada dia, podemos compreender assim: o emprego digno, o trabalho, o alimento, a segurança, são necessidades da nossa sobrevivência. Mas também nem só de pão vive o homem. Precisamos do perdão dos pecados, da restauração da vida a partir da conversão e do crescimento novo, do homem novo que fez a experiência com Jesus. Igualmente precisamos da vitória sobre a tentação e a libertação do mal. Então a busca do nosso bem é a terceira característica. E a quarta oração, quarta característica da oração cristã é o compromisso. Três são os pedidos do Pai Nosso. Desejando a glória de Deus, na verdade estamos nos comprometendo em santificar o seu nome, acolher o seu reino, um reino de amor, de paz, realizar a sua vontade. Nos quatro pedidos, em nosso favor, não estamos delegando a Deus tudo para ficar de braços cruzados, esperando Ele agir. Reconhecendo a mão de Deus em nossa vida, estamos comprometidos a ganhar o pão de cada dia com o nosso trabalho, a nos esforçar no caminho de conversão e do perdão dos nossos agressores, a fugir das ocasiões do pecado, de trabalhar contra o mal. A oração é compromisso e nos compromete. Então, esse compromisso leva a essa quarta característica para que possamos fazer da oração do Pai Nosso um caminho de santidade, um caminho de trabalho, um caminho de compromisso, um caminho de perdão, um caminho de ganhar o pão de cada dia, mas um caminho também de abrir o nosso coração a Deus para que eles nos santifiquem. E de fato queremos ser santos. Que o Senhor abençoe o nosso dia de hoje e possamos estar em sintonia através da nossa oração e do nosso louvor, em sintonia com Deus que nos ama e que nos quer bem. Glória ao Pai, ao Filho e ao Espírito Santo.
0: Como era no princípio, agora e sempre. Amém.

0: Meus irmãos e minhas irmãs, vamos recordar os nossos compromissos de hoje e de amanhã. Hoje, quinta-feira, missa no cemitério, às 15 horas. Missa no seminário, às 18 horas. Missa na comunidade do Rio Aparecida. Então, vamos estar unidos com a comunidade do Rio Aparecida neste dia, que vai receber a imagem da imagem peregrina da comunidade lá do morro da Ponte Alta. Ontem estive lá, foi muito bom, muito celebrado, muito bem participado também, comunhão de comunidades. Então, hoje vamos para a comunidade do Rio Aparecida. Convidamos as comunidades do Morro do Meio, aqueles que puderem, da comunidade da Ponte Alta, para fazer essa peregrinação da imagem até a comunidade do Rio Aparecida. Vamos abençoar a nossa água e concluir assim o nosso programa Mensagem Libertadora. O Senhor esteja convosco.
1: Ele está no meio de nós.
0: Nossa proteção está no nome do Senhor,
1: que fez o céu e a terra.
0: Oremos. Senhor Deus Todo-Poderoso, fonte e origem de toda a vida, abençoe esta água que vamos usar confiantes para implorar o perdão dos nossos pecados e alcançar a proteção da vossa graça contra toda doença e cilada do inimigo. Concedei a Deus que, por vossa misericórdia, jorrem sempre para nós as águas da salvação, a fim de nos aproximarmos de vós com o coração puro e evitarmos todo o perigo do corpo e da alma. Nós vos pedimos a Deus que todos os que dela tomarem e todos os lugares por ela tocados sejam purificados e marcados com a vossa presença. Por Cristo nosso Senhor.
1: Amém.
0: Vamos concluir o nosso programa suplicando assim a bênção e a intercessão da Virgem Maria. O Senhor esteja convosco.
1: Ele está no meio de nós.
0: Por intercessão de Nossa Senhora da Oração, abençoe-vos o Deus Todo-Poderoso, Pai, Filho e Espírito Santo.
1: Amém. Amém.
0: Feliz e abençoado dia a todos nossos irmãos e irmãs ouvintes. Bom dia a todos.
1: Bom dia, Frei, e a todos os ouvintes.

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4: Para Patinhas Supermercado, 2 minutos para as 7 horas.
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4: Neste momento em Turvo, parcialmente encoberto. A informação é para...
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Olá, bom dia, tudo bem, tudo tranquilo, tudo Imigrantes FM. Eu estou bem, você também, e nós estamos juntos agora aqui mais uma vez em 94,1. Em Turvo, 7 horas 1 minuto em Turvo. O tempo nesse momento é parcialmente encoberto. 5 graus 2 décimos a temperatura, sensação térmica de 4 graus e 8 décimos. 1026 hectopascais a pressão atmosférica, 90% a umidade relativa do ar. Os ventos estão soprando nesse momento a 5 km horários. O nascer do sol está previsto para as 7 horas e 10 minutos. O pôr do sol para as 17 horas e 28 minutos. Para você e com você. Estamos iniciando juntos agora com toda a equipe Imigrantes FM, a edição de número 6.983, quinta-feira. Ainda é outono no Brasil, 18 de junho de 2026, do meu, do seu, do nosso Café com Notícias. Hoje é o dia do químico, é o dia da imigração japonesa, é o dia da gastronomia sustentável. É o dia do orgulho autista. É o dia internacional de combate ao discurso do ódio. A todos os químicos, aos imigrantes japoneses, parabéns pela passagem do seu dia nesta quinta-feira.

0: quinta-feira que está iniciando às 7h03, com a informação de que um homem, 49 anos, morador do município de Morro Grande, foi resgatado em estado grave após ser atingido por um disparo de arma de fogo ontem pela manhã na rodovia Romeu Carlesse, localidade de Morro Chato, em Turvo. Informação já trazida durante a programação da Imigrantes FM. A ocorrência mobilizou equipes do Corpo de Bombeiros, Polícia Militar e Serviço Aéreo Policial, SAER. Por volta de 9h40 da manhã, o Corpo de Bombeiros foi acionado para atender uma vítima ferida por arma de fogo na região abdominal. Conforme os socorristas, o homem estava em uma área de mata fechada, de difícil acesso, sem localização exata, informadas equipes de emergência. Ao chegar ao local indicado, os bombeiros fizeram contato com um homem que relatou estar junto da vítima no momento do incidente. No entanto, ele não soube apontar a localização precisa do baleado, informando apenas a área aproximada onde o fato ocorreu. Diante da gravidade do ferimento, das dificuldades de acesso e da necessidade de localizar rapidamente a vítima, foi solicitado o apoio do SAER. As equipes passaram a atuar de forma integrada nas buscas, conseguindo então localizar o homem em uma região de mata fechada. Após o acesso ao local, os socorristas constataram um ferimento causado por disparo, provavelmente de uma espingarda calibre 12, na região do abdômen. O homem apresentava quadro clínico grave, exigindo atendimento imediato. No local, foram realizados os procedimentos de atendimento pré-hospitalar e estabilização da vítima. Em razão da gravidade dos ferimentos, o homem foi transferido por aeronave ao Hospital São José, em Criciúma. A Polícia Militar também foi acionada para atender a ocorrência. Segundo informações repassadas por familiares, o homem estaria caçando javali em uma área de mata quando ocorreu o disparo. As circunstâncias do caso ainda não foram esclarecidas. A Polícia Civil deverá investigar o ocorrido para apurar como aconteceu o disparo e se houve ou não caráter acidental. Também às 7h06, a quinta-feira está iniciando com a informação de que a presença dos dois principais pré-candidatos ao governo de Santa Catarina em Nova Veneza, nesta quinta-feira, dia 18, já agita os bastidores políticos na região. O governador Jorginho Melo, pré-candidato à reeleição, e o ex-prefeito de Chapecó, João Rodrigues, pré-candidato ao governo, confirmaram a presença na sessão da Câmara de Vereadores, onde recebem títulos de cidadãos honorários de Nova Veneza. Os dois aproveitam para esticar a agenda em outros municípios da região. Jorginho Melo inaugura a quarta etapa do anel viário em Criciúma hoje, pouco antes da sessão em Nova Veneza, e permanece no sul até amanhã. João Rodrigues chegou ontem e cumpre a agenda em Tubarão e Laguna antes da sessão em Nova Veneza. Na coincidência das horas, 7h07. 7h07 na coincidência das horas.
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0: Se é previsão do tempo, é hora então de conversarmos com a Camila Cardoso para o Colégio Satic Turvo, construindo um ciclo de aprendizagem e também de descobertas. 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Camila Cardoso, bom dia. Tudo bem? Tudo tranquilo com você, minha amiga?
2: Tudo bem, Moro. Bom dia.
0: Camila, aqui o tempo está parcialmente encoberto, tem alguns raios solares que querem aparecer. Também já estou recebendo aqui informações de que em Jacinto Machado também está frio, está nublado. A temperatura por aqui está marcando neste momento 5 graus e 3 décimos, mas a sensação térmica agora é de 4 graus e 8 décimos, 1.026 hectopascais a pressão atmosférica, 90% a umidade relativa do ar, tem um ventinho soprando aí gelado, né? Uma velocidade de 4,5 km. Informação que recebo agora de ouvinte de São José dos Ausentes, lá está fazendo 9 décimos negativos. Qual é a expectativa para esta quinta-feira, minha amiga? É mais uma quinta geladinha.
2: É, amor, então, é mais agora de manhã, né?
0: É.
2: Principalmente nessa primeira parte da manhã, realmente a temperatura fica baixa.
0: Certo.
2: É claro que à medida que o sol vai aparecendo, a gente vai tendo um aquecimento gradual. Os ventos já começam a soprar no quadrante norte, aí da ordem de 20 a 30, 35 km por hora. E durante a tarde a gente deve chegar a casa aí dos seus 20, 21 graus no sul do estado. Deve ter um pouco mais de nuvens no período da tarde, mas no geral o tempo é firme e o sol brilha por todas as áreas.
0: Muito bem. Firme, então, mais geladinho só no período da manhã, daí começa a dar aquela famosa esquentadinha para a gente começar a lagartear um pouquinho. Seria por aí?
2: Exatamente.
0: Muito bom. Tá certo. Bom, vamos falar então agora do que está vindo por aí então, né? A sexta-feira, o final de semana, e se tu puderes já trazer para a gente uma palhinha da próxima, minha amiga, porque daí já no domingo, dia 21, a gente vai ter o início do inverno às 5 horas e 42 minutos da manhã.
2: Então, Moro, a gente deve ter uma condição de mais nuvens ao longo da sexta-feira, devido ao deslocamento de uma frente fria em direção ao sul do Brasil. Essa frente fria deve ativar as chuvas principalmente no setor oeste da região sul do Brasil, enquanto que no setor leste essa chuva fica mais tímida. De toda forma, traz tempo mais nublado, principalmente a partir da tarde. De manhã ainda tem sol entre nuvens. O frio do amanhecer já perde bastante força, então a gente já amanhece aí na casa dos 8 a 11 graus. E à tarde chegando à casa dos 17. Então amanhã tende a ser mais ameno em relação a hoje. O vento deve virar para o quadrante sul e tem possibilidade de chuvas entre a tarde e a noite. No geral, é uma chuva de fraca intensidade. Os modelos meteorológicos seguem pouco animadores com a chuva da sexta, inclusive podendo falhar em alguns municípios. E aí o sábado a gente tem uma certa circulação de umidade dessa frente fria que mantém a nebulosidade e chuvas fracas e ocasionais, chuviscos, garoeiros para a turva e região. Pegando mais próximo da Grande Florianópolis, aí sim que no sábado tende a ficar mais úmido. Então pode ser que mais próximo da Grande Florianópolis até pegue um pouquinho mais de chuva.
0: Sim.
2: Mas de fato tem essa mudança no padrão de nuvens e umidade entre sexta-tarde e sábado. Se tiver chuva, é assim, ó. Vamos torcer que chegue a casa de 5 a 8 milímetros. Eu acho que dificilmente pega mais do que 10 entre a sexta e o sábado. Então segue bem escassa a chuva, né? No sábado é um dia bem ameno, vento soprando do quadrante sul, temperaturas de 12 a 15 graus, então não passa disso ao longo do dia. No domingo sim tem sol. No domingo tem sol, o tempo é firme para todas as áreas do estado, mas volta a chover na segunda.
0: Tá.
2: E aí sim tem uma chuva melhor na segunda, com maior volume, com maior possibilidade de temporais. Também segue bem ameno, amanhece com 8, não passa dos 15. E a temperatura tende só a despencar ainda mais em direção aos demais dias da semana que vem, que possivelmente deve ter o ingresso de uma nova massa de ar frio. E essa massa de ar frio da semana que vem promete aí frio bem rigoroso para todas as áreas do sul do Brasil novamente.
0: Opa, então tá chegando com mais força aí a massa de ar frio, então, na semana que vem, Camila.
2: É, exatamente, né? A gente já está hoje sob o domínio de uma massa de ar frio, né? Durante o final de semana tem uma discreta enfraquecida, mas mesmo assim, como fica nublado, se mantém frio, né? E aí, depois dessa chuva da segunda, aí tem que já se preparar, porque possivelmente ali por quinta-feira da semana que vem é o pico desse outro pulso de ar frio, né? Então o mês de junho está se desenhando com uma certa frequência aí de frentes frias e massas de ar frio.
0: Muito bem. Podemos então ter, de repente, um inverno bem mais rigoroso, né?
2: É, mas pelo menos assim, o maio foi mais frio do que a previsão indicava.
0: Tá.
2: Então, acho que vocês devem lembrar, quase todo mundo indicava que não ia ser muito rigoroso e foi.
0: Uhum.
2: Então, não vem me dizer que não previu isso, não. Todo Sim. mundo botou a mesma coisa.
0: Uhum.
2: E aí, agora, o junho também, a gente não tinha expectativa de muitas massas de ar frio.
0: Uhum.
2: É, iniciou tímido, né?
0: Sim.
2: A temperatura acima da normalidade.
0: Uhum.
2: Mas agora a gente teve esse ar polar agora.
0: Uhum.
2: Vai ter outra semana que vem. E a temperatura vai se mantendo bem amena até a virada do mês, né?
0: Uhum.
2: Então, por enquanto, eu não peguei, eu não sei como que tá hoje em relação à média, isso eu não cheguei a fazer essa conta.
0: Uhum.
2: Então, não sei te dizer, se eu falar, vou tá falando sem olhar os dados, né?
0: Uhum. Muito
2: Mas,
0: bem.
2: Porque realmente a percepção do frio não quer dizer
0: uhum.
2: Se está acima ou abaixo da média, teria que ver os dados, né?
0: Perfeito.
2: E realmente isso é uma variável que eu.
0: Uhum.
2: Eu não, até não sei porquê, porque ontem eu ainda estava comentando com um colega,
0: uhum.
2: um outro meteorologista, nós estávamos conversando e ele ainda estava falando, ah, eu acho que o junho está ficando frio, mas os dois falaram e nem olhou. Então conversando.
0: Tá certo, né? Bom, então nós vamos ter aqui a abertura do nosso rodeio crioulo aqui em Turvo, começa amanhã, então, pelo que a gente pode perceber, o tempo vai ficar legal. Vamos ter 3 dias aqui de rodeio crioulo aí para bombar por aí. Seria aí,
2: é,
0: né?
2: Exatamente. Só a sexta, ali é. Sexta tarde, sexta noite.
0: Uhum.
2: É, e aí parte do sábado vai ficar meio chatinho, assim, porque pode ficar alguma neblina,
0: uhum.
2: Algum chuvisco, algum garoeiro. Então, uhum. Acho que o melhor dia em termos de tempo aproveitável
0: uhum.
2: é o sábado, é o domingo, né?
0: Uhum.
2: O domingo o tempo é mais firme.
0: Certo.
2: E frio, né? Bem frio.
0: Bem frio. Tá certo, então. Vamos finalizar o seu primeiro boletim de hoje. Condições para o mar. Camila, por favor, então, nos traga os destaques.
2: É, mar agitado, né? A gente
0: mar
2: já
0: agitado.
2: Tinha o mar crescendo ontem,
0: uhum.
2: né? Que a gente comentou. O vento sopra de nordeste, ganha intensidade, pode passar Sim. de 50 km por hora.
0: Uhum.
2: Vai ficar ventoso. O nordeste mais intenso ali no final do dia, na próxima madrugada.
0: Uhum.
2: E a ondulação pode chegar a 2 metros.
0: Muito bem. E eu quero agradecer, então, a sua participação. Você retorna hoje, então, às 11h30, 15 para as 6 da tarde. E amanhã, sexta, a Camila voltando conosco aqui no Café com Notícias. Desejo, então, um ótimo dia de trabalho. Tenha um bom dia, minha amiga.
2: Certo, um bom abraço.
0: Valeu, muito obrigado. Camila Cardoso, primeiras informações da Previsão do Tempo.
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4: Agora são 7:18, 7:18. O tempo permanece parcialmente encoberto em Turvo. E a temperatura, 5 graus agora e 4 décimos, em ligeira elevação. 18 de junho, quinta-feira, outono no Brasil, edição 6.983. A quinta-feira também inicia com a informação de que a obra da estrada da Vila Resim, comunidade de Morro Chato Turvo, segue avançando e está em uma nova etapa. Após a conclusão dos serviços de terraplenagem e drenagem, teve início o lançamento da base da rodovia, fase que antecede a imprimação e a tão aguardada pavimentação asfáltica. Com um investimento superior a R$ 2 milhões, a obra contempla aproximadamente 2 quilômetros da TVO 350 e representa a realização de uma reivindicação histórica da comunidade, levando mais segurança, conforto e qualidade de vida para moradores, produtores e todos que utilizam a via. As ações contribuem para o desenvolvimento das comunidades do interior e com melhoria da infraestrutura do município. Bem, esta quinta-feira inicia com a informação de que a Prefeitura de Meleiro, por meio da Secretaria de Obras, iniciou os trabalhos de terraplenagem na comunidade de Cedrinho, contemplando um trecho de aproximadamente 1.500 metros de extensão. A ação integra o planejamento da administração municipal voltado à melhoria da infraestrutura das comunidades do interior e ao fortalecimento da mobilidade rural. Os serviços utilizam material proveniente do desassoreamento do rio Manuel Alves, permitindo o aproveitamento dos recursos disponíveis para melhorar as condições da estrada e proporcionar mais segurança e conforto aos usuários da via. A obra de terraplenagem é uma contrapartida do Poder Executivo, sendo que as demais etapas serão cadastradas no programa SC levado a sério. Também às 7:20, a quinta inicia com a informação de que na última semana aconteceu na sede da AMESC em Araranguá uma reunião de trabalho para alinhamento técnico dos programas Avança SC, o CEPLAN, SC Mais Inovação, o SCTI e Educação Empreendedora. Durante o encontro, o secretário de Estado do Planejamento de Santa Catarina, Arão Josino, participou do momento explicando sobre a importância do diagnóstico e também do planejamento estratégico para cada região do estado. O município de Timbé do Sul é um dos municípios que aderiu ao Avança SC. Com a presença do prefeito Vilmar Mafioletti e colaboradores da atual administração, o encontro trouxe grande expectativa. Também às 7:21, a quinta-feira inicia com a informação de que a Sersul recebeu na última terça-feira, dia 16, a visita técnica de representantes da empresa Luz e Força Santa Maria.

0: do Espírito Santo. O objetivo do encontro foi conhecer de perto o projeto de telemedição desenvolvido pela cooperativa, que vem trazendo mais eficiência, agilidade e precisão na gestão do sistema elétrico. A comitiva foi recepcionada pelo engenheiro eletricista da Sersul, Álvaro Coelho Bratti, que apresentou o funcionamento da tecnologia implantada, os resultados alcançados e os benefícios proporcionados tanto para a cooperativa quanto para os consumidores. Durante a visita, os representantes da empresa puderam acompanhar detalhes do sistema, trocar experiências e conhecer as práticas adotadas pela Sersul na modernização de seus processos. Para o presidente da Sersul, Andrei Maganin, momentos como este fortalecem um dos principais pilares do cooperativismo, a intercooperação. Sete e 23, intervalo comercial. Na volta, mercado agrícola, indicador econômico, manchetes dos jornais e os destaques do plantão policial. Café com Notícias volta já.
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4: Agora são 7 horas e 27 minutos, 7h27. No indicador econômico, a caderneta de poupança rende hoje 0,6737. Amanhã, dia 19, o rendimento será o mesmo, 0,6737. 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
4: 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Segundo a Conab, a Companhia Nacional de Abastecimento, a colheita do arroz 25-26 chegou a 100% da área até o último dia 12 de junho, avanço de 0,3% em relação à semana anterior. O percentual está em linha com o igual período da safra passada, quando a colheita também estava concluída. Em relação à média dos últimos 5 anos, de 99,9%, há leve adiantamento. Entre os estados acompanhados, apenas o Maranhão ainda aparecia abaixo de 100%, com 99,1% da área colhida. Quanto aos preços aqui na região, a saca permanece em R$ 55,00, enquanto que o indicador CPEA IRGA Rio Grande do Sul fechou ontem em alta, R$ 59,48. Ainda sobre as informações sobre o arroz, né? O mercado de arroz em casca voltou a registrar queda no Rio Grande do Sul depois de uma breve reação no início do mês. Segundo dados divulgados pelo CPEA, o movimento foi provocado pela maior oferta do cereal e pelas dificuldades de escoamento do arroz beneficiado, que enfraqueceram a sustentação dos preços. A tentativa de recuperação dos preços do arroz em casca perdeu força no mercado gaúcho. De acordo com o CPEA, a ampla disponibilidade do produto no Rio Grande do Sul voltou a pesar sobre as negociações, reduzindo o poder de sustentação das cotações no estado. Mesmo com a demanda internacional ainda presente, o avanço das vendas externas não foi suficiente para mudar o cenário de pressão. Segundo o Centro de Pesquisas, as exportações seguiram como alternativa para parte dos produtores, mas tiveram impacto limitado sobre os valores praticados no mercado interno. Outro fator que contribuiu para a queda foi a dificuldade de comercialização do arroz beneficiado. De acordo com o CPEA, esse cenário restringiu a atuação das indústrias que permaneceram mais cautelosas nas compras do cereal em casca. Com menor ritmo de aquisição por parte dos compradores e oferta elevada no estado, os mecanismos de apoio à comercialização promovidos pela Conab também perderam força na sustentação do mercado. Assim, os preços voltaram a recuar no Rio Grande do Sul, interrompendo o movimento positivo observado no início do mês. 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

27 minutos estão faltando para as 8, 27 para as 8, o tempo permanece parcialmente encoberto aqui em Turvo, enquanto que a temperatura neste momento também está subindo, né? Estamos agora com 5 graus e 6 décimos. Neste momento, a umidade relativa do ar se apresenta em 89%. A pressão atmosférica, agora estamos com 1.028 hectopascais. 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Iniciamos com a manchete do jornal Tribuna de Notícias de Criciúma. Homem baleado é encontrado em mata fechada e resgatado de helicóptero em Turvo. Essa é a manchete do Tribuna de Notícias da cidade de Criciúma. A manchete de capa é do jornal Correio do Sul da cidade de Sombrio. Também praticamente a mesma manchete do Tribuna de Notícias. Morro Chato. Homem é baleado no abdômen em comunidade do interior de Turvo. Também a manchete do Notícias do Dia da Grande Florianópolis. Capital lança programa para valorizar professores e servidores da educação. Zero Hora Porto Alegre, Copom corta juro pela terceira vez seguida. Selic vai a 14,25% ao ano. Correio Brasiliense, Flávio e Lula têm empate técnico em primeiro turno no Distrito Federal. O Globo, no G7, Química dá lugar a atrito e Lula rebate Trump. Não se meta na eleição. Estado de São Paulo, em diálogo com Vorcaro, Mota pediu empréstimo para cunhada. Folha de São Paulo, Banco Central reduz Selic em 0,25% para 14,25% ao ano e deixa futuro de cortes em aberto. São as manchetes, os títulos dos jornais, então, que estão circulando hoje para NetVale, a melhor internet banda larga da região, agora com o NetVale Play, o som da Imigrantes FM também no seu aparelho de TV.

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Vamos atualizar os destaques do plantão policial. Homem encontra carro arrombado em Criciúma após voltar do horário do almoço. Vamos também ainda trazer a informação, né, que já trouxemos aqui na abertura do nosso Café com Notícias, que um homem foi baleado e encontrado em mata fechada, resgatado de helicóptero em Morro Chato Turvo.

0: Mulher é presa em flagrante após furtar bicicleta de funcionária de academia em Balneário Arroio do Silva. Daqui a pouco, então, essas e outras informações do setor policial serão atualizadas aqui no nosso Café com Notícias para Piazza Cor. 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O Café com Notícias volta já.
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0: Para o Dr. Victor Rodrigues, 5 graus 6 décimos agora.
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16 minutos estão faltando para as 8, 16 para as 8, para Piazzacor, seguros e também contabilidade. 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Vamos atualizar as informações do setor policial. Uma mulher de 32 anos foi presa em flagrante no início da noite de ontem após furtar uma bicicleta pertencente a uma funcionária de uma academia na área central de Balneário Rui do Silva. A ocorrência foi registrada por volta de 19 horas. Conforme informações da Polícia Militar, a vítima percebeu o desaparecimento da bicicleta e, com o auxílio de outras pessoas, iniciou buscas pela região na tentativa de localizar a bike. Pouco tempo depois, a autora do furto foi encontrada ainda com a bicicleta. Ela acabou sendo contida por populares até a chegada da guarnição da Polícia Militar. Diante da situação, os policiais deram voz de prisão à mulher e a encaminharam à central de plantão policial de Araranguá para a realização dos procedimentos cabíveis. A bicicleta foi recuperada e devolvida à proprietária.

Conforme já divulgado na abertura do Café com Notícias, um homem, 49 anos, foi encontrado em estado grave após sofrer um tiro no abdômen em uma área de mata fechada na rodovia Romeu Carlesse, Morro Chato Turvo. O corpo de bombeiros foi acionado e, ao chegarem à entrada da mata, os socorristas fizeram contato com uma testemunha que estava com a vítima no momento do disparo. No entanto, abalado, o homem não soube precisar as coordenadas exatas, indicando apenas uma área aproximada de onde o companheiro estava caído. Por conta da gravidade e dificuldade do acesso ao local, foi acionado a aeronave do SAER. A tripulação do helicóptero conseguiu então avistar a vítima em meio à vegetação densa e orientou as equipes em solo. Assim que os socorristas conseguiram abrir o acesso ao local, constataram que o quadro clínico do homem era grave. Ele apresentava uma perfuração por arma de fogo no abdômen e necessitava de intervenção imediata. Devido ao estado das lesões e ao risco que um atendimento terrestre lento representaria para a vida do paciente, a coordenação da operação optou pelo transporte aeromédico. O homem foi embarcado na aeronave e transportado em poucos minutos até o Hospital São José. Ele foi entregue diretamente à equipe médica plantonista para a realização de procedimentos cirúrgicos e cuidados especializados. Até o momento, não existem informações oficiais sobre as circunstâncias em que o disparo ocorreu.

12 minutos estão faltando para as 8. Um homem acionou a polícia militar após encontrar um carro Chevrolet Corsa arrombado no centro de Criciúma. O fato ocorreu ontem. Segundo a PM, o motorista relatou que estacionou o veículo na rua e saiu para o horário de almoço. Ao retornar, ele então constatou o furto. De acordo com a PM, uma porta e parte da estrutura do para-brisa do Corsa foram danificadas. Além disso, equipamentos de som e outros acessórios que estavam no interior do carro foram levados. Nenhuma câmera de segurança registrou a ação criminosa. Um boletim de ocorrência foi registrado e o caso será investigado pela Polícia Civil.

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0: Agora faltando 10 minutos para as 8, 10 para as 8. Vamos para o intervalo comercial. Já já a gente volta. Vamos trazer mais informações também da hoje. Vamos atualizar os destaques esportivos da quinta-feira. Vamos falar sobre o segmento lotérico Copa do Mundo. E também vamos trazer os destaques do futebol da nossa região. Domingo tem a final do Campeonato Municipal de Ermo. Transmissão dos Amigos da Bola no Dial 94,1 e também através do nosso canal do YouTube. Agora 9 minutos para as 8. Voltamos já.
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0: Agora faltando 5 minutos para as 8, 5 para as 8. O tempo é bom agora nesse momento aqui em Turvo, né? Abriu definitivamente, céu azul pintado de azul em Turvo. E uma temperatura, então, neste momento, chegando na marca agora também em elevação de 6 graus e 1 décimo. 6 graus e 1 décimo neste momento. Bem, amanhã, sexta-feira, o Jornal Volta Grande vai circular aqui na nossa região. Vamos então até a redação do VG. O José Mota Alexandre já está conosco e vai trazer detalhes do VG, que vai circular então amanhã, sexta-feira, na região. Alô, José Mota, bom dia.
10: Muito bom dia, Moro. Bom dia, amigos ouvintes da Rádio Imigrantes desta quinta-feira. Estamos preparando a edição do Volta Grande que circula amanhã em todo o sul do estado e temos amanhã muitas notícias, informações, entre elas a 20ª Festa da Gastronomia e também 135 anos da colonização italiana em Nova Veneza. A festa já inicia nesta quinta-feira. Também terá sessão solene hoje à noite na Câmara Municipal de Nova Veneza, onde cada vereador homenageia o seu indicado. Entre eles, teremos aí vários políticos. O ex-prefeito de Criciúma, Clésio Salvaro, governador Jorginho Melo, também deputado de Tubarão, ainda João Rodrigues de Chapecó. Ou seja, se todo esse pessoal vir, teremos aí uma sessão com bastante políticos estaduais hoje em Nova Veneza. Também destaque na capa do Volta Grande o 34º Rodeio Crioulo Nacional em Turvo, que acontece neste fim de semana. Para ressaltar que Turvo tem o parque mais arborizado, mais bonito do nosso sul do estado. Aranaguá também tem festa, será inaugurado nesse sábado, né? O Belizone Dino Park, e já traz turistas aí, atraindo turistas internacionais para Aranaguá. Já tem gente aí se organizando do Uruguai para vir visitar o Parque Dino Park, que será inaugurado então sábado e será apresentado para a imprensa amanhã. Já em Bonaire Gaivota, por unanimidade, população rejeita unidades de conservação. Bastante polêmico isso que o Ministério Público Ambiental querem fazer com o município de Bonaire Gaivota. Querem fazer duas unidades de conservação que teria aí mais de 1.000 hectares, ou seja, inviabilizaria o município, porque pegaria já terrenos legalizados, onde o município teria que indenizar esse pessoal, bem como uma multa também que desde 2009 está rolando e a prefeitura não tem como pagar isso. Ou seja, essas audiências públicas, uma delas, a população já disse que não querem ter duas unidades de conservação. Querem sim fazer uma região onde seria na Lagoa Cortada, aí sim seria então preservado. Então vamos aguardar para ver se realmente vai dar certo isso que a população e a administração estão querendo fazer. Na polícia também temos matérias deste tiro acidental, né, que ocasionou aí ferimentos graves, né, em um dos caçadores, né, estavam duas pessoas aí no Morro Chato, e também essa matéria já está no nosso site, no Volta Grande, e também estará no impresso desta sexta-feira. Semana de muitas notícias, fazia tempo que a gente não tinha uma semana assim de tanta notícia no jornal que tu não sabe nem o que bota na capa de tantas coisas, né? Uma delas, boa, também a visita da cantora, né? A cantora Ana Castela, que esteve em Araranguá e conseguiu realizar o sonho aí da Turvense, a menina Nath, né? Então essa matéria também está em nossas páginas. 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Agradecemos sua prestigiosa audiência e estaremos de volta na próxima semana. Um abraço a todos e uma boa quinta-feira.
0: Valeu, José Mota Alexandre, muito obrigado. Então, o Volta Grande que circula amanhã, sexta-feira, na nossa região. Pontualmente, 8 horas, intervalo comercial, o Café com Notícias volta na sequência.
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19: Temperatura.
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3: Agora são 8 horas e 5 minutos, eu confirmo a hora certa, 8 e 5.
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Agora são 8 horas e 6 minutos, 8 e 6, iniciamos então as informações, segmento lotérico, foi finalizado o concurso então, né? 1.255 da Loteca, dois jogos realizados ontem. Portugal e República Democrática do Congo 1-1, deu coluna do meio. E a Inglaterra goleou a Croácia 4-2, deu coluna 1 no jogo 14. E o número de ganhadores, se houver, né, será conhecido hoje. E 5 milhões de reais é a estimativa de prêmio para quem chegar aos 14 pontos. E o concurso 1.256 da Loteca começa amanhã. Jogo 1, Brasil e Haiti, será às 9h30 da noite. Os demais jogos serão na próxima semana. Jogo 2, Gana e Panamá, na quarta-feira, às 8 da noite. E o jogo 3, Uzbequistão e Colômbia, às 11 horas da noite, também na quarta-feira. 2 milhões de reais, a estimativa de prêmio para quem chegar aos 14 pontos. A Loteria Federal, extração 6.075, sorteou ontem no quinto prêmio 64.457, no quarto prêmio 31.597, no terceiro prêmio 8.478, no segundo prêmio 58.694 e no primeiro prêmio 53.952. O primeiro prêmio 53.952. O dia de sorte, concurso 1.226, sorteou 02, 14 e 15, 16, 19, 20 e 29. O mês da sorte foi maio, 1 milhão de reais a estimativa de prêmio para o sorteio previsto para o dia 18, né? Que seria hoje então. A Lotomania, concurso 2.938, sorteou ontem 00, 13, 14, 17, 18, 21, 23, 30, 32, 39, 53, 64, 67, 68, 70, 71, 85, 89, 95 e 99. 3 milhões e 300, a estimativa de prêmio para o concurso previsto para amanhã. A Loto Fácil, concurso 3.713, sorteou 0204, 0506, 07, 0809, 11, 12, 13, 14, 15, 19, 20 e 22. 11 milhões de reais, a estimativa de prêmio para o concurso previsto para esta quinta-feira. Hoje à noite, a Mega Sena, concurso 3.020, deve pagar um prêmio de 36 milhões de reais. A Time Mania, concurso 2.405, deve pagar hoje um prêmio de 1 milhão e 200 mil reais. O dia de sorte, concurso 1.227, deve pagar hoje um prêmio de 1 milhão de reais. E a Quina de São João deve pagar no próximo sábado, dia 27 de junho, um prêmio de 250 milhões de reais.

Agora são 8 horas e 10 minutos, 8 e 10. Nós vamos ter hoje o retorno dos jogos, então, do Campeonato de Futebol Suíço, categoria livre e também quarentão, lá na Vila Marquezine, em Timbé do Sul. Jogam hoje, 19h30, categoria veteranos, Vila Marquezine e Amigos do Nadinho. Às 8h30, também na categoria veteranos, Bar do Boró e Oeste Paranaense. E depois, para fechar a rodada, 9h30 da noite, categoria livre, Juventus e Predadores. Vamos confirmar agora os amistosos entre equipes masters da nossa região para o final de semana. Em Rio Aparecida, no sábado, jogam Amigos do Turvo e Guarani da Guarita. No Ezio Pellegrini, em Meleiro, o Sênior Meleiro, Semel, enfrenta o Master Uruçanguinha. E em primeira linha, Criciúma, o Master, primeira linha, enfrenta o Sênior Sersan de Sanga Grande. No domingo, dia 21 de junho, teremos a final do Campeonato Municipal de Ermo. Jogo único no Escolástica Pagani Simon, 9h30 da manhã, com transmissão dos Amigos da Bola, através aqui do Dial 94,1 e também através do nosso canal do YouTube, Academia, Transformação Futebol Clube contra Amigos do Rock. Se houver empate no tempo normal, teremos cobrança de penalidades máximas. Então, portanto, 9h30 da manhã, Transformação Futebol Clube contra Amigos do Rock. O Amigos do Rock busca o bicampeonato, o Transformação busca o seu primeiro título. Em Jacinto Machado, nós vamos ter quartas de final, jogos únicos no Albino Zanata. 14h30, AABB e Fúria. E às 16h30, Santa Cruz e Atlético Machadense. Já temos uma semifinal confirmada em Jacinto Machado para o dia 28, Lázio e Juventus. De ABB e Fúria, Santa Cruz e Atlético Machadense, vai sair o outro jogo da semifinal. Em Sombrio, nós vamos ter a final da Série A no domingo, 15h. No Antônio Santa Helena, jogam Motivação e Das Antiga. Motivação e Das Antiga, portanto, a final da Série A em Sombrio, a partir das 15h. Pelo Campeonato Catarinense da Série B, que teve rodada ontem, né? Já eu confirmo os resultados. Nós vamos ter no domingo, no estádio João Marcato, em Jaraguá do Sul, Juventus e Tubarão. No Aníbal Torres Costa, em Tubarão, Ercílio Luz e Metropolitano. Na Arena Joinville, Fluminense e Jaraguá. No Renato Silveira, em Palhoça, Guarani e Nação. E no dia 24, quarta-feira próxima, hein? No estádio do SESI, em Blumenau, 15h. Jogão. Blumenau e Caravaggio. Esse jogo aqui promete, portanto, Blumenau e Caravaggio. Este jogo promete, então, pelo catarinense da Série B. As duas equipes estão muito bem na competição. Falando então em catarinense da Série B, nós tivemos ontem pela Copa do Mundo, Áustria 3, Jordânia 1, Portugal e República Democrática do Congo 1-1, a Inglaterra goleou a Croácia 4-2, jogaço, Gana derrotou o Panamá 1-0 e o Uzbequistão perdeu para a Colômbia pelo placar de 3-1. Pela Copa Federação Gaúcha de Futebol, o Monson derrotou o Brasil de Farroupilha por 2-1. O Santa Cruz empatou com o Gramadense em 2-2. O Farroupilha de Pelotas perdeu para o Bagé pelo placar de 2-1. E o Guarani de Bagé empatou com o Brasil de Pelotas pelo placar de 3-3.
pelo Campeonato Catarinense da Série B, o Tubarão perdeu em casa para o Blumenau pelo placar de 3-2. Neste jogo aqui, o Luan Parede, né, que é o centroavante do Tubarão, ele saiu do gramado, foi substituído e aí brigou com o torcedor e foi expulso pelo árbitro do jogo, né? Luan Parede. Blumenau venceu pelo placar de 3-2. E à noite, para fechar a rodada, o Nação derrotou a equipe do Juventus de Jaraguá do Sul pelo placar de 1-0. As duas equipes de Jaraguá do Sul estão amargando a lanterna no Campeonato Catarinense da Série B, tanto o Juventus como também o Jaraguá.

0: do zagueiro central Maripán, né? É o zagueiro da seleção do Chile, para o segundo semestre de 2026, Guillermo Maripán. Também temos aí as indefinições do Brasil para enfrentar a equipe do Haiti, né? O Ancelotti pode fazer modificações na seleção. Também o Real Madrid está anunciando contratações, né? Anunciou o zagueiro francês Konaté, que vai atuar então. Ele defendia o Liverpool por 5 anos, também estava na mira do Barcelona e do PSG, e agora vai defender a equipe do Real Madrid. São informações, então, do esporte da hora, as equipes se movimentando bastante nesta janela da Copa do Mundo. Informações esportivas, então, para hoje aqui no nosso Café com Notícias, 8h19, vamos para o intervalo comercial, voltamos já.
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4: Agora, confirmando a hora certa, são 8 horas e 23 minutos, 8 e 23. 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

Agora são 8 horas e 24 minutos, 8 e 24. O tempo é bom aqui em Turvo. E a temperatura nesse momento também começa a se elevar rapidamente. Nós já estamos com 7 graus e mais 7 décimos, né? E também temos informações de ouvintes lá de São José dos Ausentes, que a temperatura também começa a se elevar rapidamente lá em São José dos Ausentes, Rio Grande do Sul. Agora 6 graus e 2 décimos.

E após o aumento da cota da tainha para os pescadores de Santa Catarina, o governo do estado agora muda o rumo da ação e busca uma pesca ilimitada para o estado. Uma liminar foi protocolada na última segunda-feira, buscando acabar com a cota estadual para a modalidade tradicional da pesca por arrasto em Santa Catarina. O Procurador-Geral do Estado de Santa Catarina, Marcelo Mendes, definiu a limitação da atividade como um mecanismo interventivo totalmente discriminatório, destacando que a portaria se aplica apenas a Santa Catarina. Sem fundamentação técnica e apenas ao Estado de Santa Catarina, isso é algo inadmissível. Para ele, o aumento da cota de 430 toneladas não passou de um ato político, também criticando a falta da apresentação de critérios para o estabelecimento do novo limite. Dessas 430 toneladas acrescidas à cota, a divisão ficou com uma parte maior para o litoral norte. 230 toneladas para o litoral centro-norte, abrangendo municípios como Joinville, Itajaí, Navegantes, Penha, Balneário Camboriú, Bombinhas, Porto Belo e São Francisco do Sul. 200 toneladas para o litoral centro-sul, contemplando cidades como Florianópolis, Palhoça, Garopaba, Imbituba, Laguna, Jaguaruna, Balneário Rincão, Araranguá e também Passo de Torres. E só para a gente confirmar a notícia, né? Em Santa Catarina, mais de 8 mil profissionais da área dependem da pesca para garantir a renda.

Agora são 8 horas e mais 29 minutos, 8 e 29, 8 horas e 29 minutos. Este é o Café com Notícias desta manhã de quinta-feira. E a Caixa Econômica Federal anunciou o adiamento dos sorteios das loterias marcados para os dias do Jogo do Brasil na Copa do Mundo. Por isso, os concursos da Mega Sena, a Super 7, Dia de Sorte, Loto Fácil, Quina, Loto Mania, Dupla Sena, Time Mania e mais Milionária, previstos para a noite do último sábado, né? Dia 13. Foram adiados para o domingo pela manhã, 11 horas da manhã. E amanhã, dia 19, melhor, na sexta-feira, dia 19, então, seria amanhã, quando a seleção vai enfrentar o Haiti, os concursos serão realizados, então, no sábado, 8h30 da manhã. Já no dia 24 de junho, data do jogo contra a Escócia, os sorteios ocorrerão no domingo, dia 25, no mesmo horário. Então, são informações, portanto, aí da Caixa Econômica Federal neste momento. Em cima da pinta, 8h30, 8h30, 8h30, 8h30, em cima da pinta. Projeto de lei 294/2025, que cria o Programa Nacional de Apoio às Pessoas com Esclerose Múltipla, o PENAPEM, avançou na Câmara dos Deputados. Proposto pelo deputado catarinense Rafael Pezente, do MDB, o texto que também define a esclerose múltipla como deficiência para todos os efeitos legais foi aprovado pela Comissão de Finanças e Tributação na última quarta-feira, dia 10, e será analisado nos próximos dias pela Comissão de Constituição e Justiça da Casa. Na prática, o PENAPEM dá o acesso a tratamentos, medicamentos, terapias, reabilitação e acompanhamento multiprofissional. Além disso, o projeto prevê que a esclerose múltipla seja reconhecida como deficiência quando a condição gerar limitações que se enquadrem nos critérios já previstos na legislação brasileira. Isso pode facilitar o acesso a direitos e políticas de inclusão que hoje já existem para pessoas com deficiência, como adaptações de acessibilidade, reserva de vagas e prioridade em determinados serviços.

28 minutos estão faltando para as 9. Estou recebendo uma informação aqui que foi realizado ontem à noite, né? Um amistoso no campo de futebol de São Peregrino, aqui em Turvo. Um amistoso entre casados e solteiros que fazem parte da APTUR. Jogo que foi disputado com garra e também determinação. E no final do amistoso, entre casados e solteiros. No final, a equipe dos casados venceu os solteiros pelo placar de 7-3. Casados 7, solteiros 3. Os gols dos casados. O Marcelo Acorde, o Imperadoia. O Lucas Marcon fez 4. O Vitor Juste e o Felipe Nola contra. Para os solteiros, o Felipe Nola fez 2 e o Augusto Simão 1. Final, então, casados 7, solteiros 3. Este, então, o resultado do amistoso festivo, né? Dos integrantes da diretoria da APTUR, que foi realizado ontem, então, à noite, lá em São Peregrino, casados e solteiros, com a vitória dos casados pelo placar de 7-3.

0: Agora faltando 26 minutos para as 9. Vamos para o intervalo comercial. Vamos voltar então na sequência para mais informações nesta manhã de quinta-feira. Café com Notícias volta já.
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0: Agora faltando 21 minutos para as 9. Eu confirmo, 21 minutos para as 9. Tempo bom em Turvo. E a temperatura também permanece em elevação. Estamos com 8 graus e 7 décimos. Quinta-feira, 18 de junho de 2026. Hoje é o dia do químico, é o dia da imigração japonesa, dia da gastronomia sustentável, dia do orgulho autista, dia internacional de combate ao discurso do ódio.

19 minutos estão faltando então para as 9 horas, 19 para as 9. E a obra da Serra do Faxinal, SC-290, entrou na reta final e deverá ter uma das pistas liberada para o trânsito em sistema de pare e siga já no final de julho. A informação foi confirmada pelo engenheiro e chefe da obra pela Fraga em Engenharia, Alexandre Martins. Segundo o engenheiro, a conclusão da obra pode reduzir o tempo do trânsito rumo ao Rio Grande do Sul em mais de uma hora. Agora, com o trecho pavimentado de Cambará até Praia Grande, ele disse que tem certeza que diminuirá 1h15, 1h20, para ir até o trecho da Rota do Sol. Considerada estratégica para o turismo e a ligação entre o Sul Catarinense e a Serra Gaúcha, a rodovia já está com cerca de 96% dos serviços concluídos. O trecho do Rio Grande do Sul tem sido um atraso para a conclusão da obra no estado, em especial por conta dos eventos climáticos. Deve estar em torno de 15 quilômetros, mais ou menos, de obra, que não deve estar nem com 10% ainda, afirmou ele. Os serviços estão concentrados, então, no Morro dos Cabritos, último trecho pendente da obra. Segundo Martins, a equipe trabalha na construção da estrutura que permitirá a passagem da pista em uma área de maior complexidade geológica e ambiental. Dos 11 pilares previstos, 8 já estão em fase avançada de execução. A prioridade agora é concluir a pista, que permitirá a liberação parcial do tráfego. Em julho, já devemos ter essa pista operando no sistema pare e siga, afirmou o engenheiro. A serra permanece totalmente interditada no trecho em obras. Até mesmo a passagem de pedestres foi suspensa temporariamente após orientação da Secretaria de Estado da Infraestrutura devido à umidade excessiva e também ao risco de acidentes provocado pelo solo escorregadio e pela forte neblina na região. A expectativa da empresa é concluir a concretagem da estrutura entre agosto e setembro, enquanto o contrato da obra deve ser encerrado em outubro. Após a liberação da rodovia, ainda serão executados serviços de acabamento, como a instalação de defensas, sinalização definitiva e também estruturas de passa-fauna.

15 minutos estão faltando agora para as 9 horas, 15 para as 9. O secretário-geral nacional do Progressistas, Aldo da Rosa, enviou uma comunicação oficial às lideranças do partido em Santa Catarina para reiterar a estratégia eleitoral da legenda para o pleito deste ano. O documento é endereçado a prefeitos, vice-prefeitos, vereadores, pré-candidatos e integrantes de diretórios e comissões provisórias, esclarece que, embora a Federação União Progressista seja uma articulação de âmbito nacional, ela não altera o planejamento traçado para a disputa proporcional no Estado. Segundo a orientação de Aldo da Rosa, o foco do partido está centralizado exclusivamente no fortalecimento da própria sigla, com a meta de eleger 2 deputados federais, 5 deputados estaduais e assegurar a vitória do senador Espiridião Amin. A carta reforça que não haverá atuação conjunta com outras legendas nas eleições proporcionais catarinenses, enfatizando que o Progressistas manterá nominata própria, convenção independente e uma campanha conduzida sem parcerias externas. O secretário-geral convoca a militância, a mobilização total em torno do número 11, ressaltando que a estrutura municipal é determinante para o futuro da legenda. O cenário estadual do partido, contudo, reflete divisões internas. Atualmente, o Progressistas compõe o projeto do pré-candidato a governador João Rodrigues, do PSD, com a candidatura de Espiridião Amin a Senado, enquanto outras lideranças, como o ex-presidente do Diretório Estadual, Leodegar Tiskoski, recentemente nomeado secretário da Indústria e Comércio no governo de Jorginho Melo, defendem o apoio à reeleição do atual governador. Ao ser questionado sobre o momento político vivido pelo partido, Aldo da Rosa confirmou a autoria da carta, mas evitou aprofundar-se no tema, reforçando apenas o objetivo de cumprir as metas eleitorais estabelecidas para a sigla.

0: 12 minutos estão faltando para as 9 horas. Conforme falamos na abertura do programa de hoje, o governador Jorginho Melo cumpre agenda no sul do estado nesta quinta-feira para liberar mais de 38 milhões de reais em investimentos e receber uma homenagem. O roteiro começa daqui a pouquinho, 10 horas da manhã, em Treviso, com a assinatura de ordens de serviço de infraestrutura superiores a 12 milhões de reais. À tarde, em Criciúma, ele inaugura a terceira etapa do anel viário às 15 horas e libera o tráfego em trecho duplicado da rodovia SC-108 às 17 horas. O compromisso final ocorre às 18 horas e 30 minutos em Nova Veneza, onde o chefe do Executivo Estadual recebe o título de cidadão honorário. Agora, faltando 11 minutos para as 9, nós vamos fazer um intervalo comercial. Voltamos na sequência, então, para os nossos destaques finais de hoje aqui no...
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2: 7 minutos estão faltando para as 9 horas. 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Confirmando então a hora certa, agora estão faltando 6 minutos para as 9 horas. 6 minutos para as 9.
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2: E antes do encerramento do nosso Café com Notícias, vamos a mais um contato com Mães World Cup. My friend Raul Scarabellotti. Good morning. How are you, my friend?
4: Good morning, my friend, Elinomar Moro. I'm fine.
2: Thanks, and you. E aí, como é que está o dia em States?
4: Rapaz, eu achei que nós ia pegar, não um tempo tão bom. Fresquinho, um sol, aquele sol de brigadeiro mais leve. Olha, os 2, 3 dias que ficamos aqui, Não podemos reclamar.
2: É? Tá tudo tranquilo então por aí?
4: Tudo tranquilo.
2: Muito
4: deu
2: bem.
4: Deu mais uns contratempos, mas conseguimos resolver tudo direitinho.
2: Tá certo. E ontem foi tudo tranquilo? As visitas aí que realizaram?
4: Ah, 100%.
2: Uhum.
4: Fiquemos mais tempo perdido do que achado, mas conseguimos dar a volta.
2: É igual o filme aquele, então. Não é perdido no espaço, mas é perdido nos States, então.
4: Olha, nós vamos fazer um filme, 2 perdidos em Nova York.
2: Mas foi legal o passeio, então?
4: Foi legal, só que a gente pensa que sabe, sei lá, a gente pegava um endereço e andava, parecia uma mosca tonta, não achava, e daí perguntava de novo e não achava de novo. Mas sim, iremos. Fomos dar uma passeada de ônibus, daí fomos lá nas Torres Gêmeas.
2: Uhum.
4: E aí zanzamos, fizemos o que nós queríamos.
2: Uhum.
4: Demos jeito, demos uma volta.
2: Uhum.
4: E aí passamos de novo na Times Square para ver a turma da Colômbia fazendo festa, os brasileiros já começaram a se manifestar. Mas está 100%.
2: Muito bem. E qual é o programa para hoje?
4: Se amanhã de manhã tu ligar e não me achar, é porque nós se perdemos de vez.
2: Ah, é?
4: Tá, é que nós estamos indo para Filadélfia.
2: Ah, para Filadélfia.
4: Sem rumo, é onde vai ter um jogo amanhã, né?
2: Ah, tá. Perfeito.
4: Mas sem rumo nenhum, porque era para ter comprado a passagem adiantada. A turma estão assustando que a passagem vai ser muito cara, porque tem trem, ônibus, ou alugar um carro, mas nós não a carteira nossa não é habilitada para dirigir aqui. Achamos um cara de Criciúma, ele está dirigindo aqui nos Estados Unidos com a carteira dele do Brasil. Mas se a polícia pegar, né?
2: Não é fácil.
4: Então não sei. Nós vamos de trem agora, uma meia hora, chegar numa estação aonde sai do estado de Nova York para ir nessa tal de Pensilvânia. Vamos sair de casa umas 9, 10 horas. E aí queremos ver se chegamos lá. Diz que dá uns 250 quilômetros.
2: Ah, é?
4: Ver se nós chegamos lá antes da noite. Para se hospedar lá.
2: Perfeito. Muito bem. Então esse é o trajeto para hoje, então, né?
4: É, nós queríamos dar um pouco de treino nos interior aí para ver. Tá vendo no interior? Eu acho que hoje nós vamos conseguir ver.
2: Muito bem. Para conhecer um pouquinho mais, então.
4: Sim. Nós estávamos com a. Do dia 21 em diante, nós estávamos com uma ideia de ir no Canadá. Mas eu acho que deu tudo errado, porque nós queríamos ir de trem ou de ônibus. E não tem como atravessar a fronteira. De avião, daí só se vai e volta. Sim. Aí nós queríamos andar um pouco de trem ou de ônibus. Acho que não vai dar certo. Vamos esperar até segunda, domingo.
2: Domingo?
4: Ver o que é que nós vamos ver. Se conseguir fazer. Tem que fazer um visto, tem que fazer um monte de coisa.
2: Muito bem. Então amanhã a gente vai conversar um pouquinho mais aí, se eu conseguir contato com vocês, que eu acredito que vou conseguir, né? Para ver a expectativa aí do jogo contra o Haiti, porque é um jogo com expectativa aí, porque o Brasil tem que ganhar. O Brasil está na pressão, né?
4: Pois é, né? Se não ganhar amanhã, e com diferença de gol, né? Porque aí tem a última, acho que o Marrocos vai jogar com o Haiti. E aí depois, sabe, se por nada lá na frente lá vai complicar.
2: Vai complicar, né? É, exatamente. Por isso que tem que ganhar e tem que fazer
4: Portugal
2: gol.
4: Portugal ontem, né? É. Portugal era favorito também. Portugal e Espanha, os dois times, né, teoricamente favoritos, empataram.
2: Patinou.
4: Time fraco.
2: Patinou, exatamente, né? Essa Copa aí tá com algumas zebrinhas aí pintando por aí, né? Tá certo. Muito bem, então. My friend, já estou no final aqui do nosso Café com Notícias, mas amanhã, então, com certeza, a gente vai conversar um pouquinho mais de tempo aí. Eu quero desejar, então, para você e também aí para o Leide uma ótima viagem até na Filadélfia, né? E que vocês tenham um ótimo dia e até amanhã aqui no nosso Café com Notícias mais uma vez, tá ok?
4: Obrigado, Muro, por ter ligado, né? Mas, tudo de bom para vocês aí, né? Minha família e a todos os ouvintes, e dizer que hoje vai ser o terceiro estágio, né?
2: Isso.
4: México, Nova York e agora Pensilvânia. Talvez seja a mais difícil, mas nós vamos dar um jeito.
2: Não.
4: Sem problema. Obrigado e até amanhã.
2: Dá tudo certo, my friend. Um ótimo dia para vocês aí, tá bom? See you tomorrow. Aí então, my friend, Raul Scalabellotti conosco aqui no nosso Café com Notícias. Ele então que está se dirigindo para a Pensilvânia e amanhã a gente vai conversar com ele mais uma vez então aqui no nosso Café com Notícias. Ele e também o Leide, com certeza. 9:01 e com o my friend então a gente está colocando um ponto final na edição de número 6.983 desta quinta-feira, 18 de junho de 2026, do nosso Café com Notícias. O The Fisherman, Flávio Pescador Saviato, vem aí para comandar mais uma edição do Bom Dia Imigrantes. Depois tem a Renata Toretto Angeloni na apresentação do Bom Dia Imigrantes e também do Conexão. O João Paulo Brognoli, na sequência, às 4, vai comandar o Comitiva Sertaneja. Às 18 horas, a tradicional oração da Ave Maria, na voz do Edson Cardoso. Também temos ainda, às 7 da noite, hoje tem Iraci Scalabellotti, né? Comandando o Recorde del Imigrante. E ó, daqui a pouquinho, né? Hoje também tem a comunicação do Revista Digital a partir das 11:30 da manhã. E nós vamos retornar a qualquer momento ou então amanhã cedinho mais uma vez aqui no nosso café. Obrigado sempre pelo carinho da sintonia e também da audiência. Continue sempre ligado conosco aqui, 94,1 Imigrantes FM de Turvo, Santa Catarina, Pará. o mundo.

0: No final do nosso café, mais uma vez a todos os químicos, os imigrantes japoneses. Parabéns pela passagem do seu dia nesta quinta-feira. Faltando 196 dias para o término de 2026. Alguém certa vez afirmou o quê? Quem faz perguntas não pode evitar as respostas. Pense nisso. Forte abraço. Uma grande quinta-feira. Continue se cuidando. Boa sorte. Que o seu dia seja iluminado. E não esqueça, amanhã temos um novo encontro marcado. Café com notícias. Ponto final. Bom dia. Tchau.
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0: Neste momento, tempo bom, céu azul pintado de azul em Turvo.
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9:09 e na coincidência das horas, ao som do aniversariante do dia, Paul McCartney, Live and Let Die, nós estamos abrindo mais uma edição do meu, do seu, do nosso Bom Dia Imigrantes, a você sintonizado junto conosco em 94,1 Imigrantes FM. Então, até o meio-dia, eu, Flávio Pescador, fico aqui fazendo a sua companhia matinal, levando todos os sucessos da nossa programação, toda a informação, entretenimento e, o mais importante, a sua participação. Lembrando, então, que se você quiser participar, nós temos dois números de contato. Mensagens de WhatsApp, 489-8826-1042. Ainda ligações de telefone, 3525-0321. Então, estes são os nossos números de contato. Caso queira participar, mandar o seu recadinho, a sua mensagem, pedir o seu sucesso musical predileto aqui junto com a gente. Hoje é quinta-feira, tem aquela programação recheada, repleta de atrações, inclusive revista digital a partir das 11:30. Então fica com a gente, tem muita coisa bacana aqui na manhã de hoje do Bom Dia Imigrantes.

0: E por aqui, então, vou desejando a todos, desde já, uma excelente quinta-feira, um ótimo restinho de semana. Já estamos aí nos encaminhando para o final de mais uma semana de junho. E, é claro, a todos, aquele bom dia! Por aqui, o nosso bom dia já começa às 9 horas e 11 minutos com informação ao som de...
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0: Variedades em sua primeira edição. O apostolado da oração Paróquia de Turvo convida suas zeladoras e associadas para a reunião desta quinta-feira, hoje dia 18 de junho, com início às 14 horas no Centro de Pastoral. Variedades retorna em sua segunda edição dentro do Clube do Ouvinte às 12 horas e 45 minutos na voz de Renata Toneto Angeloni.
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0: mais inteligente do mundo. Desde jovem, ela já demonstrava habilidades impressionantes com lógica e matemática. Mais tarde, Madeline passou a escrever colunas de raciocínio lógico em revistas e se tornou uma figura popular nos Estados Unidos. Seu caso é estudado até hoje e ela defende que a inteligência deve ser usada com empatia e propósito.
1: E essa informação, você já sabia?
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0: Horóscopo do dia em sua primeira edição aqui na Imigrantes FM às 9 horas e 20 minutos. Com todas as informações para o seu dia, hoje quinta-feira, 18 de junho de 2026. Informações começando pelos nascidos do signo de Áries. Porque o seu dia favorece encontros produtivos sobre negócios e ainda boas conversas com pessoas queridas ao seu redor. E é claro, Áries, vermelho é a cor do seu dia, enquanto 8 é o seu número da sorte. Se você pertence ao signo de Touro, você poderá encontrar muito mais tranquilidade para a sua vida ao longo do dia de hoje. E é claro, Touro, cor do dia, branco, 2, número da sua sorte. A você, geminiano, nascido do signo de Gêmeos, a disposição para aprender algo novo estará em destaque durante esta semana. E é claro, Gêmeos, laranja, cor do dia, 7 vai ser o seu número da sorte. E se você pertence ao signo de Câncer, o momento pede muito mais confiança e, principalmente, serenidade diante dos desafios que você vai enfrentar. E é claro, Câncer, rosa, cor do dia, 4, número da sua sorte. Com essas informações, então, ouvimos a primeira edição do Horóscopo do Dia, aqui, sintonizados juntos em 94,1 Imigrantes FM. A partir das 9h50, retornaremos com a segunda edição.
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2: Nove horas 32 minutos, 28 para as 10, hoje quinta-feira, dia 18 de junho de 2026. Por aqui, Bom Dia Imigrantes iniciou no último bloco seus trabalhos musicais desta manhã ao som de Zé Neto e Cristiano, Melhor Ser Uma Saudade, Murilo Huff, Deixa Eu e ainda Jorge e Matheus, Alguém no Seu Lugar. Foram as canções que embalaram o nosso último bloco. Por aqui temos participações, temos a mensagem da Eliane Rodrigues lá de Boa Vistinha. Bom dia, Eliane, tudo bem contigo? Ela que tá pedindo Caminhos de Sol com Yahoo, oferecer aos ouvintes e para vocês da rádio. Eliane lá de Boa Vistinha, então um abração para ti, Eliane, muito obrigado mais uma vez pela sua participação, pela sua mensagem. Sempre muito bom ter a sua companhia aqui conosco. Com certeza deixa os nossos dias muito mais felizes, com certeza. Logo vamos tocar, tá certo? Por aqui, antes de Arru, nós vamos curtir um sertanejinho, gente. Tem aí Jorge e Matheus, Amo Noite e Dia, Maiara e Maraíza, Sorte que Cê Beija Bem, Victor e Léo na Linha do Tempo. E nós abrimos com ele, Michel Teló, que nos traz a Balada Sertaneja.

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1: É, tem coisas que a gente promete, mas não cumpre, né, gente?

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2: Horóscopo do dia em sua segunda edição aqui na Imigrantes FM. Hoje, quinta-feira, dia 18 de junho de 2026. E as informações já começam para os nascidos do signo de Leão. Sua energia pode contagiar todo mundo que estiver perto de você ao longo desta semana. E é claro, Leão, roxo é a cor do seu dia, enquanto 1 é o seu número da sorte. Para você de Virgem, o dia será favorável para colocar as suas ideias em prática, agora que você já as planejou. E é claro, Virgem, marrom, cor do dia, 10, número da sua sorte. Para os librianos nascidos do signo de Libra, a busca pelo equilíbrio irá ajudar a evitar desgastes no dia de hoje. E é claro, cinza é a cor do seu dia, Libra, enquanto 5 vai ser o número que marcará a sua sorte. E se você pertence ainda ao signo de Escorpião, você terá muito mais facilidade para enxergar novas possibilidades que podem aparecer ao longo do seu dia. E é claro, Escorpião, bege, cor do dia, 9, número da sua sorte. Desta forma, então, ouvimos o horóscopo do dia em sua segunda edição aqui na Imigrantes FM às 9 horas e 50 minutos. A partir das 10 horas e 20 minutos, retornaremos com a terceira e última edição do horóscopo do dia.
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0: Temperatura.
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3: Dez horas, 3 minutos. Bom dia, imigrantes, entrando em sua segunda hora de programação desta manhã de quinta-feira. E ouvimos anteriormente Yahoo, Caminhos de Sol, Barbarella, Só Uma Canção, e ainda Chico Buarque de Holanda, A Banda, foram as canções do nosso último bloco. Por aqui, nós temos participações que nos levam aos novos sucessos. Isso aí, tem a participação do Everaldo Rocha, ele que tá pedindo Gustavo Lima, Fui Fiel, pra toda a galera aí. Então, que tá sintonizado, um grande forte abraço pra ti, Everaldo, tudo de bom. Muito obrigado pela sua participação. Mensagem da Dona Isaura lá de Rocinha, Timbé do Sul, que tá mandando seu bom dia. Como é que tá, Dona Isaura? Um bom dia pra senhora. Muito obrigado pela sua companhia mais uma vez aqui junto com a gente. Por aqui, nós vamos de sertanejo, então. Atendendo aí ao pedido do Everaldo, tem Gustavo Lima, Fui Fiel, Daniel, Estou Apaixonado, e ainda Leandro e Leonardo, Eu Juro.

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São 10 horas 18 minutos e por aqui na Imigrantes FM vamos conferir a terceira e última edição do horóscopo do dia com informações para os nascidos de Sagitário. Porque a vontade de explorar novos caminhos estará muito forte no dia de hoje, Sagitário. Preto também vai ser a cor do seu dia, enquanto 3 é o seu número da sorte. Para você, Capricorniano, questões importantes tendem a caminhar na direção que você

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2: 94 FM, a mais ouvida de Turvo e região. 10h34 é a hora certa, 26 para as 11. Por aqui nós ouvimos no último bloco os Serranos, Não Chora, China Véia, Tchê Garotos, Ajoelha e Chora, e ainda Oswaldir e Carlos Magrão, Querência Amada, música gaúcha na programação da Imigrantes FM para embalar a quinta-feira. Por aqui temos participações também. Tem a Beth lá de Araranguá, ela que estava ouvindo as canções gaúchas aqui da nossa programação e já mandou, né? Salve ao nosso Rio Grande do Sul, nossos vizinhos de estado, com certeza bem aqui pertinho, né? E ela também manda aí, se possível, rodar com Lourenço e Lorival, Menina da Aldeia. Com certeza vamos tocar, tá certo, Beth? Um grande forte abraço pra ti, pra toda a galera aí de Araranguá que tá sintonizada junto com a gente. Participação lá de Molha Coco Timbé do Sul, que vem da Zulei. Bom dia, Zulei. Ela que tá pedindo aí Thierry Cabeça Branca, né? O dono da lancha. E ela que tá falando aí, tomara que amanhã nós consigamos ganhar aí do Haiti na Copa do Mundo, porque tem Brasil amanhã e a Zulei já tá lá na torcida, tá só aguardando a partida, então. É a partir das... Olha, eu não lembro mesmo se é 19 horas ou 21 horas. Então, Zulei, me ajuda aí no horário do jogo para passar pro pessoal. Claro que amanhã Gabriel Mantovani estará aí nos estúdios e nós vamos falar um pouquinho mais a respeito desse jogo. Mas já pra galera ficar atenta aí, eu vou confirmar o horário da partida, que acontece entre Brasil e Haiti amanhã, sexta-feira. Temos mais participações. Tem a participação da Jane Sartor, que está passeando em Canela, Rio Grande do Sul, na casa dos seus familiares. Ela pede música para a afilhada Ana Manoá, também a sobrinha Ana Calu e também o afilhado Marcelo e a esposa, a doutora Michele. Eles estão ouvindo pela internet e estão pedindo aí Roberto Carlos. Olha só que bacana, Roberto Carlos com a Jennifer Lopes. Então a música Chegaste, com certeza nós vamos tocar, tá certo? Um grande forte abraço para toda essa galera, para todo esse pessoal lindo que tá escutando diretamente lá de Canela, Rio Grande do Sul. E olha só, gente, pessoal aí que tá atento na Imigrantes, se liga nesse recadinho. 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Demais mensagens de áudio que estão chegando por aqui, a gente vai atualizar na sequência. Por aqui, nós vamos curtir sertanejo na programação da Imigrantes FM, Thierry Cabeça Branca, Eduardo Costa, Imagina Eu e ainda Lourenço e Lorival, Menina da Aldeia. Música.

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2: A Cefarma informa: sol na cidade de Turvo.
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2: Imigrantes FM, 11 horas 4 minutos. Ouvimos no último bloco música popular brasileira ao som de Roberto Carlos e também Jennifer Lopes. Chegaste e ainda Oração na voz da banda mais bonita da cidade. Por aqui, já vamos mandando um alô lá pro Vino, de sobre o que tá participando junto com a gente. Bom dia, Vino, como é que tá por aí? Um abração pra ti e pra toda a galera que tá sintonizada aí em Sombrio, tá legal? Tem a participação do Itamar também, ele que tava pedindo canção que nós tocamos anteriormente lá com o Lourenço e Lorival, o Menino Caçador. Então fica aquele abração pra ti, Itamar, muito obrigado pela sua participação aqui junto conosco. Temos sucessos internacionais, logo após temos sucessos nacionais, e aí às 11 horas e 30 minutos, pouquinho antes das 11h30 na real, já tem aí o nosso RD, o nosso Revista Digital. Então fica com a gente, tem muita informação com o seu Assis Carabelotti, tem Renato Tonetto Angeloni, Gabriel Mantovani, Emerson Formanski, previsão do tempo com Camila Cardoso. Olha aí, gente, é muita coisa bacana que vem aqui na sequência da programação da Imigrantes FM. Por aqui então nós vamos curtir Beatles, Penny Lane e ainda John Lennon, Imagine.

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2: São 11 horas 14 minutos, esta é a hora certa por aqui, começando o Revista Digital. E as primeiras informações dessa manhã é com ele, Emerson Formans, que é essa parceria linda que tem entre a 4Ways, Escola de Inglês, English School, e a Rádio Imigrantes de Turvo. Bom dia, Emerson.
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4: Good morning, Flávio. Good morning, Gabriel. Good morning, everyone, and welcome back to another Resgate Cultural here on Rádio Imigrantes. Bom dia a todos os nossos queridos ouvintes. Como eu sempre digo, é com muita alegria que espero por esse momento, onde viajaremos juntos nas histórias de pessoas que marcaram o mundo com sua arte. 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Hoje vamos viajar pela história de um artista que conquistou o mundo com seu talento. Alguns o chamam de gênio, outros de louco e outros que ele era uma lenda. Desde os palcos da infância até o estrelato global, sua vida foi marcada por sucessos extraordinários. Quem era o garoto que se tornou o rei do pop? Quais segredos, desafios e conquistas que marcaram sua trajetória? Prepare-se para conhecer o fascinante, ou melhor dizendo, prepare-se para conhecer a fascinante história de...

A história está prestes a começar e talvez nem seja tudo exatamente como você imagina. Apesar do sucesso prematuro, Michael Jackson teve uma infância infeliz e solitária. Em uma entrevista em 1993, o cantor disse que, na infância, quando ia de carro ao estúdio Motown e via as outras crianças no parque se divertindo, ele chorava. Desde criança, quando fazia parte do Jackson 5, que era a banda formada pelos irmãos, foi um astro da música no mundo inteiro. Ele fez bastante sucesso, se destacava entre os irmãos. No entanto, fazer parte dessa indústria desde pequeno foi uma experiência traumática para ele, porque ele só trabalhava enquanto deveria fazer coisas de criança. Michael Joseph Jackson nasceu no dia 29 de agosto de 1958 na cidade de Gary, no estado de Indiana, Estados Unidos. A família dele era simples e morava em uma casa com apenas 2 quartos. Michael, mais conhecido como Little Michael, Pequeno Michael, iniciou as apresentações musicais com o Jackson 5 aos 6 anos de idade. Além de ter uma voz peculiar e muito afinada, ele se destacava dos demais. E também há muito boato, né, pessoal? A gente vai falar mais da vida dele fora dos palcos, né? E muita gente fala aqui e acolá do pai dele, sobre a vida dele, como realmente foi. E eu vou me basear nas entrevistas que ele deu, ok?

quanto ao pai dele, o Michael Jackson falou que ele era muito rígido. Era muito rígido com os irmãos, com ele, e causava até medo na galera. O cantor afirmou ainda que o pai batia nos filhos e o homem assustava eles de tal forma que, às vezes, como ele era muito novinho, às vezes ele ficava tão nervoso que até vomitava. Ainda na entrevista, ele disse que o pai era frio e nunca o deixava chamá-lo de pai, somente de Joe. Até, inclusive, pessoal, eu fui assisti o filme, e no filme deixa bem claro isso. Quem puder assistir, é uma dica legal aí. Ainda falando das polêmicas, né? Na década de 80, proporcionalmente ao estrondoso sucesso de Michael Jackson na música, boatos acerca da sua pessoa pipocavam na mídia, em especial as que envolviam a sua aparência. Entre os mais conhecidos está o que indica que ele tentou clarear sua pele por ter vergonha de ser negro. Porém, numa entrevista, o cantor disse que esses boatos não procediam. Michael afirmou que a sua pele estava ficando cada vez mais clara por causa de sua doença, vitiligo, diagnosticada em 1986, e que causa perda da pigmentação da pele. Desde que descobriu que tinha vitiligo, Michael Jackson começou a ter manchas por

Califórnia, um rancho chamado de Neverland. No terreno havia roda gigante, carrossel, montanha-russa, cinema e entre outros brinquedos. O cantor diz que no Neverland ele poderia curtir um pouco da infância que nunca teve. O espaço comportava visitas de crianças carentes e doentes. Gente, por falar em criança, eu lembrei também que aquele acidente que ocorreu quando ele fez um comercial para Pepsi e que sofreu queimaduras de segundo e terceiro grau, com a indenização que recebeu, ele doou toda ela para o hospital que atendia crianças com queimaduras. Bom, em 1993, Michael Jackson foi acusado de ter abusado sexualmente de um jovem de 13 anos. O cantor negou as acusações, mas para se ver livre, pagou 20 milhões de dólares à família do menino. Um tempo depois, descobriu-se que, na verdade, o pai desse garoto estava chantageando o astro, pois estava com ciúme do filho. Na época, mais de 30 crianças foram entrevistadas, aquelas que iam lá no Neverland, e nenhuma delas disse ter sofrido abusos por parte de Michael. Então, né, pessoal, uma galera cheia de veneno ao redor ali, querendo ter alguma vantagem na parte financeira de Michael Jackson. Bom, agora falando do casamento dele, né, Michael Jackson casou-se duas vezes. A primeira vez foi em 1994 com Lisa Mary Presley. Essa é a filha do Elvis Presley. E a segunda, no segundo casamento, 2 anos depois, com a enfermeira Debbie Rowe, com quem teve seus dois filhos, Prince and Paris. Bom, a morte de Michael Jackson, o rei do pop, foi em 25 de junho de 2009. Segundo o Departamento de Medicina Legal de Los Angeles, a causa da morte foi overdose de medicamentos. Michael injetou alta dose de propofol, um anestésico, combinado com remédios para ansiedade e insônia. O médico Conrad Murray foi condenado por homicídio culposo, sem intenção de matar, por ter dado os medicamentos para Michael. Murray ficou preso por 2 anos. Bom, pessoal, a história de Michael Jackson tem vários outros detalhes, porém a gente resumiu um pouco dela. E agora vamos à tradução de uma música que eu acho muito linda, e a letra também, tanto quanto a melodia. O nome dessa música é Heal the World. Heal the world é cure o mundo. E agora vamos a essa tradução. Heal the world, cure o mundo. Pense sobre as gerações e elas dizem: nós queremos fazer deste mundo um lugar melhor para nossos filhos e para os filhos dos nossos filhos, para que eles saibam que esse é um mundo melhor para eles e saibam que podem fazer desse um lugar ainda melhor. Há um lugar no seu coração e eu sei que é amor. E este lugar pode ser muito mais brilhante do que amanhã. E se você realmente tentar, você vai descobrir que não há necessidade de chorar. Nesse lugar, você vai sentir que não há mágoa ou tristeza. Há caminhos para chegar lá. Há pessoas morrendo. Se você se importa o suficiente com a vida, faça dela um lugar melhor para você e para mim. Se você quer saber por que o amor não pode mentir, o amor é forte e só nos dá dádivas e alegria. Se nós tentarmos, nós veremos. Nessa bênção, não podemos sentir medo ou temor. Paremos o existir e começamos a viver. Em seguida, sempre sentiremos que o amor é suficiente para nós crescermos. Então, faça um mundo melhor. Cure o mundo. Faça dele um lugar melhor para você e para mim e toda a raça humana. E o sonho em que fomos concebidos revelará um rosto alegre. E o mundo em que sempre acreditamos brilhará novamente em graça. Então, por que continuarmos sufocando a vida, ferindo a terra, crucificando sua alma? Mas é claro ver que esse mundo é divino e é a luz de Deus. Nós podemos voar tão alto e nunca deixe nossos espíritos morrerem. No meu coração, eu sinto vocês todos meus irmãos. Crie um mundo sem medo. Juntos, nós choraremos lágrimas de alegria. Veja as nações transformarem suas espadas em arados. Nós realmente poderíamos chegar lá. Se você se importou o suficiente com a vida, faça um pouco de espaço para fazer um lugar melhor. Cure o mundo. Faça dele um lugar melhor para você e para mim e toda raça humana. E é isso aí, pessoal. Essa foi a bela canção de Michael Jackson, Heal the World, ou Cure o Mundo. Pessoal, agora vamos a dicas de inglês. Como eu falei anteriormente, em outros quadros, nós teríamos dicas

para alunos iniciantes, né? E também para aqueles que estão no nível intermediário. O quadro passado nós falamos para os iniciantes. Hoje vamos falar um pouquinho, né, algumas dicas para os alunos intermediários. Muitas pessoas têm dúvidas do Simple Past e Present Perfect. Como deveremos estudar isso? Bem, primeiramente, temos que entender a estrutura do Simple Past. Simple Past é aquele que eu faço a pergunta usando o did. Então, eu estudo a estrutura do interrogativo, negativo e afirmativo. Present Perfect é quando eu uso have e aquela terceira coluna de verbos que chamamos de Past Participle. Bem, quando é que eu uso um, quando é que eu uso o outro, depois de eu já ter aprendido as estruturas? Bom, um eu digo que é um passado definido, que é o Simple Past, e o outro é o passado indefinido. Isso quer dizer o quê? Bom, pessoal, quando eu falo do passado usando o Simple Past, geralmente eu falo quando aconteceu. E o Present Perfect é indefinido. Eu não me preocupo com a data do acontecimento, e sim com o que aconteceu. Por exemplo, se eu pergunto, você viu Mike? Eu posso perguntar, have you seen Mike? Ou did you see Mike? Bom, se eu usar o Simple Past, que é o did, aliás, did you see Mike yesterday? Eu estou mencionando quando. Então, esse é o Simple Past. Agora, se eu pergunto, have you seen Mike? Eu não preciso colocar a data. Então, é isso aí. Simple Past e Present Perfect. E se alguém tiver mais dúvida, pode aparecer lá na 4Ways e a gente explica com mais detalhes. Bem, pessoal, chegamos ao final de mais um Resgate Cultural. Eu, Emerson Formanski, a Rádio Imigrantes e a 4Ways English School agradecemos a sua companhia. Que possamos levar conosco a reflexão de que nossas ações, nossos sonhos e aquilo que compartilhamos com o mundo podem deixar marcas positivas que permanecem por muito tempo. Obrigado pela sua companhia, fiquem com Deus e até o próximo quadro. Um abraço, pessoal.

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6: Temperatura.
2: 16 graus na cidade de Turvo, informa Dr. Victor Rodrigues.
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4: E o nosso RD continua às 11 horas 34 minutos com informações da previsão do tempo. 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Camila Cardoso, bom dia!
5: Olá, bom dia Flávio, bom dia você que me acompanha aqui pela Imigrantes. Estamos novamente com um dia sob condições de estabilidade no tempo para toda a região sul do estado. A nossa expectativa em relação a esta quinta-feira é manter o quadro de estabilidade por aqui. E mudanças no tempo são esperadas entre a sexta-feira e o próximo sábado. Tudo isso por conta de uma frente fria. Essa frente fria avança e traz justamente condições para aumento de nuvens, possibilidade de chuvas, mesmo que em pouco volume. Mas tem uma possibilidade de chuvas ali entre a sexta e de forma isolada no sábado. De fato, sábado com muitas nuvens, mas com perspectiva aí do sol retornar no próximo domingo. Então, realmente, as condições de tempo previstas para o sul do estado nas próximas horas são de estabilidade no tempo. A gente tem realmente o sol aparecendo por aqui e a nossa expectativa é que a gente tenha aí justamente condições para aumento de nuvens e chuvas isoladas amanhã, na sexta-feira, e o sábado também. Por conta das nuvens e até mesmo da virada novamente do vento para o quadrante sul, a nossa expectativa é que a gente tenha temperaturas amenas e sensação térmica baixa na sexta-feira e no sábado. Lá na segunda tem uma chuva um pouco melhor e a semana que vem outra massa de ar frio de origem polar vai derrubar as temperaturas novamente por aqui. Um abraço a todos, Camila Cardoso, especialmente para você ouvinte aqui da Imigrantes.
4: Tá certo então, Camila, muito obrigado pelas suas informações e é claro, aguardo o seu retorno amanhã com as informações da previsão do tempo a partir das 11h30.
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4: 11 horas 38 minutos e agora nós seguimos com informações esportivas. Arquivo da Bola na voz de Gabriel Mantovani.

Bom dia, Flávio. Bom dia a todos os ouvintes. Estamos iniciando agora mais um Arquivo da Bola. Esse já é o terceiro quadro e quem vos acompanha sou eu, Gabriel Mantovani. E hoje vamos falar um pouquinho sobre as zebras históricas que marcaram as Copas do Mundo. Até porque, nesta Copa do Mundo, temos várias seleções e a grande chance de uma zebra acontecer. Para quem não sabe, a zebra é quando uma equipe menos badalada surpreende uma favorita. E ela já faz parte da história da Copa do Mundo desde as primeiras edições.

0: Vamos lá então. A primeira zebra apresentada aconteceu na Copa do Mundo de 2002, na partida inaugural entre França e Senegal. A França vinha defendendo o título mundial de 98. E Senegal disputava sua primeira partida em Copas. O jogo terminou com a vitória de Senegal por 1 a 0 sobre a França. Papa Boba Diop marcou o histórico gol contra os franceses e virou herói em seu país. A segunda zebra ocorreu na Copa de 1990, na partida entre Camarões e Argentina. O mundo esperava um show de Diego Maradona, mas os campeões argentinos foram neutralizados e perderam para a seleção que disputava apenas sua segunda Copa. Os camaronenses acabaram se classificando em primeiro lugar do grupo e foram até as quartas de final. O jogo terminou com a vitória de Camarões sobre a equipe argentina no placar de 1 a 0. E o autor do gol foi Oman Biek, surpreendendo o mundo todo. Em 2014, na Copa sediada no Brasil, a Costa Rica venceu a Itália no placar de 1 a 0. Nesta ocasião, a Costa Rica era considerado o azarão de um grupo com 3 campeões mundiais. Os centro-americanos vinham de uma vitória na estreia sobre o Uruguai e provaram contra a favorita Itália na segunda rodada que o resultado não havia sido um acidente. A seleção italiana foi eliminada na fase de grupos. Já os costarriquenhos avançaram em primeiro lugar na chave e conseguiram seu melhor desempenho na história, com presença nas quartas de final. O time parou contra a Holanda de forma dramática nos pênaltis. E o grande destaque daquele time era o goleiro Keylor Navas. Em 1982, a Argélia superou a Alemanha Ocidental pelo placar de 2 a 1. O jogo, que marcava a abertura da Copa do Mundo, era o primeiro jogo na história da Argélia em Copas, e a Alemanha já era bicampeão mundial nessa época. Raba Madier, um dos autores do gol da vitória, virou estrela do futebol europeu nos anos 80. Novamente em 2002, tivemos outra zebra, o jogo entre Coreia do Sul e Itália. Nessa ocasião, os sul-coreanos pela primeira vez passavam a fase eliminatória em 6 participações. Já os italianos tinham um time cheio de estrelas. A campanha da anfitriã Coreia do Sul ficou marcada por derrotar a Espanha nas quartas de final e chegar à semi quando caiu diante da Alemanha e terminou o Mundial em quarto lugar. Em 1974, tivemos uma partida histórica entre a Alemanha Oriental e a Alemanha Ocidental. Aquela foi a primeira participação da Alemanha Oriental em Copas. Já os alemães ocidentais estavam consolidados como uma força do futebol e jogavam em casa buscando o bicampeonato mundial diante da sua torcida. Naquela ocasião, a Alemanha Oriental derrotou a Alemanha Ocidental no placar de 1 a 0. Jürgen Spalzer marcou o gol da vitória sobre a Alemanha Ocidental em Hamburgo. Em 1998, a Nigéria derrotou a Espanha pelo placar de 3 a 2. A vitória nigeriana aconteceu logo na partida de estreia. Era a segunda aparição dos africanos em Copas. Apesar da boa impressão nos Estados Unidos 4 anos antes, a Nigéria desafiava uma forte geração espanhola. Em 98, a Nigéria foi às oitavas de final, mas caiu contra a Dinamarca. Sunday Olise marcou o gol mais bonito da vitória sobre os espanhóis. E recentemente, na Copa de 2022, tivemos uma zebra histórica no jogo entre a Argentina e a Arábia Saudita. A Argentina foi a campeã da edição da Copa do Mundo de 2022. Arrancou no Catar como a segunda favorita a levantar a Copa do Mundo, atrás apenas do Brasil. E já na partida de estreia, acabou sofrendo a virada diante da Arábia Saudita. Aquela foi a única derrota que a Argentina sofreu em 2022.
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0: E estas foram as zebras históricas que marcaram as Copas do Mundo. Espero vocês na semana que vem com mais um Arquivo da Bola, cheio de curiosidades e informações.

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3: Imigrantes FM, 11 horas 48 minutos, 12 para o meio-dia. E por aqui nós chamamos ele, seu Iraci Scarabellotti, que nos traz dois quadros. Momentos recordar com as histórias da região e ainda o anúncio das festas do fim de semana. Bom dia, seu Iraci!
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5: Momento recordar. Momento recordar de hoje, já disse tudo, recordar, relembrar o passado, né? Então, a juventude, principalmente da nossa região, ou acho que por todo mundo... A gente vai, é assim. A gente fala com essa juventude e pergunta: de onde é que vieram os seus avós? Quando vieram da Itália, ou principalmente imigrante italiano, alemão, polonês, onde é que eles se instalaram? Eles pensam que eles vieram direto da Itália, digamos assim, para o Turvo. Mas não é. Eles vieram 30, 25, 40 anos depois para o Turvo, quando foi aberta a colonização de Turvo. Turvo, Jacinto Machado, Meleiro e assim por diante. Então aqui eu tenho, como tem bastante nomes conhecidos aqui da nossa região, de família aqui da nossa região, eu vou dar aqui para vocês onde se instalaram certas famílias quando vieram da Itália. Na região, principalmente da região de Uruçanga, aqui eu tenho, tá? Então lá, olha, a linha Rio Maior é um lugar lá de Uruçanga. Quando vieram da Itália, se instalaram ali, olha só. Giovanni de Bonasartor, Matteo de Bonasartor, Ventura de Bona, Natale Fontanella, Luigi Donadel, Pietro Tesa, Giovanni Tesa, Gaetano Feltrin, Giacomo Feltrin, Domenico Feltrin, Giacomo de Betio e Giovanni de Betio. Essa gente vieram, se instalaram, quando vieram da Itália, se instalaram aqui. Vocês viram aqui, tem bastante nome conhecido aqui da nossa região. De lá depois que vieram para o Turvo. Outra comunidade lá de Uruçanga, a Rio Caeté. É um bairro lá de Uruçanga, uma comunidade lá do município de Uruçanga. Então vamos lá, os colonizadores daquela época, que deve ter alguém que veio para o Turvo. Por exemplo, a família Anzonello, Baldassar, Bardini, Birolo, Boteon, Brognoli, Brolesi, Comin, Contessi, Copetti, Coral, Costa, Daré, Daros, Demarc, Donadel, Fulgiarini, Gastaldon, Gava, Ghiso, Marchetti, Marcon, Miotti, Multini, Pasquale, Piloto, Tomasi, Trevisol, Vendramini, Zanata, Zanin. Esses são da colonização, vieram, quando vieram para o Uruçanga, se instalaram nesse lugar chamado Rio Caeté, depois vieram para a nossa região. Então vocês estão vendo que é isso aqui, que é uma questão de cultura, para a turma saber de onde vieram os nossos antepassados. Um abraço, na próxima, até mais.

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1: 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Oi, as festas do fim de semana. San Gervasio Protásio, Rio Maior, Uruçanga. Sagrado Coração de Jesus e Topava, segundo turvo, com os sanfoneiros do Sul. Lá também vamos ter a dança à tarde lá. Nossa Senhora do Carmo, Zona Nova, Praia Grande. San Sebastião, Sanga da Toca. Araranguá, aqui na Sanga da Toca tem a festa de São João. São João, Morro Chato, Turvo. Nossa Senhora do Parto em Cruzo, Maracajá. São João Batista, Engenho Velho, Jacinto Machado. São Luís Gonzaga e Nossa Senhora de Fátima, bairro São Luís Turvo. E Sagrado Coração de Jesus, Rio América, Uruçanga. Queste le feste del fine della settimana. 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
3: Imigrantes FM, são 11 horas e 53 minutos e por aqui nós estamos chegando à reta final de mais uma edição do Bom Dia Imigrantes, também do Revista Digital. O RD ele volta na próxima quinta-feira a partir das 11 horas e 30 minutos com todas essas informações. O Bom Dia Imigrantes é a nossa companhia de segunda a sexta, então amanhã, a partir das 9 horas da manhã, eu, Flávio Pescador, retorno com vocês para mais uma vez apresentar o Bom Dia Imigrantes das 9 ao meio-dia. Por aqui ainda temos o quadro RTA News com Renata Toneto Angeloni, que é ela mesma que assume os microfones logo após para o Clube do Ouvinte. Hoje o Clube do Ouvinte tem também participação do informativo da Coperja, tem a programação repleta de atrações e, é claro, participações junto com vocês, nossos ouvintes. Não sai daí para não perder nada, então. E eu desejo a todos, desde já, uma excelente quinta-feira, um ótimo restinho de semana e, é claro, ainda em tempo, a todos aquele bom dia. E nós chamamos ela, então, Renata Toneto Angeloni, com RTA News.
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4: Olá, bom dia. Hoje nós vamos falar de uma cultura bem moderna e atual. Tem feito parte aí da rotina das pessoas, a inteligência artificial. E essas ferramentas de IA que há pouco tempo pareciam restritas a grandes corporações passaram a ocupar espaço crescente na rotina de micro e pequenas empresas. Aqui no sul de Santa Catarina, o movimento já é percebido por instituições que acompanham o ambiente empreendedor e observam a mudança de comportamento dos empresários diante das novas tecnologias. O interesse pela IA deixou de ser apenas curiosidade sobre tendências futuras e passou a integrar discussões ligadas à produtividade, vendas, relacionamento com clientes e eficiência operacional. A busca por soluções acessíveis e capazes de gerar resultados concretos impulsiona a procura por capacitações e conteúdos especializados. A analista de negócios do Sebrae Santa Catarina, Ana Maria dos Santos, avalia que a tecnologia representa uma das principais oportunidades de ganho de competitividade para os pequenos negócios nos próximos anos. A popularização de ferramentas mais intuitivas e de menor custo ampliou também o acesso a recursos que antes exigiam estruturas robustas e investimentos elevados. O que percebemos é que a inteligência artificial deixou de ser vista como algo distante. Hoje ela já faz parte das conversas do dia a dia dos empreendedores que procuram entender como aplicar essas soluções para melhorar processos, reduzir custos e aumentar vendas. E o crescimento da demanda também se reflete na procura por capacitações. Eventos voltados ao tema tem registrado grande interesse dos empresários, especialmente quando apresentam aplicações concretas para a realidade das pequenas empresas. A proposta, conforme Ana, é traduzir conceitos muitas vezes complexos em ferramentas utilizáveis no cotidiano dos negócios. O foco está menos na tecnologia em si, mais na forma como ela pode contribuir para resolver desafios operacionais e estratégicos. O empreendedor busca conteúdos que mostrem caminhos seguros e aplicações reais. Existe muito material disponível, mas a demanda por orientação com qualificada continua elevada. E para o analista e técnico do Sebrae Santa Catarina e gestor de projetos de inovação, Ike Lopes, uma capacitação consistente precisa ir além da apresentação de tendências ou de simples demonstrações de plataformas. O importante, mais importante do que conhecer uma ferramenta específica, é compreender onde a inteligência artificial pode gerar valor dentro da empresa e como utilizá-la de forma estratégica. O resultado aparece quando tecnologia, prática e estratégia caminham juntas. Entre as principais dúvidas, então, de empresários estão questões relacionadas ao investimento necessário, aos primeiros passos para a implementação e ao impacto da tecnologia sobre os postos de trabalho. Também existe preocupação em identificar quais soluções realmente entregam resultados e evitam desperdício de recursos. E os avanços, então, dessas ferramentas tecnológicas nos pequenos negócios devem ganhar intensidades nos próximos anos. Entre as tendências observadas pelos profissionais do Sebrae estão o crescimento do uso da IA voltadas à produtividade, automação de processos, marketing, atendimento e análise de dados. Também cresce a utilização de agentes inteligentes capazes de executar tarefas de forma mais autônoma e dos sistemas voltados à personalização da comunicação com clientes. Para os especialistas, a principal transformação não estará apenas no surgimento de novas plataformas, mas na incorporação definitiva de inteligência artificial às rotinas empresariais. Então é isso, a gente vai acompanhando as tendências que vão ganhando avanço em vários setores e o empresarial não é diferente. Obrigada por sua atenção, nos encontramos daqui a pouquinho no Clube do Ouvinte, um início de tarde aí repleto de música, informação e entretenimento.
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12: Olá, cooperados, clientes e amigos. Estamos iniciando o informativo Coperja, quinta-feira, 18 de junho de 2026. Notícias! E hoje vamos falar de uma grande oportunidade para quem busca economia e condições especiais na hora das compras. A Coperja está lançando o feirão que acontecerá mensalmente em todas as lojas agropecuárias da cooperativa, reunindo ofertas de diversos setores. Para explicar como vai funcionar essa novidade e contar para todos os detalhes da promoção, recebemos hoje a gerente da loja agropecuária de Jacinto Machado, Francislene Bendo. Olá, Fran, seja bem-vinda em nosso informativo.
13: Olá, Aline. Olá, os ouvintes. Que bom estar aqui novamente. Então, o nosso feirão vai iniciar já agora no mês de junho. Tá? O objetivo é proporcionar oportunidades imperdíveis de compra para os nossos clientes, inclusive novos clientes que a gente quer também conquistar aí. A gente sabe que tem um público muito grande. O nosso público, né, o nosso povo aqui da região, Jacinto Machado, Turvo, Timbé, né, Sombrio, enfim. Né, claro que é várias lojas, né, que vão estar com esse feirão também. E a gente quer trazer uma oportunidade imperdível mesmo para o nosso público.
12: Legal, então, Fran. A gente falou que era mensalmente, então como é que vai ser as datas que acontece esse feirão nas lojas? É todo final de mês? Como é que explica pra gente?
13: Aline, vai ser sempre na última semana do mês e vai durar até dezembro.
12: Ah, legal.
13: Então vai ser várias oportunidades, toda semana no final
12: isso.
13: Do mês vai ter uma linha específica de produtos. E lembrando, Aline, que vai ter também uma oferta exclusiva, como se fosse uma surpresa.
12: Certo.
13: Vai ter um baita desconto na semana de um produto. Por isso que é muito importante os nossos clientes e associados ficar atento nas redes sociais.
12: Isso.
13: Que é ali que a gente vai conseguir divulgar essas ofertas da última semana e essa oferta exclusiva também que vai ocorrer, tá?
12: Que legal, então. Então, né, nas redes sociais que a Fran falou, em agropecuarias.coperge, então, né, o pessoal fica ligadinho ali que a gente vai estar postando as artes, nos grupos de cooperados que a gente tem também, né? Então, vá nas lojas, né? E assim, Fran, falar em lojas, é somente a loja de Jacinto ou é todas as lojas agropecuárias, o Grande Sul, Santa Catarina, como é que funciona?
13: Isso, vai ser para todas as nossas filiais.
12: Uhum, legal, então. Então, tem várias regiões, né, quem não sabe, nossas lojas... A gente tem mais de 15 lojas, acho que hoje é 17 lojas, né, Fran?
13: Isso, 17.
12: Bastante loja, né, Rio Grande do Sul e Santa Catarina. Então, sempre tem uma Coperja pertinho de você e uma loja agropecuária. Então, não perca, a partir da semana que vem, a gente já tá dando um spoiler aqui nessa semana, né, que vai acontecer para todo mundo se preparar, que a semana que vem, de 22 a final da semana, até do sábado,
13: até
12: né, Fran?
13: Até 27.
12: Até 27, então vai ocorrer muita coisa legal durante os dias, então, pessoal, fique ligado. E assim, Fran, quais são as principais linhas de produtos que estarão em oferta?
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12: Vamos lá. Vai na loja, conversa com os gerentes, né? 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Então, não sai de mão limpa, né?
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12: E assim, Fran, haverá condições diferenciadas de pagamento durante o feirão? 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
13: Promoção. 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
14: E você está acompanhando o Informativo Copérgia pela Rádio Imigrante. E lembrando que além do feirão que estará acontecendo então, né, nas lojas agropecuárias, a Fran da loja de Jacinto Machado convida todos para dia 26 de junho, na próxima sexta-feira, a aproveitar os quitutes de festa junina que estará acontecendo durante todo o dia na loja de Jacinto Machado. Vai ter pinhão, pipoca, paçoca e demais comidas típicas. Então, corre para aproveitar o feirão e ainda provar os quitutes juninos. E em comemoração ao COPS Day 2026, Dia Internacional do Cooperativismo, as cooperativas Copérgia, Sejama e Credija, com apoio do Sescop, realizam no dia 4 de julho, em Jacinto Machado, a segunda edição do Passeio Ciclístico Cooperativo. A ação é gratuita e promete reunir centenas de participantes de todas as idades na área central da cidade, em uma manhã de alegria, união e espírito cooperativista. Convidamos você e sua família para participar deste momento especial de integração, saúde e celebração da cooperação. Para fazer inscrição, você pode acessar o site da Sejama, sejama.com.br/eventos, e fazer sua inscrição. Ou acompanhar diariamente as postagens do evento com o link no copérgia.oficial. E o Sescop realizou nos dias 9 e 10 de junho em Florianópolis o encontro do Diagnóstico Governança e Gestão Ciclo 2026. Reunindo cooperativas catarinenses aderentes ao programa. O evento teve como tema central o cooperativismo no rumo certo, destacando a importância de avaliar caminhos, alinhar decisões e fortalecer a gestão em propósito e consistência. A Copérgia esteve representada pelo presidente da Copérgia Sesc, Vanir Zanata, pelos colaboradores Diego Paganini, diretor de varejo, Vinícius Sequinel de Moraes, diretor de relacionamento e grãos, Diego Vitale, diretor de DHO, e Marco Antônio Tomasi Simon, assessor jurídico. O encontro promoveu a troca de experiências e boas práticas entre as cooperativas participantes, com foco no aprimoramento contínuo da governança e da gestão. A programação contou com palestras e painéis sobre temas estratégicos como ESG, resultados, propósito e impacto positivo, negócios de impacto socioambiental, liderança humanizada,
12: sustentabilidade, inovação, macrotendências e geração de valor. Outro destaque do evento foi o momento da celebração das cooperativas, reconhecida pelo Prêmio Somos Coop Excelência em Gestão 2025, reforçando o compromisso do cooperativismo catarinense com a melhoria contínua e excelência na gestão. E a Unidade Agropecuária da Cooperativa de Praia Grande, em parceria com o setor de sementes da cooperativa e a empresa BASF, promoveu na última quinta-feira, no Salão Comunitário da Comunidade Timbopeba em São João do Sul, uma reunião técnica voltada aos produtores rurais da região. O encontro abordou temas importantes para o planejamento da próxima safra, como o uso de sementes certificadas, tratamento industrial das sementes, lançamento de fungicida para o controle de brusone e soluções para o manejo do chapéu de couro da safra 26-27. Também foram apresentadas informações sobre a previsão climatológica para os próximos meses e perspectivas para o mercado de arroz. A palestra foram conduzidas pelo gerente da OBS da Cooperja, Jean Isidro de Borba, pelo diretor de relacionamento e grãos da cooperativa Vinícius Aquinel de Moraes e pelo representante da BASF, participaram os técnicos Gabriel Pazin, Matheus Lolli e Luísa Riques, que compartilharam informações técnicas e novidades do portfólio da empresa para auxiliar os produtores na tomada de decisão e no aumento da produtividade das lavouras. A iniciativa reforça o compromisso da Cooperja em levar conhecimento, tecnologia e inovação aos cooperados e produtores, contribuindo para uma agricultura cada vez mais eficiente e sustentável. E atenção para o recolhimento de embalagens defensivos agrícolas na região de Sombrio no dia 24 de junho no Salão Comunitário das seguintes comunidades: 7h45, Anitta Garibaldi, 8h15, Rio Novo, 9 horas Morro do Cipó, 9h45, Maracanã, 10h30, Sanga Negra. Na parte da tarde, recebimento do Salão Comunitário das seguintes comunidades: 13h30, Guarita, 14 horas Campo d'Água e 14h45 em Santa Fé. Atenção, serão recebidas somente embalagens separadas por tamanho, com a tríplice lavagem, contadas com tampas separadas e contadas necessário apresentar CPF. E a Cooperja está com vagas em aberto para alimentador de linha de produção para a indústria de Jacinto Machado, atendimento de padaria para Praia Grande, operador de supermercado empacotador para Praia Grande, operador de supermercado reposição para Jacinto Machado, operador de caixa para o mercado de Jacinto Machado, operador de supermercado reposição para Praia Grande, operador de caixa para o mercado Três Cachoeiras, almoxerife para a loja agropecuária de Sara, mecânico para a indústria JM2 em Jacinto Machado, caixa para o posto Cooperja de Jacinto Machado, carregador para o CD Lojas. E os interessados podem enviar o currículo através do site da Cooperja, acessando o link Trabalhe Conosco. E vamos acompanhar agora a previsão do tempo com Márcio Sônigo, direto da Epagri. Boa tarde, Márcio.
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18: Boa tarde, Aline, associados da Cooperja, quinta-feira de bom tempo. Temperaturas pela região começaram entre 3 e 5 graus positivo, muito frio. O frio segue nesses próximos dias, não tem aqui na previsão nada que esquente, porque na semana que vem, inclusive, tem mais uma onda de frio forte lá para quarta, quinta-feira da semana que vem, com temperaturas entre 2, 3 graus positivo, com alguma geadinha fraca no amanhecer da quarta e quinta-feira da semana que vem. Então, para os próximos dias, tem alguma chuvinha fraca sexta-feira à tarde, começo da noite. Sábado, bem nublado, frio, alguns pingos de chuva durante o dia. Domingo, bom tempo e volta a ter alguma chuvinha também na segunda-feira. Então, desses próximos dias, tem risco de alguma chuva, especialmente na sexta-feira à tarde e segunda-feira à tarde. E alguns pingos durante o sábado, que será um dia muito gelado. Com as informações do Tempo Epagri, Márcio Sonego.
12: Obrigada, Márcio. E assim chegamos ao fim de mais um informativo Cooperja. Parabéns aos cooperados Everaldo Belletini, Lúcia João Darabas Pocomaier, Luiz Bada, Manuel Edovaldo Celal, Márcia Fernandes da Silva. Parabéns também aos colaboradores Laura Dalassen Mota da Silva, Vomir de Oliveira da Cunha e Fabiele Tavares da Silva e a todos aniversariantes de hoje. Tivemos operação de áudio de Renata Angeloni, apresentação Aline Somariva. Tenham todos uma boa tarde e até a semana que vem.
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1: 12 horas e 25 minutos. Já conferimos aqui as informações da Copérja. Aline Somariva, jornalista então da cooperativa, fez a primeira parte aqui da nossa programação nesta quinta-feira, 18 de junho. Já aproveitamos e ouvimos um Oswaldir e Carlos Magrão, Lago Verde e Azul. E Renata Toneto Angeloni, então, dando boa tarde aqui a você, nosso ouvinte. Obrigada por estarmos mais uma jornada na programação. Nosso Clube do Ouvinte, então, vem do meio-dia até as 14 horas. Hoje aí, com aquele momento especial também do nosso Revista Digital. Um pouco mais cedo aí a gente faz uma interação. E vamos interagindo, vamos juntos por aqui. Obrigada mais uma vez por mais uma tarde iniciarmos aqui juntos. É mais uma semana, terceira semana de junho, já quase próxima aí dos finalmente. Amanhã já chegamos aí com Vozes do Município. Você acompanha o quadro, gosta, que acha, quer vir aqui comigo, quer sugerir, sabe que estamos sempre aqui abertos a todo esse diálogo, né, essa comunicação. O quadro tem esse propósito, trazer histórias e mostrar que todo mundo tem histórias. Temos muitos protagonistas, cada um é protagonista da sua vida e tem muito o que compartilhar aqui com a gente, né? A gente sempre, cada história ouve, tem novos aprendizados, novos conhecimentos. E a gente quer ouvir aqui muitas histórias, como também ouve muitas músicas. Vem comigo no WhatsApp, 988-26-1042. E a gente vai ouvindo aqui mais gauchescas. Tem os Mateadores, História dos Passarinhos. E ainda Oswaldir e Carlos Magrão com Moreninha Linda.
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2: 12 horas e 36 minutos, conferimos o informativo do agronegócio hoje.
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5: Secretaria do Meio Ambiente de Santa Catarina inicia treinamento sobre cadastro ambiental rural para as cooperativas. Câmara Federal aprova Proferte para incentivar produção de fertilizantes. Estas e outras notícias logo após a nossa mensagem cooperativista.
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5: Alô, amigos gaúchos e catarinenses, eu sou o Renê Roberto e hoje é quinta-feira, edição de 18 de junho de 2026. E essas são as notícias. Está acontecendo em Chapecó, oeste de Santa Catarina, a Agroinova COP, encontro voltado exclusivamente aos colaboradores das cooperativas do ramo agropecuário catarinense. O treinamento promovido pelo Sistema OSESC foi estruturado para estimular a troca de experiências, ampliar conhecimentos e fortalecer a atuação dos profissionais. A programação contempla conteúdos alinhados com a inovação, as transformações do mercado e as demandas das cooperativas, trazendo novas perspectivas para o setor cooperativista. Entre os destaques da programação estão os temas cooperativismo, o diferencial cooperativo nasce dos comportamentos, a máquina de vendas no agro e as tendências e perspectivas para mercados agropecuários. O treinamento faz parte das iniciativas de desenvolvimento do sistema OSESC e reforça o compromisso com a qualificação dos empregados e o fortalecimento das cooperativas por meio de ações de educação. Câmara dos Deputados aprovou o projeto de lei 699 de 2023, que cria o Profert, Programa de Desenvolvimento da Indústria de Fertilizantes, uma iniciativa desenhada para estimular a produção nacional e reduzir a forte dependência que o Brasil tem no mercado externo, que chega a superar 90% em determinados casos. Como o texto sofreu modificações em relação à versão anterior dos senadores, a proposta agora retorna para uma nova rodada de análise do Senado. No centro do programa está a previsão de até 7,5 bilhões de reais em incentivos e isenções de tributos federais ao longo de 5 anos, voltados para a construção de novas plantas industriais ou para ampliação e modernização das fábricas já existentes no país. O funcionamento do Profert está estruturado em 3 frentes principais que combinam estímulos fiscais, apoio financeiro e reservas de mercado. A primeira delas concede um crédito fiscal de até 20% sobre os custos de produção em território nacional, estabelecendo um teto de 2 bilhões de reais anuais entre os anos de 2027 e 2031, o que pode somar até 10 bilhões de reais no período. Esse benefício contempla tanto produtores de fertilizantes sintéticos e minerais, quanto fornecedores de matérias-primas essenciais, bioinsumos e biofertilizantes, permitindo inclusive que as empresas utilizem esses créditos para abatimento de impostos federais ou peçam ressarcimento diretamente em dinheiro. A segunda frente cria o Fundo de Desenvolvimento da Indústria de Fertilizantes, cujos recursos serão repassados ao BNDES para que instituições financeiras parceiras possam oferecer garantias de crédito, financiamento com taxas de juros reduzidas e fomento a projetos focados em inovação, pesquisa e infraestrutura logística. Completando essa estrutura, o terceiro pilar do programa introduz metas graduais de mistura obrigatória para os fertilizantes comercializados em solo brasileiro. Essa exigência começará em 2% a partir de julho de 2027 e subirá progressivamente até chegar a 10% em 2037, com a possibilidade do Conselho Nacional de Fertilizantes elevar para até 30%, conforme o crescimento da capacidade da indústria local. Por fim, a proposta traz uma cláusula de caráter emergencial e extraordinário, pensada especificamente para o ano de 2026. A fim de conter e mitigar os impactos e instabilidades econômicas causados pelos conflitos geopolíticos no Oriente Médio sobre as cadeias globais de suprimento agrícola, a União fica autorizada a liberar até um real bom em créditos fiscais adicionais para o setor, dedutíveis de impostos federais como IRPJ, CSLL e OAFRMM. Nem toda a comunicação acontece por meio das palavras. Muitas crianças expressam seus desejos, sentimentos e necessidades através de gestos, olhares, expressões faciais, imagens e outras formas de interação. Pensando em ampliar essas possibilidades e ajudar as famílias a compreender melhor esse processo, o Centro Cooper Cocal Inclusiva desenvolveu o projeto Comunica Mais. A iniciativa é voltada aos pais e responsáveis de pacientes que necessitam de recursos de comunicação alternativa e aumentativa, ferramenta que auxilia crianças com dificuldades em comunicação verbal a se expressar de forma mais funcional e autônoma. Idealizado pela fonoaudióloga e clínica e especialista em tratamento do espectro autista, Joyce Rafaela Gabriel, o projeto nasceu a partir das dúvidas e desafios observados durante os atendimentos realizados no centro. Ela disse: "O Comunica Mais foi estruturado em 3 encontros presenciais realizados em pequenos grupos com até 4 pais ou responsáveis por turma. A proposta é criar um ambiente acolhedor que favoreça a participação ativa das famílias, a troca de experiências e o aprendizado de estratégias que possam ser aplicadas em casa. Durante os encontros, os participantes aprendem a identificar diferentes formas de comunicação utilizadas pelas crianças e recebem orientações práticas para estimular a interação no dia a dia. Entre os temas abordados estão o uso de imagens, pranchas de comunicação, rotinas visuais, oferta de escolhas e outras ferramentas que auxiliem a criança a expressar suas vontades, necessidades e emoções. Além das orientações teóricas, os pais também participam das atividades práticas e recebem materiais de apoio para incorporar as estratégias à rotina familiar. A coordenadora do centro, Sani Mazzucchetti, destaca que a iniciativa reforça o compromisso da Cooper Cocal Inclusiva em promover desenvolvimento e inclusão. O Comunica Mais fortalece esse vínculo entre equipe e família, oferecendo conhecimento e ferramentas que ajudam a tornar a comunicação mais acessível e significativa dentro de casa. Quando a família se sente segura e fortalecida, todo o desenvolvimento da criança ganha novas possibilidades. Finalizou ela. E a seguir, depois da nossa mensagem cooperativista, nossa última notícia. Secretaria do Meio Ambiente de Santa Catarina inicia treinamento sobre Cadastro Ambiental Rural, CAR, para as cooperativas. Aguardem!
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5: 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E agora atenção para a última notícia. A Secretaria de Estado do Meio Ambiente e Economia Verde, SEMAI, de Santa Catarina, iniciou o treinamento do CAR Digital com os técnicos das cooperativas agropecuárias catarinenses do Sistema OSESC. A primeira turma do Qualificar foi destinada a cooperativas da Grande Florianópolis, com encontro realizado aqui na capital. A iniciativa marcou a etapa pós-lançamento do CAR Digital, que foca agora na capacitação dos profissionais que atuam no suporte aos proprietários rurais que necessitam ratificar os seus cadastros ambientais rurais. Esse é um momento muito importante, pois estamos concretizando uma parceria entre a Organização das Cooperativas do Estado de Santa Catarina e a SEMAI para a construção de um grande programa de capacitação de técnicos no novo sistema do Cadastro Ambiental Rural, o CIAR 2.0. Aproveitando toda a capilaridade do sistema cooperativista catarinense e a força do sistema OSESC, juntamente com a equipe técnica da Secretaria de Estado do Meio Ambiente e Economia Verde, vamos levar essas capacitações para todas as regiões de Santa Catarina, fortalecendo o Cadastro Ambiental Rural e ampliando o suporte às cooperativas do Estado, destacou o secretário do Meio Ambiente e da Economia Verde, Guilherme Dalla Costa. Desde maio, os cadastros ambientais rurais CAR passaram a ser feitos de forma 100% online. A expectativa com a inovação é reduzir em cerca de 90% o tempo de análise dos cadastros. Para que as cooperativas possam ofertar atendimento e suporte técnico aos produtores, a SEMAI, em parceria com o Sistema OSESC, promoverá a capacitação, inscrição e ratificação do CAR, voltado aos técnicos cooperativistas do setor. O superintendente do Sistema OSESC, Ricardo Mioto, disse que essa parceria do SEMAI com o Sistema OSESC é muito robusta e vamos conduzir essas capacitações para que profissionais das cooperativas levem essas informações para os nossos cooperados nos municípios mais distantes do Estado.
7: E o Sistema SESC, numa parceria muito robusta com a Secretaria de Meio Ambiente, na pessoa do secretário Guilherme, estamos conduzindo esse processo de capacitação para que os profissionais das cooperativas levem toda essa informação do CAR lá para o nosso cooperado, lá nos mais distantes municípios do nosso Estado. Então, estamos muito felizes e animados com essa capacitação e vamos seguir firme nesse processo para treinar todos os técnicos das nossas cooperativas.
5: Este foi o superintendente da OSESC, Ricardo Mioto. A segunda e terceira turmas vão capacitar as cooperativas da região oeste, em Chapecó, dias 23 e 24 de junho. A quarta turma será voltada às cooperativas da região meio-oeste, no município de 13 Tílias, no dia 25. Todas as formações acontecem das 8 da manhã às 5 e meia da tarde. 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
2: Nós vamos conferir agora o quadro Variedades.
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2: Vende-se um terreno com 80 hectares em Bom Jesus, um trator TL75 ano 2009 4x4, um trator Mahindra modelo 9500S ano 2023, um trator Mahindra modelo 6075 ano 2023, um granuleiro cano grosso, um rolo 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de 17 linhas, uma roçadeira de trator traseira de 1,5 metro, uma concha hidráulica, uma rotativa 4 metros e uma Hilux 2009 4x4 cabine dupla 4 portas e caçamba. O telefone para os interessados é o 489-9141-5625. 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Tem ainda água própria de rio e lagoa com licenças em dia. Situado a 7 quilômetros do centro da cidade. 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O apostolado da oração Paróquia de Turvo convida suas zeladoras e associadas para a reunião nesta quinta-feira, 18 de junho, com início às 14 horas no Centro de Pastoral. Voltamos com mais informações de variedades às 15 horas.
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2: São 12 horas e 53 minutos. 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E aqui, 12 horas e 53 minutos, abraço aos nossos ouvintes de Sombrio. O Vino está dando joinha, a gente estende aí o alô a todos os sombrienses. Lá em Ermo, também Paulo Rocha Júlio aqui ligadinho junto conosco. Aproveitamos e endossamos aí o nosso alô a todos os ermenses. O Paulo é perguntando, hoje já foi mais difícil sair da cama com esse frio, né? Hoje eu já senti um pouco mais, ontem aí aprimorando os cobertores, parece que tá chegando realmente o inverno. Até o início da semana eu tava me sentindo corajosa, agora já estou aí sentindo um pouco mais de dificuldade, mas enquanto tem esse sol bonito aí, a gente levanta, corre e aproveita, né? Aí fica bom, mas inverno ainda só lá no final de semana que chegou oficialmente e já mostrando aí que dias frios eu não sou tão corajosa não, mas é bom, também faz parte aí das nuances, as nossas previsões do tempo, né, fica só aquela preocupação, esse ano aí tem essa indicativo do El Niño e que a gente possa sentir o menos possível os impactos impactos. Mas, tirando a previsão do tempo, vou deixar essa análise toda aí para a Camila Cardoso, nossa meteorologista, que a gente vai atender. Ó, o Paulo pede música com o Teodoro Sampaio, oferece para o Samuel, para todos da rádio. E a gente vai, então, hoje, Teodoro Sampaio aqui com Bença Pai e Bença Mãe. E tem também Mato Grosso e Matias com Tentei Te Esquecer.

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7: Quantas vezes você já disse: não tenho tempo? Mas a verdade é que tempo é questão de prioridade. Todo mundo tem 24 horas por dia. O que muda é no que a gente escolhe gastar esse tempo. A gente diz que não tem tempo para se cuidar, mas passa horas no celular. Que não tem tempo para estudar, mas maratona séries. Não se trata de culpa, se trata de consciência. Quem quer, arruma tempo. Nem que seja pouco, nem que seja com dificuldade. Porque quando a prioridade é real, ela aparece na agenda. Então reflita, o que você diz que é importante estar, de fato, recebendo o seu tempo e sua atenção? Aqui é o palestrante Beto Bom Dia. E essa foi a mensagem motivacional de hoje. Pra você, bom dia!
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8: 13 horas, 6 minutos. Imigrantes FM com o Clube do Ouvinte aqui acontecendo no ar em mais uma tarde interativa. E nós temos aqui a interatividade da Zulei, que já tá na expectativa que amanhã tem Jogo do Brasil. E eu sigo aí acompanhando, né, aquela geração de conteúdos que vem acontecendo com a Copa e achando muito bacana aí, vendo as histórias, vendo os bastidores, conhecendo mais de países, jogadores. Eu estou curtindo muito o contexto. Não tenho assistido muitos jogos. Na verdade, eu acho que assisti ontem alguns pequenos momentos, pequenos frames, mas venho me divertindo, vendo aí o meu olhar de outro ângulo e curtindo. E a Azulei tá curtindo tudo, tá apostando aí na diversão e manda música para todos, todos, todos. Ela disse, deixou bem aberta aqui a escolha e a gente vai ter uma playlist, então, aqui que estava preparada com o Leandro Leonardo, com o Mad Compad. Acho que essa é boa, né, Azulei? É animada. Aqui também registro que o Samuel estava aqui na audiência, está na audiência e agradecendo aqui o carinho que o Paulo tem aí na dedicação da música. Obrigada também ao Samuel que está aqui na audiência junto conosco e pela interação. E a Zulei manda então música aí para todos. E a Jô da linha Acontece aqui em Turvo também está curtindo o frio, ouvindo a Imigrantes FM. E roda aqui a pedida, Andréia Andrade, Pássaro Sem Ninho. A gente complementa o bloco aqui, também com o Rick Renner nos bares da cidade. E já vou conferindo que tem mais pedido por aqui.

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7: Você sabia?
2: Na década de 1960, um morador da Ilha de Páscoa, no Chile, tentou roubar uma das mais famosas estátuas de Moai para vender no mercado negro. Ele foi pego e a estátua recuperada. O episódio gerou maior consciência para a proteção do patrimônio arqueológico local.
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3: 13 horas com 21 minutos. Aqui estamos na nossa programação. Você está ligado aqui no nosso Clube do Ouvinte e temos o Rivelino Toneto aqui ligadinho junto com a gente, pedindo Chico Rei Paraná, Encanto e Magia. Vai rodar aqui nessa sequência. E também outro pedido aqui com Chiquite Bordoneio. Está chegando, né? CTG aqui. Vale da Amizade em Turvo está com as portas abertas, esperando toda a comunidade para muita diversão. Isso inclui que na noite de amanhã tem Chiquito e Bordoneio aí nos agitos, na parte dançante, então, da programação. De sexta a domingo, Turvo, então, cedia essa grande festa aí da tradição gaúcha aqui em Turvo. Ficam todo mundo convidados e a gente preparou aqui Chiquito e Bordoneio com a música Sorriso Lindo. Tem também Chico

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5: 13 horas e 35 minutos. Antes eu rodei aí Chiquito Bordoneio, que vai estar no rodeio crioulo aqui do CTG Vale da Amizade. E a música foi Sorriso Lindo, que é a banda que toca também no sábado. Eu tava na dúvida a hora que tava falando, agora tá conferido, né? Porque às vezes a gente confunde aí alguns nomes no momento aí da interação, da locução, e aí melhor garantir do que falar aí algo que não fosse procedente. Então tem Sorriso Lindo e Chiquito e Bordoneio na sexta e no sábado. E por aqui, sabe o que tem agora? A participação do Itamar de Araranguá. Ele pede uma de Zezé de Camargo e Luciano e vai ser aqui o fechamento desta sequência, Tarde Demais. A gente vai abrir ao som de Daniel e o Fricote. E agora a gente também vai ouvir Mato Grosso e Matias com 24 Horas de Amor, com a participação de Edson e Hudson.

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6: São 13 horas e 49 minutos. Renata Toneto Angeloni chegando aqui para curtir junto com você, Bruno e Marrone, por um minuto, Rio Negro e Solimões, Castelo de Sonhos. E ainda a música Você Não Sabe Amar, de Chico Rei e Paraná. E lembrando que é o momento aí de fazer aquele até loguinho, né? Temos na sequência da programação o programa Conexão. Terei aí mais um momento junto com vocês ao som dos flashbacks, mas o nosso Clube do Ouvinte já se preparando para sextar por aqui. Amanhã, dia de entrevista, dia de informativo. É a turma da Copersuca que abre a programação. A gente ouve aí um pouco de música e depois tem a nossa tradicional entrevista do nosso Vozes do Município. Chega mais uma voz aqui amanhã. Agora vou deixando vocês ao som aí das vozes de cantores consagrados. E eu me despeço e te encontro daqui a pouquinho, ou amanhã, né, conforme aí a sua agenda. Muito obrigada pelo seu carinho, pela sua audiência, por sua participação.

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2: 14 horas e 4 minutos. Programa Conexão 94,1 traz momentos de flashbacks aqui junto da Imigrantes FM, das 14 às 16 horas. Renata Tonito Angeloni chega por aqui junto com você e chego também trazendo aqui da Medfarma as interações, as promoções, e quem conta tudo para a gente é a atendente Josi Felipe. Boa tarde, Josi. Seja bem-vinda mais uma vez à programação do nosso Conexão.
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2: Obrigada, Josi. Fica aqui confirmado, então, semana que vem mais um encontro aqui da gente, já na última quinta-feira de junho, né? E vem passando aí mais um ano, 2026, fazendo aí aquela passagem de tempo e falando sobre tempo, passagens. Mais uma mensagem aí pra gente refletir, né? A gente tem o Beto Bom Dia, mas boas mensagens, boas reflexões valem a pena. Toda pessoa carrega capítulos que o mundo não viu, batalhas que ninguém imaginou e marcas que ajudaram a construir quem ela é hoje. Então, a gente nunca conhece alguém apenas pelo que ela mostra, né? Existe uma história por trás das inseguranças, dos silêncios, das reações e até da forma de amar. E então, vamos conhecendo aí e tendo sensibilidade pelas histórias das pessoas, que a gente não sabe aí o que carrega, o que, que ela tem dentro de si. A gente mostra aí aquilo que é possível, então vamos aí com essa sensibilidade. Falando sobre sensibilidade e alegria, eu acho que agora não foi sensível, hein, Zulei? Fiquei aqui, ó, com água na boca. Ela prometeu que ia fazer, enquanto eu fazia o bloco, ela fez aí café e bolinho de chuva. Ô, delícia, galera que tá na roça aí, vai ter então um café da tarde no capricho. Eu vou ficar na vontade, hein, Zulei? Mas muito obrigada pelo carinho, pela audiência. A gente dedica então aqui música para todos, todos os nossos ouvintes. A gente vai ao som de ABBA, Take Change on Me. Também Cazuza por aqui, O Nosso Amor a Gente Inventa e Ira, Eu Quero Sempre Mais.

0: Gente!
1: Obrigada.
2: Maravilhoso. Na tua pau!
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1: Agora, atualizando a hora, 14 horas e 21 minutos, é hora de a gente dar aquele recado bacana. 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E aqui a gente confere Green Day com Burnout, também Red Hot Chili Peppers com Dozed.

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3: Vamos de história e sequência musical por aqui. É o Arquivo C com a Farmácia Secone, falando dos Raimundos, uma das bandas mais importantes do rock brasileiro dos anos 90. Formada em 87, em Brasília, a banda surgiu da amizade de Rodolfo Abrantes e Digão, que inicialmente tocavam versões da banda punk Ramones. Pouco depois entrou o baixista Canício e mais tarde o baterista Fred Castro completou a formação clássica. O nome Raimundos é uma brincadeira com o nome Ramones e também faz referência às raízes nordestinas dos integrantes. A grande marca da banda foi misturar punk rock e hardcore com ritmos nordestinos, especialmente forró, criando um estilo que ficou conhecido como forrorcore. Após alguns anos tocando na cena underground, o grupo gravou uma demo em 93 e chamou a atenção de um produtor. Em 94, teve o álbum de estreia que trouxe músicas e fizeram aí grande sucesso. Nos anos seguintes, vieram álbuns importantes e desses trabalhos saíram novos hits. Em 2001, a história da banda sofreu uma grande mudança quando Rodolfo deixou o grupo após sua conversão religiosa. A saída do vocalista gerou uma crise, mas os Raimundos continuaram com Digão assumindo os vocais. Apesar de lançarem novos trabalhos, muitos fãs consideram que a fase clássica da banda tinha terminado com a saída de Rodolfo. Nos anos seguintes, a banda passou por mudanças na formação, incluindo a saída e o retorno de Canisso. Em março de 2023, o baterista faleceu aos 57 anos, um fato que comoveu fãs e músicos de todo o país. Mesmo entre altos e baixos, Raimundos deixou um legado enorme para o rock brasileiro com sua mistura irreverente de humor, peso e influências nordestinas, ajudando a criar uma identidade única que influenciou diversas bandas das gerações seguintes. Relembramos então por aqui uma sequência especial com Raimundos na nossa programação do Arquivo C desta quinta-feira. Conferimos.

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6: 14 horas e 44 minutos lá em Araranguá. O João deu ok aqui no nosso arquivo. Você curtiu, né? E também aproveitei e curti. Tive aí lembranças da época de adolescente, a juventude, as primeiras saídas aí. Mas com certeza todas as músicas que vão tocando por aqui, eu acho que trazem um pouco dessa lembrança, né? Adoro música, então é um arsenal. Desde lá do Clube do Ouvinte, com as raízes, também fazem essa marcação. E eu acho que vem mais uma sequência aqui, essa aí já... Antes a gente muda um pouco a playlist, vai aí para dançante e acho que também vai fazer sucesso. Quem aí é da turma de Precioso, Voglio Vedete Dançare, Depeche Mode com Enjoy the Silence e DJ D'Agostino com L'Amor Trojus.

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2: Anunciamos aqui que estão à venda dois lotes urbanos de 23 por 25 metros localizados no centro de Ermo. Contato para mais informações é o 489-8836-7141. E tem festa em honra a São Gonzaga e Nossa Senhora de Fátima, dia 21 de junho, na comunidade de São Luís, em Turvo, com a seguinte programação. Às 10 horas, missa festiva animada pelo Ministério de Música Deus Me Vê. Logo após a missa, almoço com comida típica italiana e após o almoço, tradicional bingo com show de prêmios. A animação será por conta de JP Brognoli. Participe e traga sua família. Apoio Januário Peças. 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
7: Você sabia?
8: Sabia que o rugido do dinossauro em Jurassic Park não é de um dinossauro? Como ninguém sabe exatamente como os dinossauros soavam, os criadores do filme usaram sons de animais modernos. Por exemplo, o famoso rugido do T-Rex foi criado misturando o som de um bebê elefante, um tigre e um jacaré. Esse trabalho de combinação de sons é chamado de design sonoro e é fundamental para criar atmosferas realizadas no cinema. Ou seja, os dinossauros de Jurassic Park podem não ser reais, mas o impacto sonoro com certeza é.
7: E essa informação, você já sabia?
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4: Temperatura.
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0: Temperatura.
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4: Ótima tarde a você, nosso ouvinte. Vem. Estamos chegando por aqui. Quinta-feira já com aquele gostinho de final de semana, né? Hoje é dia 18 de junho. Temperatura neste momento na marca dos 18 graus. JP Brunholi, Comitiva e você. Essa parceria aí pra lá de especial, né? Aquele abraço, muito obrigado pela sua sintonia. Programa iniciando agora. Vamos juntos até às 7. Muito conteúdo, muita música, muita informação. Então não saia daí, hein?
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4: Tempo bom com algumas nuvens. Quinta-feira e véspera de final de semana.
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4: Show de bola, meu povo.
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4: Vamos abrindo o som dele, Felipe Araújo. Estranho de

94 FM, tá aí o som de César Menotti, Fabiano, Ciumenta, Luiz Cláudio Juliano, Seu Jardineiro e Felipe Araújo, Estranho de Novo.

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2: Vamos lá então com as informações do segmento musical. Fiduma e Jeca disponibilizam mais um single inédito do projeto O Country Vive. Embalados pelo sucesso O Country Vive, projeto que já acumula quase 110 milhões de streamings nas plataformas digitais, Fiduma e Jeca dão continuidade aos lançamentos do audiovisual com a inédita Sol do Japão.
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0: Fido Mijeca, Sol do Japão. E de volta dentro de instantes.
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0: Bacana demais, show de bola. Já tenho participação que chega aqui no WhatsApp. Luciano Casimiro, grande pino, ô Pinóquio. Ótima tarde de quinta-feira aí pra você, obrigado pela tua sintonia. Ouvinte muito assíduo aqui da programação.
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0: Tá sempre o pino pra todo o pessoal aí da construção civil, né? Sempre com o radinho aí no último volume. Oh, maravilha. Mais uma aqui, buenas, garoto. Roda aí. Por causa dela. Ofereço aí pro Vino, pro Itamar, pro Ivanei, pro Valmir. E pra toda a nação gremista também. Obrigado, Valério. E assim seguimos, né? Por aqui até às 7, porque às 7 da noite... Tem o recorde dele imigrante com Miracis Carabelotti, isso mesmo.
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0: Muita música italiana aqui, nas ZYV 314.
7: Vamos lá!
0: Gustavo Lima, ponto final.
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0: Cê sabe, eu vou agora.
1: Maravilha, maravilha, 4 horas e 29 minutos. Jorge Mateus, pergunta bomba. Banda Passarela por causa dela e Gustavo Lima, ponto final. Vamos então com informações.
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1: Idoso é preso por crime de estupro em Jacinto Machado. A Polícia Militar cumpriu nesta semana um mandado de prisão no bairro Três Irmãos, em Jacinto Machado. Segundo informações, a guarnição se dirigiu até a residência de um homem, 69 anos, para executar uma ordem judicial expedida pela Justiça. Após localizar o suspeito, os policiais realizaram a prisão em razão de um mandado relacionado ao crime de estupro. De acordo com a Polícia Militar, o homem não ofereceu resistência durante a abordagem. Na sequência, ele foi encaminhado ao presídio regional de Araranguá, onde permanece à disposição do Poder Judiciário para os procedimentos legais cabíveis. A ação foi conduzida pela Polícia Militar de Jacinto Machado. Dentro de instantes, estamos de volta.
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4: Já estamos de volta, né? São 4 horas e mais 32 minutos. Eu tenho aqui a participação da Luzia. Boa tarde, JP, tudo certo? Tudo tranquilo. Só na escuta já tá preparando a janta, olha só. Preparando a janta lá no fogão a lenha. Tem polenta, galinha caipira e costela. Boa janta, hein? A Luzia, obrigado pela sintonia. Boa janta logo mais tarde, né? Eita, coisa boa. Faça que nem a Luzia, o Valério, o Pino. Fácil, simples e prático, em 988-261042 é o nosso WhatsApp. Manda ver nesta quinta-feira. Chegando no Rio Negro de Solimões, de bem com a vida.

0: 94 FM, Luan Santana, pra você lembrar de mim. Sorriso lindo, bobo, te esqueceu? O Guilherme vazou na Braquiara. E também Rio Negro e Solimões, de bem com a vida. Você já sabe, né? Na sequência temos aí o Agro em Destaque desta quinta-feira. 15 para as 5. 94 FM. Estreante na Expo Super apresenta novidades em panificação.
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2: A empresa catarinense Tabrulai está participando pela primeira vez da Expo Super. A marca está expondo seus produtos e lançamentos na linha de panificados e pães coloniais. E quem traz os detalhes dessas novidades é a gerente de recursos humanos da empresa, Bruna Austin.
3: Nós somos uma empresa de Blumenau, Santa Catarina. Já temos 35 anos de mercado e estamos aqui mostrando o nosso mix e lançando novidades para os clientes. Além do mix que ele já conhece, já tem confiança, estamos trazendo duas novidades, que é um pão colonial e também um pão integral, todo reformulado, para ampliar ainda mais o mix nos supermercados, mercados, padarias.
2: A Expo Super termina nesta quinta-feira em Balneário Camboriú. Especial da Expo Super em Balneário Camboriú, para a Rede de Notícias Acaerte, Carol Denardi.
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1: 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Boa tarde, Roda Simone Mendes e Zé Felipe, para todos que estão ouvindo a rádio e assistindo o jogo da Suíça e Bósnia. Quem pede por aqui é o Donizete Espíndola. Ô, Donizete, obrigado. Falando em jogo da Copa do Mundo, né? Suíça e Bósnia. O jogo está no intervalo aí e tá empatado, né? 0-0. Suíça e Bósnia. Nesse momento aí pela Copa do Mundo. A Donizete, vou tocar sim. Vontade de morder. Título da música aí solicitada. Mensagem do Natal também, JP. O Alisson me perguntando se eu tô criando um porquinho, porque eu tô tirando o couro deles no concreto hoje. A quinta tá louca. Roda aí, Alemão do Forró, Fica Amor. Pra animar a galera da quinta louca. Ver se alguém lá consegue me ganhar uma canastra. Mas, abraço aí do 25. Então tá, Natal. Forte abraço, hein? Já tem mais informação? Agora estamos abrindo o bloco com

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1: Mais amor e menos drama, né? Não é melhor? Eu acho.

0: Mais amor e menos drama com Henrique e Juliano. Alemão do Forró, Fica Amor. E Simone Simaria com Zé Felipe, Vontade de Morder. Vamos então com...
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0: Um minuto faltando para as 5, tem informação. Governador chega a Criciúma para a inauguração, mas é recebido com protesto. O governador de Santa Catarina, Jorginho Melo, foi recebido por um protesto na tarde desta quinta-feira, dia 18, durante a inauguração do anel viário de contorno de Criciúma. A manifestação foi organizada pelo Sindicato dos Trabalhadores dos Estabelecimentos em Saúde de Criciúma e Região, o Sindsaúde, que reuniu trabalhadores do Hospital Materno Infantil Santa Catarina na rotatória do bairro Vila Zuleima. Os manifestantes cobraram uma solução definitiva para o pagamento das verbas rescisórias dos profissionais que seguem aguardando seus direitos trabalhistas após o encerramento das atividades na unidade. Segundo o sindicato, a presença do governador na região representava uma oportunidade para que os trabalhadores fossem ouvidos e para que o governo do estado apresentasse encaminhamentos concretos para resolver o impasse. O ato ocorreu paralelamente à cerimônia de entrega de importantes obras de infraestrutura viária na região sul do estado. Em resposta, Jorginho afirmou que o governo do estado já atua judicialmente para bloquear valores e buscar soluções para os trabalhadores prejudicados. Segundo ele, a Procuradoria-Geral do Estado acompanha o caso e trabalha para acelerar os encaminhamentos necessários. 5 horas e mais um minuto. A gente volta já já.
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2: Vino mandando aquele joinha todo especial. Obrigado, Vino. 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É, meu povo, estamos por aqui comunicando, levando música, alegria, aonde quer que você esteja. Suíça e Bósnia. Sei que no tempo não começou ainda. Vou dar um F5 aqui pra atualizar. Do jeito ainda não, né? Ah, já. Não, ainda não? Começou agora, né? Segundo tempo de Suíça e Bósnia. 0-0. É a Copa do Mundo. Chegando Jean Giovanni. Eu te amo, te amo, te amo.

0: liguei.
1: 94 FM, tá aí o som de Bruno Marrone, Te Amar Foi Ilusão.
0: Riba.
1: Luan Pereira com Ana Castela, Orçamento. E Jean Giovanni, Eu Te Amo, Te Amo, Te Amo.

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2: Vamos lá então com fatos desconhecidos. O ex-presidente Fernando Henrique Cardoso, atualmente com 95 anos, não se recorda mais ter governado o Brasil devido ao avanço do diagnóstico de Alzheimer. Diante do quadro clínico severo, a Justiça de São Paulo decretou a sua interdição civil. A decisão judicial atendeu a um pedido da própria família do ex-chefe de Estado. Com a medida, o controle legal, patrimonial e financeiro de Fernando Henrique Cardoso passa a ser de responsabilidade de seu filho, Paulo Henrique Cardoso, nomeado como curador definitivo. Então, Alzheimer avança em FHC, Fernando Henrique Cardoso. Ele não se lembra mais que foi presidente do Brasil. Tá, então, fatos desconhecidos. Por aqui um breve intervalo e a gente volta dentro de instantes.
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2: Você sabia?
3: Embora Isaac Newton seja mais conhecido por suas descobertas científicas, ele também tinha um interesse profundo pela teologia. Ele passou muito tempo estudando a Bíblia e escrevendo sobre religião, procurando entender os mistérios do universo, tanto no campo da física quanto na fé.
2: E essa informação, você já sabia?
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4: Impossível não gostar.
5: Impossível não gostar. Itamar, lá em Araranguá, tô ouvindo a gente. Cereceiro da Lua roda depois das 6, tá bom, Itamar? O Ivanei, lá em Santa Rosa do Sul também. Ô, oh, maravilha. Vamos dar uma olhadinha aqui na temperatura?
6: Já chegou o fim de...
5: É, final de semana tá chegando, né? Hoje é véspera de sexta-feira. 16 graus é a temperatura. Suíça e Bósnia, 16 minutos do segundo tempo, 0-0. 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Bora curtir um pupurri bom demais com ela, Lauana Prado? Um sonhador não precisa e não aprendi a dizer adeus. Bora curtir, bora ouvir.

triste, hein, Ralf? Mande a solidão pra outro lugar. Maiara e Maraíza, quem sente saudade sou eu. Elaona Prado, um sonhador, não precisa e não aprendi a dizer adeus.

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3: 5h32. 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
2: Temperatura
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3: Quarta e última edição de hoje. Festa em honra a São Gonzaga e Nossa Senhora de Fátima, dia 21 de junho, na comunidade de São Luís Turvo, com a seguinte programação. Às 10 horas, missa festiva, animada pelo Ministério de Música Deus Me Vê. Logo após a missa, almoço com comida típica italiana. E após o almoço, tradicional bingo com show de prêmios. A animação será por conta de JP Brunholi. Participe e traga sua família. Apoio Januário Peças.
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3: Legal, Imigrantes FM, são 5 horas e mais 35 minutos. 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Manzambi, abre o placar, Suíça 1, Bósnia 0. 32 minutos aí do segundo tempo, né? Suíça na frente. 988261042 é o nosso WhatsApp. Manda ver aqui na programação, hein? Chegando o Zé Neto e Cristiano, eu ligo pra você. Nossa.

0: Danilo e Davi, não mexe nas minhas gavetas. Bruno e Marrone, eu não te merecia. E Zenete e Cristiano, eu ligo pra você.
1: Não mexe nas minhas gavetas.
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0: Tem informação, tem o Direto da Redação a partir de agora, né? E como é de praxe,
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0: Previsão do tempo com a Camila Cardoso. 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Camila Cardoso, boa tarde.
8: Boa tarde, João Paulo.
0: Camila, uma quinta-feira com tempo mais encoberto, né? Temperatura nesse momento aí na marca dos 16 graus. Tem estabilidade que vai chegar ou não, Camila?
8: Então, tá. Tem uma expectativa, sim, de uma frente fria no dia de amanhã. Não agora para a noite, mas mais amanhã, na sexta-feira. Essa frente fria pode trazer... Vai trazer mais nuvens, vocês já estão sentindo, né? E possibilidade de algumas instabilidades, até mesmo alguma chuva. No geral, os modelos não estão otimistas em relação ao volume de chuva. Então, pode ser uma chuva rápida, passageira, com volumes aí de 5, 7 milímetros, sendo bem otimista. E aí, o sábado se mantém mais nublado, com efeito de circulação marítima, e inclusive com chuvas fracas e ocasionais no sábado. Até uma... Essa chuva do sábado, os modelos nem estavam mostrando, começaram a mostrar hoje. Então, o sábado, em princípio, é bem fechado, frio, nublado e com chuviscos e garoeiros ao longo do dia. No domingo, sim, aí volta a ter aberturas de sol. Então, não tem muito o que fazer. A sexta-feira deve ter máximas aí de 18, 20, mas no sábado, por exemplo, não passa da casa dos 15 com vento sul. Então, isso vai dar uma sensação térmica muito baixa ali no sábado. No domingo, neblina pela manhã, aberturas de sol e 20 graus novamente. Em princípio, a chuva da segunda é melhor que essa da sexta e do sábado.
0: Tá bom, então, Camila, muito obrigado, grande abraço, obrigado pelas suas informações e até amanhã, sexta-feira.
8: É.
0: Camila Cardoso com as informações do Clima e o Tempo.
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0: 5:50. Seguimos por aqui com o Direto da Redação. Renata Toneto Angeloni. Segurança e regulamentação de bicicletas elétricas são debatidas na Câmara de Araranguá.
13: Atendendo ao requerimento de autoria do vereador Samuca, a Câmara de Vereadores de Araranguá recebeu durante a última sessão ordinária o coronel da Polícia Militar de Santa Catarina, Mike Adriano Valgas, ex-comandante da Polícia Militar Rodoviária, para uma explanação sobre a regulamentação do trânsito de bicicletas, cicloelétricos e veículos autopropelidos no município. Durante sua participação na tribuna, o coronel destacou a necessidade de avanço na regulamentação desses meios de mobilidade, acompanhando uma realidade cada vez mais presente nas cidades brasileiras. Segundo ele, o crescimento do uso de bicicletas elétricas, patinetes e demais veículos autopropelidos exige não apenas normas claras, mas também ações permanentes de conscientização e educação para o trânsito. Mike ressaltou que, embora a legislação de trânsito seja de competência da União, os municípios possuem atribuição para regulamentar questões de interesse local. Ele também alertou para comportamentos de risco frequentemente observados nas vias urbanas, como a circulação de bicicletas e autopropelidos em calçadas, na contramão ou de forma irregular em rotatórias. Para ele, o conhecimento das normas de circulação e conduta previstas no Código de Trânsito Brasileiro é fundamental para todos os usuários das vias, não apenas para motoristas. Além da regulamentação, Mike defendeu investimentos em infraestrutura na implantação de ciclovias e ciclofaixas por meio de estudos técnicos e planejamento adequados. Outro ponto abordado foi a necessidade de criar espaços apropriados para a prática esportiva com bicicletas, especialmente para crianças e adolescentes.
0: Caçarola lança linha especial de misturas para bolo com sabor de receita caseira.
13: A Caçarola amplia seu portfólio e apresenta ao mercado a nova linha especial de misturas para bolo, desenvolvida para oferecer praticidade sem abrir mão do sabor de um verdadeiro bolo caseiro. A novidade chega aos supermercados de todo o Brasil em 4 sabores: chocolate, laranja, maçã com canela e baunilha, todos produzidos pela própria Coperja, detentora da marca Caçarola. O grande diferencial da linha está na sua composição. As misturas têm como base a farinha de arroz produzida pelas famílias cooperadas da Coperja, valorizando a origem dos ingredientes e a qualidade da matéria-prima. Durante o desenvolvimento, a equipe priorizou o uso de ingredientes reais e reduziu significativamente a quantidade de açúcares adicionados, alcançando um resultado que se destaca pelo sabor e pela textura. Além disso, todos os produtos são sem glúten, sem lactose e sem leite, não possui o selo de alto teor teor de açúcares adicionados, tornando-se uma opção inclusive para consumidores com restrições alimentares e para quem busca uma alimentação mais equilibrada. Cada sabor traz características exclusivas. A versão de chocolate é preparada com cacau 100% sem utilização de achocolatado. Já a mistura de laranja contém pequenos pedaços da fruta, que liberam um sabor natural durante o preparo. O sabor maçã com canela mistura também surpreende ao apresentar pedaços reais de maçã na mistura, enquanto a versão de baunilha entrega o sabor clássico e marcante de um bolo feito em casa. O objetivo da marca foi atender a uma demanda recorrente dos consumidores, encontrar uma mistura pronta que realmente tenha gosto de bolo caseiro. O resultado é um produto considerado único no mercado, reunindo praticidade, ingredientes de qualidade e uma experiência de sabor diferenciada. A nova linha também reforça a presença da marca, que busca estar em mais momentos do dia a dia das famílias brasileiras. A proposta é transformar o preparo de um bolo em um gesto de carinho, mantendo a tradição e o cuidado que fazem parte da essência da caçarola. A embalagem também desenvolvida para transmitir exatamente esse conceito, destacando o caráter especial da linha e valorizando a qualidade do produto. Além disso, as misturas trazem o selo Somos Coop e a aprovação da Cooperja, cooperativa que há mais de 56 anos atua com excelência na produção de alimentos.
0: Muito obrigado, Renata, pelas informações. Para a gente fechar, então, direto da redação, tem Nino Marmoro.
14: João Paulo, governador Jorginho Melo, segue ampliando a sua marca de governador com o maior número de agendas administrativas na MESC. Amanhã, sexta-feira, 9 horas da manhã, em Araranguá, ao lado da secretária de Estado da Educação, Luciane Sereta, Jorginho fará a inauguração da reforma e ampliação da Escola de Educação Básica Araranguá e demais investimentos do governo nas escolas da região, o que será o seu 23º compromisso em solo regional. Essa será também a 10ª agenda em Araranguá. E os números só tendem a aumentar. Na próxima quinta-feira, dia 25, o governador fará um roteiro completo na região, iniciando em Praia Grande, com a inauguração do Complexo de Saúde Mental do Hospital Nossa Senhora de Fátima. O Atlético Tubarão anunciou na tarde de hoje o desligamento do atacante Luan Parede. O atleta foi expulso após mostrar o dedo do meio e desafiar um torcedor para a briga durante a partida contra o Blumenau, realizada ontem à tarde. O confronto, válido pela 10ª rodada da Série B do Campeonato Catarinense, foi disputado no estádio Domingos Gonzalez e terminou com a vitória do Blumenau pelo placar de 3-2. O camisa 9 foi substituído aos 17 minutos do segundo tempo. Após deixar o gramado, iniciou uma discussão com torcedores do Peixe e acabou recebendo o cartão vermelho do árbitro Sinésio Mendes Júnior. Na súmula da partida, o árbitro relatou que Parede mostrou o dedo do meio e dirigiu diversas ofensas aos torcedores do Tubarão. Entre as falas registradas está a frase: "Vem pra porrada, quero ver se tu vem pra porrada." Em nota, o clube informou que a decisão pelo desligamento foi tomada em comum acordo entre as partes após análise dos acontecimentos registrados na última partida. O clube agradece ao atleta pela contribuição esportiva e pelo empenho demonstrado dentro de campo, informou o Atlético Tubarão em comunicado oficial. Hoje à noite, pelo Campeonato de Futebol Suíço Livre Veterano, em Vila Marquezine, Timbé do Sul, jogam às 7h30 na categoria Veteranos, Vila Marquezine e Amigos do Natinho. 8h30 da noite, também na categoria Veteranos, Bar do Boró e Oeste Paranaense. E às 9h30 da noite, fechando a rodada, Juventus e Predadores, João Paulo Brognoli.
0: Muito obrigado, Nino Marmoro. Um breve intervalo e na sequência tem a oração da Ave Maria.
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17: Temperatura.
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0: Querida mãe, gostamos tanto de ler o que o Evangelho nos conta da infância de Jesus, porque sabemos que tudo nos vem da Senhora. Quem mais poderia ter nos dado esses pormenores se a tradição diz que José já fora receber sua recompensa quando Jesus iniciou a sua vida pública? E lemos que o menino crescia, tornava-se robusto, enchia-se de sabedoria, e a graça de Deus estava com ele. Como seria bom se todos crescêssemos assim, não só em robustez física, mas em verdadeira sabedoria e em graças de Deus. Jesus quis passar por essa fase de crescimento como qualquer outro. A Senhora e José estavam fazendo dele um homem, preparando a vítima para o sacrifício. Quando ele tinha 12 anos, um grande e inesperado a fez sofrer muito, mãe, e deu-lhe muito o que pensar. Quando foram a Jerusalém para a festa da Páscoa, Jesus ficou no templo, e por 3 dias, a Senhora e José o julgaram perdido. Que terrível ansiedade, que busca angustiada. Teria chegado tão prematuramente a hora da separação? Procuraram-no aflito, sim, mas entendendo que tudo fora um engano. Talvez se culpassem a si mesmos, mas nunca um ao outro, não é, mãe? Como nós fazemos, sempre que nos acontece algo que nos contraria, procuramos logo pôr a culpa em alguém, porque não temos a sua mansidão e bondade, Maria. Ensina-nos a melhorar também nisso. Quando afinal encontraram Jesus extasiando os doutores com a sua inteligência e as suas respostas, compreenderam que ele ficara porque quisera. Por que me procuráveis? Disse ele. Não sabias que devo estar na casa de meu pai? Era o primeiro sinal de independência para a missão que superava qualquer outro direito. A Senhora e José não compreenderam, como também nós não podemos compreender muita coisa. Queremos ir ao fundo de tudo e não sabemos ser pessoas de fé como a Senhora Mãe. Queremos pôr os mistérios de Deus Criador ao alcance da nossa inteligência limitada. Voltaram os três para Nazaré e Jesus continuou a crescer em graça diante de Deus e dos homens. Como nós devemos crescer também em graça diante de Deus e diante dos homens, para testemunhar que somos de Cristo, para que vejam a obra que o Espírito está realizando em nós para a glória do Pai. Talvez em todos os anos que se seguiram, uma sombra pairasse sobre a soleira da casa de Nazaré. A Senhora, após as palavras de Jesus no templo, devia pensar mais na sua missão, nas profecias a respeito do Messias sofredor, na espada que deveria traspassar o seu coração. E Jesus ia se tornando um jovem forte e belo. Mãe, na nossa vida também há sombras, tribulações do momento presente, pressentimentos para o dia de amanhã. Precisamos, como a Senhora, viver de aceitação e de abandono, e de confiança no Pai que tudo governa e que nos ama infinitamente. Precisamos viver bem cada dia na fé e na esperança, porque para além de toda a dor há uma bem-aventurança. Devemos dizer como o apóstolo: eu sei em quem coloquei a minha fé. Como Jesus e a Senhora, queremos estar na casa do Pai, ser a casa do Pai, viver para as coisas do Pai. Assim seja, Senhora nossa. o anjo do Senhor anunciou a Maria.
1: E ela concebeu do Espírito Santo.
0: Ave Maria, cheia de graça, o Senhor é convosco. Bendita sois vós entre as mulheres, e bendito é o fruto do vosso ventre, Jesus.
1: Santa Maria, Mãe de Deus, rogai por nós, pecadores, agora e na hora de nossa morte. Amém.
0: Eis aqui a serva do Senhor.
1: Faça-se em mim segundo a sua palavra.
0: Ave Maria, cheia de graça, o Senhor é convosco. Bendita sois vós entre as mulheres, e bendito é o fruto do vosso ventre, Jesus.
1: Santa Maria, Mãe de Deus, rogai por nós, pecadores, agora e na hora de nossa morte. Amém.
0: E o Verbo se fez carne
1: e habitou entre nós.
0: Ave Maria, cheia de graça, o Senhor é convosco. Bendita sois vós entre as mulheres, e bendito é o fruto do vosso ventre, Jesus.
1: Santa Maria, Mãe de Deus, rogai por nós, pecadores, agora e na hora de nossa morte. Amém.
0: Rogai por nós, Santa Mãe de Deus,
1: para que sejamos dignos das promessas de Cristo.
0: Oremos. Infundi, Senhor, como vos pedimos em nossas almas, a vossa graça, vós que pelo anúncio do anjo nos revelastes a encarnação de Jesus Cristo, o vosso Filho, por sua paixão e morte na cruz, sejamos conduzidos à glória da ressurreição por Cristo nosso Senhor.
1: Amém.

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4: FM, 6:13, 6:13. Tá vendo por aqui o Celesteiro da Lua? O Itamar e o Dunga. Tá ouvindo a gente também, fica com abraço, aquele registro de abraço pro nosso amigo Dunga, né? Jogo finalizado entre Suíça e Bósnia. O jogo terminou em 4-1. 4-1, hein? Suíça e Bósnia. Chegando o milionário José Rico.

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1: Tudo bem, Eduardo?
2: Vai com a Chicão, tudo bom?
1: Uma alegria inteira aqui com a gente, um prazer muito grande. Vamos cantar essa música aí, vamos?

0: Chico Rei Paraná com ele, Eduardo Costa. Coração aberto. Edson e Hudson, escândalo de amor. Marcos Paulo e Marcelo, mesa de bar. E a primeirona, né? Milionário José Rico, seresteiro da lua. Vamos, são 6 horas e mais 29 minutos.
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3: A CNA promove no próximo dia 8 de julho o 4º Agroenergia, Transição Energética Sustentável, na sede da entidade em Brasília. Nessa edição, o foco será no SAF, combustível sustentado de aviação, e no biobunker, combustível marítimo sustentável, com apoio da Embrapa. 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O seminário vai reunir especialistas e representantes do setor produtivo em 3 painéis temáticos. 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
0: Comitiva Sertaneja. 6 horas e mais 32 minutos, né? Vai passando nesta quinta-feira. Lembrando que daqui a pouquinho tem ele, Iracis Carabelote, e o recorde dele imigrante.

Boa noite, quero oferecer uma música de feliz aniversário para o meu amigo que está de aniversário. Sou a Terezinha. Só faltou identificar o amigo, né, Terezinha? Boa noite, JP, tudo certo? Tudo bem? Toca esta noite como lembrança. É a Rosineia Cruz, muito obrigado, Rosineia. Boa noite, JP. Eu tenho a música aqui, do Zé Fortuna e Pitangueira, né? Esteio de Aroeira. Sou a Nadir Machado, do Jardim Cibele, em Araranguá. Muito obrigado, Nadir. Jardim Cibele, lá em Araranguá, Cidade das Avenidas. Oi, JP. Roda aí o Voo do Condor para mim. Um abraço, fica com Deus. Bom programa para ti. Um abraço, tudo de bom. É o índio Valdoir, lá de Balneário Gaivota, né? Um abraço para você, Valdoir. Boa noite para Lúcia também, que está ouvindo a gente. Chegando Leandro e Leonardo.

0: 94 FM, Mato Grosso e Matias, o voo do Condor. Zé Fortuna e Pitangueira Esteio de Aroeira. João Mineiro e Marciano, esta noite como lembrança. E Leandro e Leonardo, hoje é seu aniversário, né? Olha só, tô recebendo mensagem aqui da Tatiana. Boa noite. Nossa menina Natália está de aniversário hoje, chegou aos 12 anos. Então parabéns aí pra Natália em Morro do Cipó. 12 aninhos hoje, parabéns. Tudo de bom. E quem também está de aniversário hoje, quinta-feira, 18 de junho, é o Altemir, popular Dunga, né? Fiquei sabendo agora, Dunga. Pode ser que eu não li muito bem a mensagem ali. Até peço desculpas, hein? Mas fica registrado aqui também o meu abraço, o meu carinho. Pra ti, Dunga, acendendo mais uma velhinha da felicidade no dia de hoje também, né? Ô, coisa boa! Vai ter carne aí, Dunga? Se tiver carne, avisa aí que a gente tá chegando por aí, hein? Legal, gente. Deixa eu dar uma olhadinha aqui na temperatura. Nesse momento aí na marca dos 15 graus. Eu volto já dentro de instantes, então, com a finalização do programa de hoje.
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0: Comitiva Sertaneja. 9 minutos faltando para as 7. Eu tô de volta amanhã, sexta-feira, se Deus quiser, tenho certeza que Ele quer, né? Um beijo. Na sequência vem aí Iracis Carabelote, o recorde dele imigrante.

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2: Tempo bom em Turvo, informou a Cefarma.
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3: Você sabia?
4: Duas cidades italianas disputavam poder quando soldados de Modena roubaram uma vasilha de madeira da rival Bolonha. Ofendidos, os bolonheses declararam guerra. Após dias de batalha, milhares morreram, tudo por conta de um balde. No fim, Modena venceu e mantém até hoje a vasilha como troféu no topo da Torre Ghirlandina. Um conflito bizarro, mas que sobrevive como lenda local e símbolo de rivalidade medieval.
3: E essa informação, você já sabia?
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0: Fala, Gordinhão.
1: Vamos lá então, Iraci, prosseguindo com o nosso recorde dele imigrante. O Juarez Sibien lá no Porto Alondra da Curitiba Programação.
0: Juarez, o homem que tem peixe lá diz que não, ele está distribuindo de graça, de tanto que ele pega.
1: Luparla Cossi, bonaceira.
0: Bona.
1: Grande abraço aí, ô Juarez, uma boa noite para ti, para toda a galera aí, muito obrigado pela sintonia. E o Iraci de Jacinto Machado está na audiência também, está mandando boa noite para o seu Iraci.
0: Mas diga que eu quero saber quem é o seu Iraci, com o meu nome direitinho, que eu quero conhecê-lo, porque não é fácil achar um nome tão bonito.
1: É, como é que duas
0: pessoas importantes.
1: Um dos nomes mais bonitos do Brasil. Todo mundo, né?
0: Diga lá, seu Iraci.
1: E também o Miri Bosa, que está acompanhando o Nantro Escultatore.
0: Eco.
1: O Miri Bosa, que está curtindo a programação da 94.1 FM. Grande abraço, Miri. E também o que falou que o escuta nas quinta-feiras, lá com o Ramon Concesso. Falou para mim no domingo aqui na Cremesse, o José Marcelo. José Marcelo disse, toda noite nós temos uma janta lá, uma macarronada, uma lapasta.
0: Nunca comida, né?
1: É, não, ele disse, na próxima nós vamos aqui por dentro, né?
0: Vamos por dentro.
1: É, nós não vamos pela linha, acontece, vamos por dentro.
0: Nem convidar, só dizer onde é que vai ser.
1: Por dentro a passagem é mais barato. Então, um grande abraço aí pro
0: Mangiatore.
1: O Ramon Concesso, né? E também para toda a galera da Nova Esperança, para todos os ouvintes, os moradores, todo o pessoal de Morro Chá também, um grande abraço. E também quem está na escuta, o Dino Tramontim, lá na Vila São José, já está mandando um alô aqui pra gente agora. Dino Tramontim, Nantro Escultatore.
0: O Dino uma vez era músico.
1: O Dino cantava. Que era um sonoria.
0: Ele é um. Acho que era o filho do Negão, do coisa do.
1: Não, ele, eu acho que, era o filho do Zé Negão, não, filho do Zé Negão. Não, tinha alguém lá de cima que tocava com ele. E ele só não foi para a carreira internacional por falta de oportunidade.
0: Não, disseram que até tinha uma conversa que ele ia fazer a abertura da Copa lá, mas não vi.
1: É, teve uma galera.
0: Não se acertaram com os preços.
1: Teve uma galera aqui da rádio.
0: Falta de qualidade.
1: É, teve uma galera aqui da rádio essa semana que foram para a Copa.
0: Foram.
1: Maurício e JP foram ali para a Copa da Cozinha
0: também
1: tomar café.
0: Fazer, mas é porque a Copa não teve em três países.
1: A Bevere, isso.
0: Para todos, né?
1: A Bevere Caputino.
0: Caputino.
1: Então, para essa galera toda aí que está curtindo, para o Juarez Sibien, um grande abraço. Para o Iraci, muito obrigado pela sintonia. Também para o Miri Bosa. Ó, mais um ouvinte aqui, o Ney do Morro da Canoa.
0: Onde?
1: Tá, lá no Morro da Canoa.
0: Ah, lá no... Tá.
1: O Morro da Canoa.
0: Ney.
1: Um abraço para o Ney. Ney, um grande abraço para ti, para toda a galera do Morro da Canoa. Muito obrigado pela sintonia. A Lúcia também está na audiência. Manda um boa noite para o Iraci. E um boa noite aqui para o Neguinho.
0: Que Lúcia?
1: A Lúcia, ela está aqui como Lúcia. Tem a foto dela aqui, ela está aqui. Ó, aqui é a Lúcia. Boa noite, seu Iraci. Boa noite, Neguinho. A Lúcia também é uma baita de uma ouvinte aqui da Rádio Imigrantes.
0: Diz para ele quem é, de onde
1: é
0: que ele é.
1: É, não, eu acho que ela é daqui do Turvo mesmo.
0: Será?
1: Pelo que eu sei,
0: é
1: daqui do Turvo. Então, grande abraço para a Lúcia. Vamos de música, então?
0: Não.
1: Le Feste? Le Festività?
0: 21, né?
1: Andiamo a bailare domenica?
0: Domenica, olha só. Barbaridade. Aqui, San Gervásio e San Protásio, Rio Maior, Uruçanga. Nessa história dois italianos lá, eram mais 5 horas numa festa. Nessa festa de Rio Maior, lá em San Coisa. Então começaram. E tinha outro. Três italianos lá.
1: Três italiani?
0: Tutti tchucchi, não mais.
1: Tutti imbriachi?
0: Allora, o cara
1: tre
0: da
1: italiani
0: outra.
1: Imbriachi.
0: O cara da outra comunidade.
1: Três italiani.
0: Mas Santo da festa.
1: Ah, tá, o Santo.
0: O padroeiro.
1: Tá, sim.
0: O padroeiro, então, tinha San Gervásio e San Protásio, era do Rio Maior.
1: Tá.
0: E outra comunidade se acharam ali numa festa, tomaram uma, depois
1: sim.
0: Outra, depois outra, depois outra. Aí começaram a discutir qual era o melhor santo.
1: Ah, tá.
0: Então eles diziam italiano assim, os ali do Rio Maior diziam San Gervásio, San Protásio, ai, era santi boni, forti, che un mettesse su a canavo la terra porca non è pisciato la ferca
1: sì
0: il milagro dei santi ahí l'altro là di San Giuseppe dice bom ma San Giuseppe também era un santo molto bom perché ta e foi falando e os outros lá dizem, mas não mas meio e começaram a discutir que o santo os dois santos lá era melhor do que San Giuseppe. Então, deixou a turma do Gervásio Protásio fazer a propaganda do santo dele, e daqui a pouco ele disse assim, bom, por verso boni, mas não temia pensar que San José não se está tão bom,
1: Boa. No restato do Baúco.
0: Então vamos lá. Sagrado Coração de Jesus e topava a segunda turma com os sanfoneiros também, né?
1: Ah, isso. Onde domingo, mesmo ali?
0: Domingo, né?
1: Aonde?
0: Sanfoneiro. Lá em Topava Segunda.
1: Ah, Topava, em Topava aqui. Segunda. Isso.
0: Topava nós. E os sanfoneiros vão tocar à tarde lá, né? Depois tem sim. Nossa Senhora Carmo, Zona Nova, Praia Grande. Zona Nova lá na Praia Grande. Bom, depois vem San Sebastião.

0: Eso. Corazón de Río América, love, en Uruçanga. E temos aqui o fim de semana o rodeio.
1: Rodeio vale Criolo. Amizade, isso.
0: É escolher, tá bom? Faz a esquerda para andar.
1: Era 35 e festa.
0: É, Colorado. Demo aqui. Desço com quatro belas canções no grupo Serenata da Moreira. La Gôndola.
1: Sim. Ah, tá. Guinanantro qua. O Rogério do Alto Brilho, que é o baterista dos Sanfoneiros. Boa noite, Rogério, para ti, para toda a galera aí. Muito obrigado pela sintonia. Maravilhosa noite de quinta-feira em companhia do Recorde do Imigrante.
0: Rogério, eu quero fazer propaganda do meu programa com a empresa dele.
1: Com a empresa dele? Tem que ir lá fazer uma visita. Bom, além de não, ser, gente boa.
0: Além de, mas, do baterista?
1: Gente boa, sério.
0: É um quem quer um carro lá.
1: Isso. Sim, não, é, e o trabalho é bom, né? Faz profissional, estudia. Profissional de primeira qualidade. Com certeza, botemos até ali para fazer uma entrevista. Ó, o Vandinho Bom, que está escutando também, está na escuta do programa, depois sempre nós vamos escutar o dele.
0: Né?
1: Vandinho Bom deve estar fazendo hora extra, deve ser, depois nós vamos escutar o dele. Deve fazer umas horas extra aí até umas 10 da noite, já deve estar fazendo uma carne lá, uma coisa. Ou o Ledril Fari, uma macaronada, na pasta.
0: Na pasta.
1: Vandinho, bom, já a gente vê o teu áudio aqui, já manda o teu sucesso. Manda lá ver as músicas.
0: El soldato a la sua bela. Quer dizer, o soldado a sua.
1: Sim.
0: Namorada seria, né? Bela. E partiam de Nápoles.
1: Vamos lá.
0: Andiamo a escutar agora.

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5: Temperatura.
6: Em Turvo, 13 graus, informou o Dr. Victor Rodrigues.
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2: Isso aí. Parla. 19:50. Olha aqui o Vandinho Bom, tá lá trabalhando. Tá mandando sucesso pra Nelci Pereira Borges, lá do Costão da Pedra. Opa! Pra sogra. E ele tá com o verdinho. Né? Ele disse que fez fazendo uma janta lá e vão trabalhar até 1h da manhã hoje. Okay. Se não chover, né? Daí ele deu, mas eu vou perguntar se o verdinho não madurou ainda. O verdinho tem que madurar, né? Não sei se vamos ver com o Vandinho aí, a hora que a gente bater um papo aí, ver se o verdinho madurou. Brincadeira aqui, nossa, grande abraço pra ti, Vandinho. Muito obrigado pela sintonia, você e um maravilhoso trabalho aí pra ti, pro verdinho. Uma maravilhosa noite de quinta-feira e tem sucesso aqui pra vocês no bloco, ok? E ele tá homenageando a sogra dele lá no Costão da Pedra, a Nelci Pereira Borges, lá do Costão. E mandando um abraço pra todo o pessoal do Costão da Pedra. O Itamar de Aranaguá tá pedindo o sucesso aí, Beles Carpete, que Beles Ceci, que Beles Nonó. E a Ana Lessa Premoli também tá mandando uma boa noite aqui, tá ligada na programação da Imigrantes 94.1 FM. Grande abraço, Ana Lessa Premoli, muito obrigado pela sintonia maravilhosa quinta-feira. O Joãozinho Mantovani tá lá no estacionamento da faculdade, foi levar os alunos, tá lá com um capote, já fez um chimarrão lá para esquentar, tá embaixo das figueiras lá, só curtindo a programação. Boa noite, Joãozinho, para ti e pra toda a galera aí, muito obrigado pela sintonia, pra tua família também, Joãozinho Mantovani. Maravilhosa noite de quinta-feira também pra ti aí. E a Lúcia tá confirmando que ela é do Turvo. A Lúcia, que é do Turvense, porque tem bastante Lúcia, né? Isso. Bom, vamos que vamos então, de sucesso.
1: Agora, se eu concluo o programa Recorde de Migrante, eu lanço 4 canções. E Itamar, de Aranguá.
2: E o Itamar também que pediu, boa noite, Itamar que pediu Bela Escarpete, que a gente vai botar no bloco aí.
1: Ele disse que só conhece a Bela Escarpete.
2: Isso, não muito de música italiana.
1: Então nós vamos oferecer para ele 4 para ele escolher umas bonitas.
2: Isso. Quatro.
1: Marina, era cera de um giorno de festa, era uma noite de um dia de festa.
2: Isso.
1: Quando saremos a Reggio Emilia, uma região lá, né? Dá-me tempo. Dá-me um rito, me dá uma mecha do cabelo.
2: Isso, uma crespo. Mecha de cabelo, um rito crespo.
1: E arrivederci fin la próxima settimana.
2: Andiamo avanti. Tutto.

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5: Em Turvo, 20 horas e 6 minutos, informou Joalheria Ótica Adolfo.
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2: Temperatura.
5: Em Turvo, 13 graus, informou Sul Medicina e Saúde.
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5: Aí, para você ligado no 94.1 FM, um grande abraço, muito obrigado pela sua sintonia, o melhor do sucesso na sua noite de quinta-feira. Estamos iniciando a partir de agora Sertanejo Coração, ou Coração Sertanejo, como você queira, na quinta-feira, dia 18 de junho, ano 2026. Para você ligado, um grande abraço, muito obrigado pela sua sintonia, uma boa noite para você que está ligado de todo o Vale do Aranguá, de todo o sul do Brasil. Uma maravilhosa quinta-feira para todos nós.

0: salva de palmas para vocês. 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

Hey, o Vinícius, a Rui do Silva, grande abraço para o Vinícius Américo, muito obrigado pela sintonia. Ele está oferecendo música para sua esposa Luciane e também para suas netas, a Natiele e a Camille. Um grande abraço para ti, Vinícius, para ti, para tua esposa, a Luciane, e também para a Natiele e para a Camille, as duas netas. Que vocês tenham uma maravilhosa noite de quinta-feira em companhia da 94.1 FM. Um grande abraço, maravilhosa quinta em companhia. A gente vem com sucesso para vocês.

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E nós um grande abraço para você que está ligado no Imigrantes 94.1 FM Sertanejo Coração, na sua quinta-feira. Um grande abraço, a gente vai ficando por aqui. Muito obrigado pela sua sintonia, uma maravilhosa noite de quinta-feira. Para você que está ligado, eu volto amanhã no De Coração ao Coração. E no sábado, a partir das 5 da matina, no Sabadão Sertanejo, você é convidado especial a estar ligado. Continue com Imigrantes, tem muita música, muita alegria e diversão. Até às 24 horas, se liga nessa boa noite.

É, e um grande abraço pro Adélio Zanelato do loteamento do Laerte, tá curtindo a programação e mandando um sucesso para todo o pessoal do bairro São Luís e do loteamento Laerte. Um grande abraço, ô Adélio, para ti, para toda a tua família, para todo o pessoal do loteamento do Laerte de São Luís. Muito obrigado pela sintonia. Maravilhosa noite para ti em companhia da 94 Bundunga FM.

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6: Está no ar a Voz do Brasil. As notícias do governo federal que movimentaram o país no dia de hoje.
7: Olá, boa noite.
8: Boa noite para você que nos acompanha em todo o país.
7: Quinta-feira, 18 de junho de 2026.
8: Vamos ao destaque do dia, saúde em casa.
7: Governo do Brasil lança programa de atenção domiciliar à pessoa idosa, o PAD Brasil.
8: Equipes vão atuar junto com os profissionais de saúde da família para atender em casa os idosos e diminuir a necessidade de hospitalizações.
7: E mais 21 cidades pequenas vão receber o programa Melhor em Casa, que leva atendimento contínuo do SUS no domicílio. Pablo Mundim.
9: O atendimento é destinado principalmente a pacientes que receberam alta hospitalar, mas ainda precisam de acompanhamento intensivo para recuperar movimentos, autonomia e independência.
8: E ainda, direitos de crianças e adolescentes.
7: Combate ao trabalho infantil teve mais de 10 ações de fiscalização em 2025 e retirou mais de 4.300 crianças de condições laborais inapropriadas.
8: Por outro lado, o trabalho legal para jovens aprendizes cresceu e chegou a 726 mil contratos ativos.
7: E nós vamos falar também de combate às casas ilegais de apostas.
8: Operação Conto da Sorte mira em esquema de bets irregulares e pode ter movimentado 50 bilhões de reais em 3 estados. Nazi Brum.
10: Segundo as investigações, além de movimentação financeira incompatível com rendimentos declarados, existem indícios de lavagem de dinheiro e sonegação fiscal.
7: Hoje na apresentação da Voz do Brasil, Mariana Jungmann e Luciano Seixas.
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7: A Receita Federal coordena uma operação para investigar empresas que atuavam de forma ilegal no mercado de apostas, as chamadas bets.
8: A suspeita é que o grupo movimentou cerca de 50 bilhões de reais em esquemas de fraudes em 3 estados.
7: Entre os crimes apurados estão sonegação e lavagem de dinheiro.
10: A Operação Conto da Sorte foi realizada nos estados de Pernambuco, Ceará e São Paulo. E nesse primeiro momento, foca na obtenção de documentos e provas. Para isso, foram cumpridos 14 mandados de busca e apreensão. A investigação começou após a Secretaria de Prêmios e Apostas do Ministério da Fazenda fazer uma análise técnica numa autarquia criada pela Prefeitura de Bodó, no Rio Grande do Norte, que autorizava o funcionamento de empresas de apostas. A autarquia foi fechada por determinação do Supremo Tribunal Federal, mas as bets ilegais continuaram atuando. De acordo com o ministro da Fazenda, Dario Durigan, a movimentação ilegal pode chegar a 50 bilhões de reais.
11: A gente identificou um grupo de 37 empresas que atuavam no ramo das bets ilegais Houve uma movimentação, a princípio, de 50 bilhões de reais. Essa é uma das várias operações que serão feitas para combater bet ilegal, rigor total, tolerância zero, melhor dizendo, com as bets ilegais.
10: Segundo as investigações, além de movimentação financeira incompatível com rendimentos declarados, existem indícios de lavagem de dinheiro e sonegação fiscal. Na ação, os agentes estão apreendendo documentos, celulares, computadores, dinheiro em espécie e passaportes dos envolvidos. A operação envolve 9 auditores fiscais, 6 promotores de justiça, 10 servidores da Receita Federal, além de 28 policiais civis e militares. Reportagem Nazi Brum.
8: Para garantir a vida de meninas e mulheres, o governo do Brasil tem implementado diversas ações integradas de prevenção, fortalecimento das redes de proteção e punição dos agressores.
7: E os resultados começam a aparecer. Os meses de abril e maio apresentaram redução de feminicídios no Brasil.
12: O número de feminicídios no país caiu nos meses de abril e maio deste ano, quando comparado ao mesmo período de 2025. Nesses dois meses do ano passado, 262 mulheres foram mortas por machismo, possessividade dos companheiros ou outras razões relacionadas ao simples fato de serem mulheres. Nesse ano, foram 232 mulheres assassinadas nessas condições, uma redução de 11,45%. Em fevereiro, uma iniciativa do governo federal mobilizou os três poderes, executivo, legislativo e judiciário, para lançar o Pacto Nacional Brasil contra o Feminicídio. Na avaliação do secretário nacional de Segurança Pública, Chico Lucas, ações como essa contribuíram para que o Brasil apresentasse uma tendência de queda após 2 anos seguidos de aumento desse crime.
13: Quando há consolidação dos dados de janeiro a maio, a queda é da ordem de 0,47%.